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1: 21 horas e 15 minutos.

0: 21h30.
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1: 21 horas e 49 minutos.

0: 22h04.
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1: 22 horas e 22 minutos.

0: 22 horas e 38 minutos.
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0: 23 horas e 18 minutos.
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1: 23 horas e 37 minutos.

0: 23h54.
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1: Meia-noite e 17 minutos.

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0: Meia-noite e 32 minutos.
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1: Meia-noite e 51 minutos.

0: 1:08.
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0: 1:42.
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1: 2 horas e 17 minutos.

0: 2 horas e 33 minutos.
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1: 2 horas e 48 minutos.

0: 3 horas e 5 minutos.
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1: 3 horas e 20 minutos.

0: 3:37.
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1: 3 horas e 52 minutos.

0: 4 horas e 8 minutos.
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3: 4 horas e 24 minutos.

0: 4:40.
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1: 4 horas e 55 minutos.

0: Eita barbaridade, estamos aí chegando, Gaúcho Velho. Olha a hora certinha, 5 da manhã, pontualmente, segunda-feira, 25 de maio do ano de 2026. Temperatura de 10 graus aqui nos estúdios da nossa emissora. Pedimos a proteção da nossa padroeira do Brasil, Nossa Senhora da Conceição Aparecida, para que nos abençoe e abençoe todo o nosso povo. 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São os nossos parceiros que estão juntos com a gente até às 7 horas da manhã de lua crescente. Meus amigos, em Nova Prata, capital brasileira do basalto e da poesia também. Juntos iniciando mais uma semana, ou seja, a última semana do mês de maio deste ano de 2026. 25 hoje, tivemos as festividades de Caravaggio, a maioria das comunidades, mas amanhã também é dia comemorativo a Nossa Senhora de Caravaggio, portanto estaremos lá na comunidade de Caravaggio Vila Flores, trazendo a celebração da missa das 15 horas, 5 horas e 2 minutos, horário oficial do nosso país, 5 e 2. Vamos iniciando o programa então, 5 horas e 2 minutos da manhã, bom dia! Prece do Gaúcho, começando bem, bom dia, Maio Trindade.
1: Em nome do Pai, do Filho e do Espírito Santo, e com licença, patrão celestial, vou chegando despacito, enquanto servo amargo de minhas confidências, porque ao romper da madrugada e o descambar do sol, preciso camperear por outras invernadas e repontar do céu a força e a coragem para o entrevero do dia que passa. Eu bem sei que qualquer guasca bem pilchado, de faca, rebenque e esporas, se não se afirma nos arreios da vida, não se estriba na proteção do céu. Ouve, patrão celeste, a oração que te faço. Ao romper da madrugada e o descambar do sol, tomara que todo mundo seja como irmão. Ajuda-me a perdoar as afrontas e não fazer aos outros o que não quero para mim. Perdoa-me, Senhor, porque rengueando pelas canhadas da fraqueza humana, de quando em vez, quase sem querer, eu me solto porteira fora. Eita, potrilho chucro, renegado e caborteiro, mas eu te garanto, meu Senhor, quero ser bom e direito. Ajuda-me, Virgem Maria, primeira prenda do céu. Socorre-me, São Pedro, capataz da estância gaúcha. Mas para fim de conversa, vou te dizer, meu Deus, mas somente para ti, que tua vontade leve a minha de cabresto para todo sempre, até a querência do céu.

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1: 5:12.
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5: Maravilha, meu povo, e a hora certinha, 5:13 da manhã, 5:13. Esse programa Assim Canta o Rio Grande, aqui pela Prata FM, levando o melhor da nossa música, chucra da nossa querência. 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Caravaggio, estaremos lá em Caravaggio de Vila Flores, transmitindo a celebração da missa dos 120 anos da comunidade, uma missa de ação de graças que será celebrada às 3 da tarde, às 15 horas, com transmissão pela Prata, e uma outra às 19 horas também teremos lá na comunidade, certo? 5:15, a hora certinha, quem é que chega aí, precisinho? 5:15. Os serranos vêm chegando então. 5:15. Bom dia, Nova Prata, 8 graus é a temperatura.

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5: Muito bem, meus amigos, e a hora certinha, 5 horas e 27 minutos da manhã, 5 e 27, sabe quem tá no aniversário hoje, Precisinho? A Tere. Ainda tem empréstimo a Maria Tereza Castro da Rosa, esposa do Rogério, mãe do Júnior, está de aniversário completando mais um aninho de vida. Nossos parabéns, os votos de muitas felicidades e muitos anos de vida. E a comunidade toda aqui de Nova Prata está parabenizando a dona Tere pelo seu aniversário hoje, os votos de muitas felicidades. Nosso abraço carinhoso também aqui particular, esta pessoa querida, né? A dona Tere, da Tere Empréstimos, Maria Tereza Castro da Rosa, esposa do seu Rogério, certo? Um grande abração, votos de muitas felicidades e muitos anos de vida. 5 horas e 28 minutos da manhã, 5 e 28. Vamos de música, gente boa!

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1: 5:37.
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Muito bem, meus amigos, e a hora certinha, agora são 5 horas e 38 minutinhos. Quero mandar um abraço pro Valmor Rigo, que esteve de aniversário ontem, hein? O quebra-costela do tamanho do Rio Grande, Valmor Rigo. Grande Valmor aí, nosso mano velho, né? Teve de aniversário hoje. E hoje Maria Tereza Castro da Rosa, esposa do tio Rogério, mãe do Júnior aí, da Ter Empréstimos, está completando mais um aninho de vida. Parabéns aos votos de muitas felicidades. E que Deus abençoe com muita saúde, muita proteção. Um abraço, dona Tere. Parabéns, parabéns, parabéns mesmo pelo seu aniversário hoje. 5h39 da manhã, 5 horas e 39 minutos. Um abraço pro Clóvis Rigo também, está ligadinho conosco. Bom dia, obrigado pela audiência, obrigado pela companhia. Tá certo, Clóvis? Abraço aí. Deve ser parente do Valmor lá, né? Um abraço, gente. Só gente boa. É, só gente boa. Tá certo, gurizada? 5 horas e 39 minutos da manhã, vamos acordando, vamos levantando, segunda-feira, hoje é 25 do mês de maio, deste ano de 2026. Obrigado pelo carinho, obrigado pela audiência, estamos juntos aí. E vamos trazendo, Precisinho, música, né? E é que chega agora? Ardel Silva, Fandangueiro.

Gaiteiro, vamos acordando, vamos levantando, segunda-feira, hoje é 25 do mês de maio deste ano de 2026. Obrigado pelo carinho, obrigado pela audiência. Estamos juntos aí. E vamos trazendo, Precisinho, música, né? Quem é que chega agora? Ardel Silva, Fandangueiro.

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1: 5 horas e 49 minutos.
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Muito bem, meus amigos. Olha a hora certinha, 5 horas e 54 minutos da manhã, horário oficial do nosso país. Estamos levando o melhor da música gaúcha para você que está nos ouvindo aqui na cidade, no interior. Interior dos interiores, ligadinho, né? 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Olha, amanhã estaremos lá na comunidade Caravaggio Vila Flores, transmitindo a missa de Ação de Graças, né? É uma missa que será celebrada às 15h, com transmissão ao vivo pela Prata FM. E tem outra missa às 19h também, né? É a programação aí da 70ª Romaria de Nossa Senhora de Caravaggio, que aconteceu neste final de semana, e amanhã, dia 26, dia de Nossa Senhora de Caravaggio. Então nós teremos esta celebração lá junto à comunidade de Caravaggio de Vila Flores, onde estivemos transmitindo a Romaria, a 26ª Romaria aqui de Caravaggio, povoado Cola, também reunindo centenas de pessoas, né? Tivemos aí uma participação bastante significativa desta grande festa, que começou na quinta-feira, festa religiosa do tríduo preparatório, né? E culminou com o sábado e ontem aí na comunidade de Caravaggio do povoado Cola. Um abraço a todos aí, obrigado pelo carinho, obrigado pela companhia. Agora 5h55 com 55, olha a coincidência, virou num 5 só aí, né? Vamos trazendo aí para Dona Maria Tereza Castro Rosa, a Dona Tere, completando mais um ano de vida. Parabéns, porca véia, seu Rogério!

0: 6:08.
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5: Muito bom dia, meus amigos. Olha a hora certinha, 6:11 da manhã, 6:11. Acorda, meu povo. Vamos levantando segunda-feira de 25 do mês de maio deste ano de 2026. Para você que está ligando seu radinho agora, muito obrigado pela companhia, muito obrigado pela audiência. Estamos aí na segunda-feira, dia de São Pega, né? Dia da véspera de Nossa Senhora de Caravaggio, dia de começar a semana, hein? 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Bom dia aí pro meu grande amigo negro, né? Tá ligadinho, ele é a dona Giovana, nos acompanhando, tomando um cafezinho, né? Logo mais 7 horas, já abrindo aí as três Viva Farma, farmácias aqui de Nova Prata. Um abraço pra dona Tere! Está de aniversário hoje, os parabéns aí do Rogério, os parabéns de toda a família do Júnior, né, da esposa do Júnior, parabéns aí da netinha, né, enfim, parabéns aí, saúde e felicidade, muitos anos de vida, dona Maria Tereza Castro Rosa, de aniversário hoje, felicidades aí em nome de toda a equipe da Ter Empréstimos e também em nome de toda a comunidade aqui de Nova Prata, são quase 20 mil parceiros aí que estão juntos com a Ter Empréstimos. E nós estamos juntos também aí, com certeza. Um abraço muito forte. Quero mandar um bom dia também para o pessoal da Gente Miúda que está nos acompanhando. Muito obrigado pela companhia, né? Obrigado pela audiência, né? 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É um alusito também para a turma lá de Caravaggio, Vila Flores. Amanhã estaremos lá em Caravaggio de Vila Flores, a partir das 3 da tarde, transmitindo a celebração da missa dos 120 anos, né? Lá da comunidade Nossa Senhora de Caravaggio. Cotraíbe estará conosco, cooperativa de transportes. Também queremos agradecer aqui a MA Ferramentas, MA Ferramentas na Flores da Cunha, 614, né? 614, deixa eu ver se está certo esse número aqui, é 814, ou 614, né? 614, eu acho que é 614. 814. 814. Vou dar o telefone aqui, 996-78-55-56. A turma aí que está ligadinha com a gente. Muito obrigado pela companhia. Muito obrigado pela companhia também. Pessoal da Armaçul Camp, Caça e Pesca, fruteira do Névio Carbonera, fruteira do Danilo Carbonera, Dona Maria, Diferença Roupas Finas do tio Denis também, nosso muito obrigado aí pela parceria, tá certo? Nosso abraço também à turma que está ligadinha, né? Ligadinha lá no bairro Santa Cruz, muito obrigado pela audiência. Moacir Guedes está ligado, precisou de lenha. Moacir Guedes tem uma lenha aí de qualidade, o 99706-0838 é o telefone, tá certo, seu Moacir? Obrigado aí, Yuri. Gente boa, uma barbaridade, de quantia. 6h14, quem é que chega lá para Dona Teira e para o Cizinho? O Cordiona, só dá coisa boa aí para Dona Teira, né? Aniversário hoje, parabéns, votos de muitas felicidades e muitos anos de vida. Abençoado dia, abençoada manhã, abençoado ano, né? Tudo certo. Vamos seguindo então, gurizada, 6h15 da manhã.

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2: 6:25.
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1: Muito bem, meus amigos, e a hora certinha, agora 6:31 da manhã. Mais uma vez, um abraço lá para a dona Maria Tereza Castro da Rosa, que está completando mais um aninho de vida hoje. O abraço do tio Rogério, do Júnior, da esposa do Júnior, da netinha, né? Enfim, de toda a família aí da Tere Empréstimos. Parabéns à dona Tere pelo seu aniversário hoje. Nossa, coisa linda, né? Um abraço aí, Rogério. Um abraço, Tere. Parabéns. Deus abençoe. Saúde e felicidade. Tá certo? Olha, nós tivemos ontem romarias aí lá na comunidade Caravaggio Vila Flores, né, que segue com a celebração aí no próximo dia 26, amanhã, né? Amanhã nós teremos a celebração às 15 horas, uma missa dos 120 anos aí na comunidade. Tivemos a 26ª Romaria aqui na comunidade Caravaggio, povoado Cola também. E também amanhã nós teremos celebração às 3 da tarde e também às 20 horas, né? Às 20 horas também teremos uma celebração amanhã, certo? E também ontem nós tivemos a 57ª Romaria de Nossa Senhora de Caravaggio lá em Farroupilha, onde o parco Padre Mauri Franciscato, padre episcopal aqui também, da paróquia aqui de Nova Prata, que abrange todo o vicariato, né, aqui de nossa cidade, esteve lá celebrando uma missa, né, lá no meio da tarde, né, às 3 horas, me parece que foi a missa, e nosso muito obrigado, né, por representar a comunidade de Nova Prata. São 147 anos de celebração, não é um ano, é 147 anos. Gente, vamos aos 150 anos aí, logo, logo, né? Com certeza. Cada ano que passa, a multidão vem se aglomerando sempre mais, e cada ano vai tomando uma dimensão maior aí. São milhares, milhares e milhares de pessoas que comparecem junto ao Santuário de Caravaggio para a celebração de cada romaria, que acontece nos dias 23, 24 e 26 do mês de maio. Então, nossos parabéns aí à Diocese de Caxias do Sul, que também tem como padroeira Nossa Senhora de Caravaggio. Agora 6:34, 6:34, vamos atendendo aqui lá em Cotiporã. Cotiporã, estão nos ouvindo, né? Um forte abraço ao pessoal de Cotiporã, ao Ivan. O Ivan, que está ligadinho, pede uma música do sistema antigo. É possível rodar carreta? Vamos rodar carreta. É carreta, Percizinho? Não tem? Não tem carreta aí? Roda carreta. É com... Hã? Já rodamos. Vamos baixar aí a carreta, então. Vamos tirar as rodas. Baixar a carreta. Tá certo, seu Ivan. Vamos trazendo o que antes? João Luiz Correia vem chegando. Depois sai aí, Ivan. Fique ligado, hein? São 6:34 da manhã.

0: 6:45.
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3: Muito bem, gurizada, e a hora certinha, agora 6:49. Quero mandar um abraço pro Volmir Minusso, né? Organizaram uma grande festa aí, homenagem ao Nalim, na Sociedade Bocha Fluminense. Muita bocha rolou nesse finalzinho de semana aqui em Nova Prata. Abraço, Volmir, obrigado, parabéns aí, seu Zugno, né, também, nosso bom dia, né? É, o presidente, o vice-presidente aí da Bocha Fluminense aqui, e também as outras entidades aí que se envolveram neste grande evento aí, reunindo os melhores da bocha 2026 aí, e de muitos anos também, uma homenagem muito merecida. Certinho? Mandar um abraço pro Joãozinho aqui dos táxis, que estamos ouvindo, e todos os taxistas aqui da cidade, muito obrigado pela audiência, muito obrigado pelo carinho, Joãozinho Campaiolo aí, que está sempre nos ouvindo, né? Campaiolo, Campanharo, né? Abraço aí, obrigado pela companhia, obrigado pelo carinho. Tá certo? Vem chegando o Jornal da Manhã, nós voltamos à tarde, às 17h, com o Roda de Chimarrão. Amanhã, às 15h, estaremos falando lá de Caravaggio, Vila Flores, na 547ª Romaria de Nossa Senhora de Caravaggio. Aliás, perdão, foi lá em Farroupilha, é a 120 anos de Romaria, aí na comunidade Caravaggio de Vila Flores. Vamos deixando então a saideira, Percizinho, quem é que tá chegando? Porca véia. Beleza, então. Um abraço, vem aí, Jornal da Manhã, fique ligado.

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0: Olá, muito bom dia! Está no ar mais uma edição do Jornal da Manhã, nesta manhã de segunda-feira, dia 25 de maio de 2026, última semana do mês. Seja muito bem-vindo, seja muito bem-vinda! Um bom dia para você, um bom início de semana, que Deus nos abençoe e nos proteja durante essa semana. Nesse momento, em Nova Prata, 12 graus a temperatura. Nós vamos iniciando o Jornal da Manhã às 7 horas e 1 minuto, com muita informação de qualidade para você. Eu sou a Sabrina Bernardi e vamos juntos até o finalzinho da manhã, na companhia do meu amigo Jonas, que hoje também faz a nossa mesa de som. Bom dia!
1: Bom dia, Sabrina. Bom dia, ouvintes da Rádio Prata. Nessa edição do nosso Jornal da Manhã, nós teremos aqui nos estúdios o Jodec, que é Ferreira da Silva, que ele é monitor aí da Escola Cívico-Militar aqui de Nova Prata, e também a Angélica Sol, que é diretora, para falar um pouquinho conosco sobre a Escola Cívico-Militar. Também lembrando o Dia do Apicultor, Criação e Manejo Sustentável de Abelhas, nós teremos aqui o Ivan Zorzi, o Duane Balbinotti e também a Kelly De Lázari da Emater, para falar um pouquinho sobre esse assunto. E também teremos o informativo do Hospital São João Batista.
0: Isso e muito mais você vai conferir hoje no Jornal da Manhã.
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1: Hoje é o dia do orgulho nerd e também da indústria. A santa do dia é Santa Maria Madalena de Pazzi. O dia 25 de maio na história. Em 1901 é fundado o clube de futebol argentino River Plate. Em 1954 morre o fotojornalista Robert Capa, um dos mais célebres fotógrafos de guerra. Em 1962 é fundada a banda britânica de rock, os Rolling Stones. Em 1977, estreia nos Estados Unidos o primeiro filme da saga Guerra nas Estrelas. Em 2012, 108 pessoas são mortas, incluindo 34 mulheres e 49 crianças, em duas vilas na Síria. Em 2018, entra em vigor o Regulamento Geral sobre a Proteção de Dados. Em 2020, o norte-americano George Floyd é morto durante prisão policial estrangulado. Frase do dia: muita cautela é igual prudência. Eles devem ter, os homens, quando lidam com o que enxergam, não somente as coisas, mas percebem também o que se pensa. E é claro que, para começar a nossa segunda-feira e a nossa semana muito bem, vamos de reflexão do dia.
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4: Caros ouvintes, hoje falaremos sobre o estímulo. Um jovem que fizera parte de uma gangue, usara drogas e estava cumprindo pena por assalto, não apenas sentia que sua vida tinha acabado, como também que ela nunca tinha realmente começado. Ele passou por uma transformação espiritual na prisão, durante a qual compreendeu que somente ele poderia modificar o seu destino. Ao ser solto, resolveu matricular-se numa escola correcional de segundo grau. A simples ideia de frequentar um estabelecimento encheu-o de medo, pois ele só conhecera desprezo e desestímulo no colégio. Mas ele compareceu às aulas, estudou muito e recebeu sua primeira nota acima de 8. Este foi o segundo momento decisivo da sua vida. Encorajado por seu professor e pelas suas recém-descobertas habilidades, ele obteve o diploma de segundo grau e ingressou numa universidade altamente conceituada, a qual cursou com distinção. Nas horas vagas, desenvolveu e implementou um programa voluntário que estimulava os jovens que haviam perdido as esperanças a encontrar significado e objetivo na vida. Que papel o estímulo ou o desestímulo desempenhou na sua vida? Você pratica o estímulo consigo mesmo e com os outros? Se não pratica, tente conscientizar-se dos receios que talvez o estejam bloqueando. e peça a Deus que o ajude a libertar-se desse medo e tornar-se uma presença encorajadora.
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0: Inscrições do Enem começam nesta segunda-feira. Provas serão aplicadas em novembro.
1: Última semana para declarar o imposto de renda. Receita espera 44 milhões de documentos até sexta-feira, dia 29, no prazo final.
0: Segunda-feira de menos frio e com temperaturas próximas a 20 graus no estado.
1: MEC lança Sisu Mais para preencher vagas no ensino superior público.
0: Começa nesta segunda-feira o pagamento da segunda parcela do 13º salário para aposentados e pensionistas do INSS.
1: Radares com inteligência artificial prometem reforçar fiscalização das rodovias do Rio Grande do Sul.
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1: 7:10.
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16: Olá, seja muito bem-vindo. Você que chega agora ao nosso Jornal da Manhã, edição de segunda-feira, agora às 7 horas, 16 minutos. A temperatura em Nova Prata, neste momento, é de 12 graus. O dia é nublado aí, mas promete virá chuva no decorrer da manhã. 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
16: O sol aparece com nuvens na maior parte do Rio Grande do Sul nesta segunda-feira, mas no decorrer do dia a nebulosidade aumenta com o avanço a partir do noroeste de áreas de instabilidade que trazem a chuva. Já pela manhã, não se afasta a chuva no noroeste gaúcho e da tarde para a noite pode chover em mais pontos, como no centro, no Alto Uruguai, Planalto Médio, Vales, Serra, Grande Porto Alegre e Litoral Norte. Mas ao oeste e ao sul, o tempo deve seguir firme. O dia começa com friozinho, mas sem as mínimas tão baixas como na semana passada. À tarde, as máximas vão chegar perto ou ao redor dos 20 graus na maioria das cidades. Nesse momento, em Nova Prata, faz 12 graus. Como é que ficam as temperaturas na nossa região, Jonas?
17: Sabrina, em Porto Alegre, a mínima hoje vai ser de 12 graus e a máxima de 21. Em Caxias do Sul, a mínima de 9 e a máxima de 17 graus. Em Bento Gonçalves, a mínima de 9 graus e a máxima de 17. Aqui em Nova Prata, a mínima de 10 e a máxima de 18 graus. Em Passo Fundo, a mínima de 12 e a máxima de 19. Em Vacaria, a mínima de 9 graus e a máxima de 16. Em Protásio Alves, a mínima de 10 graus e a máxima é de 18 graus. Em São Jorge, a mínima de 10 e a máxima de 18. Em Nova Bassano, a mínima de 10 e a máxima de 18 graus. Em André da Rocha, a mínima de 10 graus e a máxima é de 19 graus. Em Vista Alegre do Prata, a mínima de 9 graus e a máxima de 17. E em São José dos Ausentes, a mínima de 7 graus e a máxima de 16.
16: E agora vamos aos indicativos agropecuários.
18: Indicadores agropecuários, com Diego Brião. Soja.
19: Os contratos futuros de soja com vencimento em julho registraram elevação nos Estados Unidos na sexta-feira. Na Bolsa de Chicago, a cotação era de US$ 11,96 por bushel ao final do dia, valor no mercado físico no Brasil por saca de 60 quilos. Estado do Mato Grosso, cidade de Rondonópolis, R$ 114,60. Paraná, Marechal Cândido Rondon, R$ 112. Bahia, Luiz Eduardo Magalhães, R$ 114. E Rio Grande do Sul, não me toque, R$ 113. por saca de 60 quilos.
18: Milho.
19: Valores no mercado físico. Por saca de 60 quilos, Paraná, Marechal Cândido Rondon, R$ 54,00, valor em estabilidade na comparação com a cotação anterior. Mato Grosso, Rondonópolis, R$ 51,00, também em estabilidade. E Goiás, Jataí, R$ 55,00, em queda.
18: Boi gordo.
19: Em São Paulo, na B3, os contratos com vencimento em maio eram negociados ao final da sexta a R$ 346,35 por arroba. Houve elevação de 0,25% no dia. Boi à vista, Mato Grosso, Rondonópolis, R$ 339,00 por arroba.
18: Café.
19: Os contratos futuros de café arábica com entrega prevista para julho terminaram a sexta-feira em Nova York, nos Estados Unidos, em queda. A cotação era, ao final do dia, de R$ 1.808,53 por saca de 60 quilos. No Brasil, na B3, os contratos futuros de café arábica com entrega prevista para setembro apresentaram queda, com cotação de US$ 319 por saca de 60 quilos. Valor no mercado físico do café arábica tipo 6 por saca de 60 quilos. Minas Gerais, Varginha, R$ 1.750, Bahia, região oeste, R$ 1.500 e São Paulo, Franca, R$ 1.720.
18: Algodão.
19: Valor do algodão em pluma, por arroba, Mato Grosso, Sorriso, R$ 129,80, valor em queda na comparação com a cotação anterior. E Bahia, região oeste, R$ 136,33, em estabilidade.
18: Trigo.
19: Valor no mercado físico do trigo por saca de 60 quilos. Paraná, Marechal Cândido Rondon, R$ 68,00, em estabilidade. E Rio Grande do Sul, Nonoai, R$ 65,50, também em estabilidade.
18: Arroz.
19: Valores no mercado físico, Bahia, região oeste, R$ 76,50, por saca de 60 quilos, em estabilidade, e Rio Grande do Sul, média estadual, R$ 59,00, por saca de 50 quilos, também em estabilidade.
18: Indicadores Agropecuários com Diego Brião, produção Agência Rádio Web.
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1: 7:30.
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0: Olá, estamos de volta com o Jornal da Manhã, agora 7h37. A temperatura em Nova Prata neste momento é de 12 graus, o dia é nublado, o sol está querendo aparecer, mas ainda não decidiu se vem ou não. 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
2: E os destaques da capa do jornal Zero Hora desta segunda-feira, após virada, olho na Sul-Americana, o Grêmio. Derrota e fim da sequência positiva no Inter. Saúde, Fiocruz coloca Rio Grande do Sul em categoria de risco por doenças respiratórias. Estado tem 273 mortes e 4.200 hospitalizações em 2026. Especialistas alertam para baixa cobertura vacinal. No Dia Nacional da Adoção, reportagem expõe os gargalos do sistema no Brasil. Roubos de celular impulsionam alta de golpes financeiros. Saiba como se proteger. Chuva retorna ao Rio Grande do Sul com elevação gradual da temperatura. Com apoio de universidades e entidades empresariais, fábricas inteligentes ganham espaço na indústria gaúcha. Já os destaques da capa do jornal Correio do Povo. Novo comandante do Palácio Piratini deverá enfrentar desafios fiscais. Segundo a apresentada para o próximo ano, o déficit previsto é de 4,8 bilhões de reais, apesar de o atual governo afirmar haver recursos para amenizar este montante. Imposto de renda, última semana para acertar as contas com o Leão. A astronauta passará um ano no espaço em missão chinesa. Dia da indústria, setor se reinventa em meio a desafios e inovação. Ensino superior começam hoje as inscrições para o Enem 2026. Salvador, Inter perde para o Vitória fora de casa. Porto Alegre, Grêmio vence de virada o Santos na Arena. Copa do Mundo, concentração do Irã no Mundial, será no México. O tempo hoje, o sol aparece com nuvens, mas a nebulosidade aumenta ao longo do dia.
0: E os destaques do Diário Gaúcho de hoje, causas graves de gripe.
2: Ensino superior começam hoje as inscrições para o Enem 2026. Salvador, Inter perde para o Vitória fora de casa. Porto Alegre, Grêmio vence de virada o Santos na Arena. Copa do Mundo, concentração do Irã no Mundial, será no México. O tempo hoje, o sol aparece com nuvens, mas a nebulosidade...

0: mortes só neste ano. Baixa procura pela vacina preocupa especialistas. Em Porto Alegre, lendas e mistérios no Morro do Osso. Virada dupla na Arena, 3-2 para o Grêmio e fim da invencibilidade. 2-0, Inter perde. Fique atento, falcatruas disparam na internet. São os destaques do DG de hoje.
1: E em Jornal do Comércio, CMPC avalia trocar Rio Grande do Sul por Paraguai para nova fábrica. Especial faz um raio-x dos setores da indústria no Rio Grande do Sul. Comunicação, Jornal do Comércio celebra 93 anos com mudança ao técnico PUC. Águas Claras atrai investimentos industriais no agronegócio e no varejo para Viamão. Agronegócio Farsul dá início aos preparativos do centenário da instituição. Mercado digital. Para Dell, a inteligência artificial não é mais recurso, já é modelo operacional. Caderno Empresas. IESA vai investir R$ 45 milhões de reais em novas lojas no Rio Grande do Sul. Indicadores, dólar comercial a R$ 5,02 e o euro comercial a R$ 5,83.
0: E agora as notícias da Serra Gaúcha. Em Pioneiro, saúde alerta de casos respiratórios amplia ocupação de UTIs. Hospitais que atendem pelo SUS têm alta demanda em internações. 7 dias, Biblioteca Parque recebe 4 mil pessoas no Letrópole. Programação contou com oficinas, palestras e apresentações artísticas. Gigantes do vôlei, sábado de saudosismo no SESI. Campeão olímpico Bruninho foi uma das atrações do evento que lotou o ginásio. Juventude, ineficiência ofensiva e volta da desconfiança. Alviverde perde por 1 a 0 para o Sport e cai na classificação da B. Caxias, empate festejado em jogo de pouca inspiração. O Grená ficou no 0-0 no Maranhão e segue sem vencer fora da Série C. Acolhimento, perfil desejado por famílias, ainda trava a fila de adoções em Caxias do Sul. Apesar de mais de 100 famílias estarem aptas para o processo na cidade, preferência por crianças até 3 anos dificulta o encaminhamento de adolescentes, que prolongam o tempo de permanência em abrigos. Dias de fé, mais de 60 mil em Caravaggio. Mais de 2/3 do público esperado para os 3 dias da Romaria aproveitou o final de semana para ir até o santuário. Programação religiosa segue amanhã. Esses são os destaques do Pioneiro de hoje. Você acabou de conferir aí o que é notícia nos jornais que circulam no nosso estado e na nossa região nessa segunda-feira, 25 de maio. Agora, 7 horas 43 minutos. A temperatura é de 12 graus, o tempo é nublado em Nova Prata. 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
2: Sete horas e 44 minutos.
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6: Olá, estamos de volta com o Jornal da Manhã, nesta manhã de segunda-feira, 25 de maio de 2026. Agora, 7h48, 12 minutos, faltando para as 8 da manhã. Seja bem-vindo, você que chega agora ao Jornal da Manhã. 12 graus a temperatura em Nova Prata, seguimos no apoio de JB Mix, Empório de Confecções, Loja Gente Nossa, Viva Farma Farmácias e Tere Empréstimos.
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6: A Brigada Militar, por meio do 3º RPMON, 3º Esquadrão de Marau, realizou a prisão de uma mulher de 47 anos que se encontrava foragida do sistema prisional. A captura ocorreu na tarde de sexta-feira, dia 22, durante o cumprimento de uma ordem de serviço voltada ao combate a crimes violentos, letais, intencionais e delitos correlatos na região. A guarnição realizava patrulhamento no bairro São Cristóvão quando visualizou indivíduos em atitude suspeita. O grupo estava concentrado em área de mata próxima ao córrego da Travessa Sertão, local conhecido pela circulação de usuários e comerciantes de entorpecentes. Diante da situação, os policiais realizaram abordagem e identificação dos suspeitos. Ao constatar o mandado de prisão em aberto, a equipe deu voz de prisão à mulher. A detida foi conduzida ao Hospital Cristo Redentor para o exame de lesões corporais e, na sequência, apresentada à delegacia de polícia para os procedimentos legais.
7: E também, Sabrina, a Brigada Militar de Nova Prata realizou 3 prisões por tráfico de drogas em 12 horas. As ações ocorreram entre a tarde de sexta-feira e a madrugada de sábado. A Brigada Militar, por meio da 3ª Companhia Independente de Polícia Militar, realizou 3 prisões por tráfico de drogas aqui em Nova Prata no período de 12 horas de serviço. As ocorrências foram registradas entre a tarde de sexta-feira e a madrugada de sábado. A prisão, a primeira, ocorreu no bairro São Cristóvão, onde um homem de 27 anos foi detido. Com ele, os policiais apreenderam 14 porções de cocaína e uma balança de precisão. A segunda ocorrência foi registrada no bairro Vila Lense. Um homem de 32 anos foi preso com 161 gramas de maconha, uma balança de precisão e materiais utilizados para a embalagem do entorpecente. Já a terceira prisão aconteceu no bairro Basalto, onde um indivíduo de 34 anos foi detido com 18 porções de cocaína, balanças de precisão e R$ 2.250 em dinheiro. Em todas as ocorrências, os suspeitos foram conduzidos à delegacia de polícia e, posteriormente, encaminhados ao presídio estadual de Nova Prata, onde permanecem à disposição da justiça.
6: E uma perseguição policial de alta velocidade terminou com um automóvel capotado e um homem preso em flagrante na madrugada de sábado no interior de Serafina Corrêa. O condutor, de 29 anos, que dirigia sob efeito de álcool e não possuía direito legal para conduzir, despencou com o veículo de cima de uma ponte após tentar escapar de uma viatura do 5º Pelotão da Brigada Militar. O acompanhamento tático teve início durante o patrulhamento de rotina da guarnição por uma região frequentemente mapeada por ocorrência de tráfico de drogas. Os policiais avistaram um GM Corsa e, ao perceber a aproximação da viatura, o motorista acelerou bruscamente, quase colidindo frontalmente com o veículo oficial. Diante do risco e da atitude suspeita, os militares ativaram as sirenes e girofoles, emitindo repetidas ordens de parada, todas ignoradas pelo infrator. O homem iniciou uma fuga perigosa em direção à comunidade Vila Cabral, trafegando pela rota que liga Serafina Corrêa a Nova Bassano. Ao tentar contornar uma curva acentuada nas imediações de um restaurante na zona rural, o motorista perdeu completamente o controle do veículo, chocou-se violentamente contra a proteção lateral de uma ponte e capotou, caindo com as rodas para cima na calha do arroio, abaixo da estrutura. Os próprios policiais militares iniciaram os primeiros procedimentos de salvamento e acionaram o Serviço Civil Auxiliar de Bombeiros. Em uma ação rápida de resgate na água, as equipes conseguiram retirar o homem de dentro do habitáculo do veículo destruído. Apesar da gravidade da queda, ele não sofreu ferimentos graves. Após o resgate, ficou constatado que ele não possuía carteira nacional de habilitação. Ele admitiu aos policiais que havia consumido grande quantidade de bebidas alcoólicas em uma festa e decidiu fugir justamente para escapar das penalidades administrativas e criminais. O condutor exibia quadro de intoxicação aguda, com forte odor etílico, fala arrastada, extrema dificuldade de equilíbrio e orientação. Embora tenha se recusado a soprar o bafômetro, a ABM lavrou o termo de constatação de alteração da capacidade psicomotora previsto no Código de Trânsito Brasileiro. O homem recebeu voz de prisão e foi apresentado na Delegacia de Polícia de Marau, onde foi autuado em flagrante e permaneceu preso.
7: Um acidente de trânsito foi registrado no fim da tarde de sábado, dia 23, no trecho entre Vila Flores e Antônio Prado. Conforme informações preliminares, um carro colidiu contra um dos pilares localizados embaixo da ponte. No veículo estavam uma família e animais de estimação. Apesar do susto, não há registro de feridos e motoristas que trafegavam no local tiveram que redobrar a atenção.
6: E a Polícia Rodoviária Federal prendeu um homem de 41 anos em um veículo transportando quase 400 quilos de maconha e mais de 100 ampolas de medicamento emagrecedor. A abordagem ocorreu na tarde de domingo em Passo Fundo, na 285. Em operação contra crimes fronteiriços, os policiais abordaram um motorista de um Voyage com placas de Guaíba. Durante a fiscalização, os agentes localizaram no interior e porta-malas fardos de maconha e ampolas de medicamento utilizado para emagrecimento vindas do exterior, sendo proibidas de comercialização no Brasil. No total, foram apreendidos 397 quilos da droga e 137 ampolas. O homem é natural de Caxias do Sul, possui antecedentes criminais por posse de entorpecentes. Foi encaminhado com o veículo, a droga e as ampolas para a Polícia Judiciária de Passo Fundo e responderá por contrabando e tráfico de entorpecentes.
7: E colisão frontal deixa dois mortos e um ferido grave em Casca. Um gravíssimo acidente de trânsito resultou na morte de duas pessoas e deixou uma terceira em estado grave na manhã de domingo no município de Casca, na região norte do estado. A colisão violenta entre dois veículos aconteceu por volta das 5 horas e 16 minutos, na RS-324. O impacto da batida foi tão severo que as vítimas ficaram presas às ferragens dos automóveis, exigindo uma operação rápida, técnica e de alta complexidade por parte dos socorristas. As equipes do Serviço Auxiliar de Bombeiros, o SCAB de Casca, do SAMU de Casca e do Corpo de Bombeiros Militar de Guaporé foram mobilizados às pressas para prestar o apoio à Polícia Rodoviária Estadual. Ao chegarem na cena do acidente, os resgatistas constataram que o condutor de um dos veículos não resistiu à gravidade dos ferimentos e morreu no local. No outro automóvel estavam duas pessoas. O caroneiro, que chegou a ser retirado das ferragens com vida, mas sofreu uma parada cardiorrespiratória e veio a óbito durante as manobras de atendimento na pista. Os motoristas do segundo veículo foi socorrido com lesões graves e encaminhado com urgência para atendimento médico hospitalar. A identidade das vítimas e os modelos dos carros envolvidos ainda não foram divulgados oficialmente pelas autoridades de segurança. O trecho onde ocorreu o acidente precisou ser parcialmente isolado para o trabalho das equipes de resgate e para a realização da perícia técnica, que deverá apontar as causas da colisão. A Polícia Rodoviária Estadual ressaltou o forte trabalho de integração e o preparo dos serviços de emergência da região, que atuam no gerenciamento dos riscos e no desencarceramento das vítimas.
6: E o Ministério Público do Rio Grande do Sul abriu inquérito para investigar por que unidades do interior e batalhões de elite da Brigada Militar não utilizam câmeras corporais. A tecnologia é usada por parte da corporação na região metropolitana desde outubro de 2024. Segundo o Ministério Público, o objetivo é obter explicações do governo sobre a ausência do equipamento em toda a tropa e cobrar um cronograma de expansão. As câmeras registram toda a atuação dos policiais e permitem um acompanhamento em tempo real das ocorrências. A ferramenta também é apontada como importante para garantir transparência e proteger tanto os agentes quanto a população. Dados da Secretaria de Segurança Pública indicam que em um ano de uso houve redução de 74% nos conflitos, 87% nos casos de resistência, 70% de desacato e 65% de desobediência. As mortes em ações da Brigada Militar caíram para 59%. Apesar dos resultados, as câmeras ainda não são utilizadas em todos os batalhões. Os equipamentos estão disponíveis em Porto Alegre, Gravataí, Viamão, Alvorada e Cachoeirinha. Regiões como Vale dos Sinos e o interior do estado não contam com a tecnologia. Batalhões de elite, como o Batalhão de Operações Policiais Especiais, o BOP, e o Batalhão de Choque, também não utilizam câmeras corporais. Atualmente, a Brigada Militar dispõe de cerca de 1.250 câmeras para um efetivo de aproximadamente 18 mil policiais. A promotora de Justiça de Controle Policial afirma que o uso das câmeras tem contribuído para esclarecer casos graves envolvendo os agentes. O inquérito prevê diálogo com o Estado para ampliar o uso dos equipamentos e, caso não haja acordo, o Ministério Público pode acionar a Justiça para buscar a obrigatoriedade da implementação em toda a corporação. A Brigada Militar informou por nota que a expansão total de câmeras exigiria custo estimado em 3,6 milhões por mês. A corporação também afirmou que firmou convênio com o Ministério da Justiça e Segurança Pública para a contratação de 1.745 novos equipamentos. Segundo a Brigada Militar, a prioridade é atender municípios com mais de 100 mil habitantes. Sobre o não uso por batalhões de elite, a corporação afirmou que esses grupos atuam em cenários de maior complexibilidade. Especialistas avaliam que a tendência é de ampliação do uso das câmeras, além de auxiliar nas investigações, os equipamentos também registram atendimentos em que policiais prestam socorro, como casos de salvamento.
7: E também radares com inteligência artificial prometem reforçar fiscalização nas rodovias do Rio Grande do Sul. A Polícia Rodoviária Federal do Rio Grande do Sul deve iniciar testes com radares equipados com inteligência artificial para ampliar a fiscalização nas estradas. A proposta prevê a instalação inicial de ao menos um ponto do estado, com possibilidade de expansão caso novas doações sejam viabilizadas. Segundo o chefe da comunicação social da Polícia Rodoviária do Rio Grande do Sul, Douglas quatro empresas já demonstraram interesse em colaborar com o projeto nacional por meio da doação dos equipamentos. A tecnologia será capaz de analisar imagens e identificar situações como motorista sem cinto de segurança ou uso de celular ao volante, inclusive dentro dos veículos. Quando uma possível irregularidade for detectada, o sistema enviará um alerta para uma central, permitindo que os policiais acessem fotos e vídeos para confirmar a ocorrência e realizar a abordagem. A Polícia Rodoviária Federal compara o equipamento com um binóculo moderno, capaz de aumentar o alcance da fiscalização em locais estratégicos. Antes de entrar em operação, ainda será necessário definir os pontos de instalação e formalizar o termo de doação. A expectativa é que essa etapa ocorra em até 3 semanas, enquanto a instalação deve acontecer entre 60 e 90 dias após a assinatura. A ideia é começar os testes no mês de setembro. Entre os requisitos previstos estão a leitura de placas e o funcionamento em diferentes condições climáticas e também de iluminação, embora ainda não tenham sido definidos os números de câmeras nem a quantidade de pontos que receberão a tecnologia.
6: E atenção para esse caso polêmico aqui, né, que gera aí toda uma questão de prevenção e tudo mais. Uma idosa de 82 anos sofreu queimaduras graves após um incêndio atingir sua residência no bairro Vila Nova, em Vila Flores. O acidente aconteceu ainda na sexta-feira, dia 22, quando roupas que estavam posicionadas sobre um fogão a lenha pegaram fogo, dando início às chamas. A vítima foi socorrida pelo Corpo de Bombeiros de Veranópolis, recebeu atendimento médico inicial, sendo encaminhada ao Hospital Comunitário São Peregrino Laziose e passou por cirurgia e está sendo transferida para um hospital de referência. Então, também atenção aí, né, com os fogões a lenha, inclusive, né, com as roupas aí secando, provavelmente, próximas ao fogão a lenha que geraram esse incêndio. Agora, 8 horas, 2 minutos. A temperatura segue nos 12 graus em Nova Prata. 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
1: 8:07.
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0: Olá, estamos de volta com o Jornal da Manhã, nesta manhã de segunda-feira, agora 8 horas 11 minutos. 13 graus a temperatura em Nova Prata. 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
0: O início da semana é marcado pelo aumento gradual da temperatura e a volta da chuva na maioria das regiões do estado. A massa de ar frio, que tem feito as temperaturas ficarem baixas nos últimos dias, perde a força desde ontem. Conforme a Climatempo, a expectativa é que essa segunda-feira marque o retorno da instabilidade no estado, devido ao avanço de novas áreas de chuva associadas à formação de um sistema de baixa pressão no sul do Brasil. As pancadas de chuva devem avançar inicialmente pelas regiões do Noroeste, Norte e Centro-Norte Gaúcho, onde há possibilidade de chuva moderada a forte em alguns momentos. Nessas áreas, os acumulados podem variar entre 10 e 40 milímetros no decorrer do período.

Nessas áreas, os acumulados podem variar, então, entre 10 e 40 milímetros no decorrer do período, com possibilidade de trovoadas. Nas outras regiões, o tempo segue instável entre a tarde e a noite, com ocorrência de pancadas isoladas de chuva fraca a moderada. O avanço da umidade também favorece o aumento da nebulosidade sobre a região metropolitana, vales e parte da metade leste. As temperaturas mínimas variam entre 8 e 16 graus, enquanto as máximas oscilam entre 15 e 25, iniciando a elevação gradual nos termômetros em comparação aos dias anteriores. Em Porto Alegre, a segunda-feira terá aumento de nebulosidade durante o dia. O sol ainda aparece em alguns momentos, mas há possibilidade de chuva durante a tarde e a noite. Aqui na Serra, segunda-feira é de céu encoberto e aumento das condições para chuva durante o dia e a possibilidade de pancadas moderadas, principalmente entre a tarde e a noite. O frio diminui gradualmente, mas o tempo segue úmido e com sensação térmica aí amena. E agora, nesse momento, 13 graus é a temperatura. Hoje, a probabilidade de chuva em Nova Prata. As temperaturas devem se manter entre 14 e 19. Amanhã também há probabilidade de chuva e as temperaturas ficam entre 10 e 17 graus. Na quarta-feira, o sol volta a brilhar e as temperaturas caem um pouquinho. As mínimas ficam em 6 e as máximas em 17 graus. Na quinta, mínima de 8, máxima de 20. Sol entre nuvens. Sexta-feira, mínima de 11, máxima de 19 graus. Também com sol entre nuvens. Agora são 8 horas 14 minutos. 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

0: 8 horas e 19 minutos.
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4: Olá, estamos de volta com o Jornal da Manhã, nesta manhã de segunda-feira, 25 de maio de 2026, agora 8 horas 22 minutos. A temperatura em Nova Prata, neste momento, é de 13 graus e o sol brilha lá fora, apesar das nuvens no céu. A temperatura está mais amena nesta manhã de segunda-feira, nesse início de semana. Seja muito bem-vindo, você que chega agora. 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
5: E as vagas de emprego disponíveis no Cine Nova Prata para essa semana: auxiliar de escritório, técnico em segurança do trabalho, técnico ambiental, empresa de Nova Araçá, com entrevistas no dia 26, amanhã, às 9 horas da manhã, aqui no Cine Nova Prata. Caixa e balconista em farmácia, ferreiros, carpinteiros e ajudantes para a construção da ponte Nova Prata André da Rocha. Almoxarife em mecânica de empilhadeiras, lavador de peças, líder de lubrificador industrial, instalador de câmeras de segurança, técnico em segurança do trabalho, soldador MIG, costureira e estofador na fabricação de móveis, estoquista em mecânica automotiva, operador de forno e auxiliar de produção em fabricação de alimentos, confeiteiro, cozinheira e auxiliar de cozinha industrial, auxiliar de cozinha de restaurante, auxiliar de limpeza em restaurante, atendente projetista em loja de móveis sob medida, atendente em padaria, auxiliar de produção em funilaria, auxiliar de produção na fabricação de pré-moldados em concreto, costureira em confecções para o turno integral e também o turno da tarde, auxiliar de corte em confecções, atendente vendedora, atendentes em farmácia, cuidador de idosos, pintor em alumínio e serviços gerais com gado de leite. Mais informações pelo nosso site radioprata.com.br.
4: E também tem oportunidade de trabalho do Hospital Comunitário São Peregrino Laziose. Vagas abertas para supervisor de manutenção, auxiliar de farmácia, higienizador e técnico de enfermagem. Interessados podem entrar em contato com o setor de recrutamento e seleção no 3441-3718. Agora 8 horas 25 minutos, 13 graus a temperatura. Vamos para mais um intervalo e na sequência voltamos com a agenda cultural.
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7: 8 horas 8h25.
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0: Olá, estamos de volta. Agora 8 horas 31 minutos. A temperatura em Nova Prata é de 13 graus. Tempo ensolarado por aqui. 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
0: E nessa segunda-feira tem a palestra Entre Prazos e Afetos, onde a mulher se perde de si. Uma reflexão sistêmica sobre autocuidado, culpa, exaustão emocional e o lugar da mulher, com a doutora Gabriela Assunta Galli, advogada e terapeuta sistêmica. É às 19h30 no plenário do Tribunal do Júri de Nova Prata. Uma realização da Comissão da Mulher Advogada de Nova Prata e Veranópolis. E no dia 28, quinta-feira, a Associação dos Músicos Pratenses realiza espetáculo com Derico Ciotti, integrante da banda do programa do Jô Soares e participação do tecladista Jeff Sabá, no auditório do Centro Empresarial Vicêncio Paludo, às 20 horas, com entrada gratuita. No sábado, dia 30, às 20 horas, no Salão Paroquial de Nova Prata, tem o Jantar de Colores em comemoração aos 50 anos do Cursílio de Nova Prata e a destinação de 40% da renda é ao Hospital São João Batista e 100% das doações extra em dinheiro. Os ingressos R$ 70,00 com os membros do Cursílio, animação da banda musical Os Mensageiros. Agora 8 horas 33 minutos, seguimos agradecendo aí os patrocinadores do nosso segundo horário, Preto Veículos, Ótica Bem Ver, Alfa Laboratório e Viva Farma Farmácias. 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
1: 8:42.
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0: Voz linda, muito obrigado.
1: Oito horas e 50 minutos.

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0: Bom dia, amigos ouvintes da Rádio Prata Serra. Estamos de volta nesta segunda-feira, 25 de maio, e que bom ter a tua companhia para mais este momento de meditação, que tem como tema Deus é amor. Porque Deus amou o mundo tanto que deu o seu único filho para que todo aquele que nele crer não morra, mas tenha a vida eterna. Evangelho segundo João, capítulo 3, versículo 16. O amor é essencial. Ainda assim, é evidente a falta de amor nas famílias, nos relacionamentos e entre as pessoas. Diante disso, nos deparamos frequentemente com a indiferença, com a frieza e a violência. Mas o amor é fundamental para a nossa sobrevivência. Ele nutre a empatia, a solidariedade, o cuidado mútuo e dá sentido à vida. No Evangelho de João, capítulo 3, versículo 16, lemos: Porque Deus amou o mundo tanto que deu o seu único filho para que todo aquele que nele crer não morra, mas tenha a vida eterna. Esse verso revela que Deus nos ama de forma inexplicável, e é por meio desse amor que recebemos vida eterna. Deus amou o mundo e realizou a obra da salvação, entregando o seu único filho, Jesus Cristo. Isso não foi porque merecíamos, mas porque o amor eterno estava presente em seu coração. Em Cristo, Deus nos amou e nos purificou dos nossos pecados, mostrando seu amor intencional na encarnação e sacrifício de Cristo por nós. Deus é amor. E isso é essencial para nós, pois precisamos de seu amor e das dádivas que dele provém. O maior presente que recebemos foi Jesus, que veio para nos dar perdão e vida eterna. Jesus é o centro da nossa fé. Quando cremos nele, recebemos a vida eterna. Deus não deseja a condenação de ninguém, mas que todos sejam salvos. E para isso, Ele tomou a iniciativa e fez tudo, por amor a nós. Oremos. Senhor Deus, obrigado por nos amar todos os dias. Perdoa-nos porque muitas vezes não amamos como deveríamos. Continua a nos amar e ensina-nos a amar a Ti e ao próximo. Em nome de Jesus. Amém. Convido o amigo ouvinte para estar novamente conosco. Amanhã, terça-feira, neste mesmo horário. E que o bondoso Deus abençoe e guarde a todos nesta nova semana. Até lá!
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5: 9:02.
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16: Olá, estamos de volta com o Jornal da Manhã, agora 9:07, 14 graus a temperatura em Nova Prata. O tempo está nublando por aqui, o sol desapareceu, mas nós seguimos com o apoio de Vendramin Materiais de Construção, Centro de Oftalmologia do Dr. Cassiano Goulart, Viver e Clínica de Oncologia, Ótica Pupila, Guaracar Fiat e doutora Letícia Bergamaschi. Nesse momento, nós estamos em contato telefônico com o administrador do Hospital São João Batista, o Marco Santori, que vai trazer informações para a gente do hospital no início dessa semana. Bom dia, Marcos.
17: Bom dia a todos os ouvintes da Rádio Prata Serra, bom dia a vocês aí no estúdio. Satisfação retornar aos microfones aí da emissora.
16: Maravilha, Marcos. Então, conta aí como é que está a situação do hospital essa semana, internações e tudo mais.
17: Tá ok. Essa semana começamos com uma quantidade baixa de pacientes internados. No atual, nesse momento, nós temos 11 pacientes só internados. Desses 11, um é uma criança recém-nascida, tá? Temos um nascimento e mais 10 pacientes internados. Para a época do ano é considerado bastante baixo, né?
16: Certo.
17: A gente fica contente, né? Significa aí que as pessoas estão se cuidando na parte respiratória, né? Mesmo tendo aumentado o número de casos de pessoas procurando nosso pronto atendimento, né? Por algum problema respiratório, principalmente gripes, né? Até influenza A. Mas nesses casos, a maioria não está necessitando de internação, né? Que é uma boa notícia também.
16: Com certeza, né? Diante das notícias nacionais e do estado, que os prontos-socorros estão cheios aí, os hospitais, né, superlotados. Que bom que a nossa população está consciente.
17: Isso mesmo, né? O ano passado, a gente teve nessa época muitos casos, né, de bronquiolite, que é um problema respiratório atingindo as crianças, até 2 anos principalmente. No final do ano passado foi disponibilizado pelo Ministério da Saúde a vacina para as gestantes, então a gente acredita que já estejamos experimentando resultados positivos dessa vacinação. Esperamos que continuem assim. No que se refere ao restante do hospital aqui, cirurgias do hospital aumentou bastante, principalmente as cirurgias de oftalmologia. Neste sábado tivemos 37 cirurgias de oftalmologia para vários municípios que são referência aqui, tá? Então, o bloco cirúrgico reformado está sendo bastante demandado. No pronto atendimento, as obras continuam, são obras internas, já o pessoal está trabalhando já na colocação das paredes, da parte elétrica, de piso, e a gente já deixa a população pré-avisada que nas próximas semanas nós começaremos a intervenção na rampa de acesso ao hospital, a rampa na frente do hospital.
16: Certo.
17: Né? Essa que ela é em curva, tá? Daqui algumas semanas nós vamos interditá-la justamente para poder ampliá-la, porque ela também vai dar acesso ao novo pronto atendimento. Então nós vamos precisar derrubar uma parte dela, deixar ela maior, reposicionar ela para poder atender os dois prédios, digamos assim, tá? Então a gente só está dando um pré-aviso, né? Mas alguns dias antes disso acontecer, a gente vai estar comunicando também, tá? Que as pessoas que precisam acessar o hospital vão precisar acessar lá pelo pronto atendimento atual.
16: Certo. Perfeito, Marcos. E então as obras estão a todo vapor, né? O que tudo indica, em breve teremos um novo pronto atendimento.
17: Isso, a nossa expectativa era para julho, mas acreditamos aí que vai ser necessário aí adiarmos para agosto, tá? A conclusão do pronto atendimento. As obras internas de recuperação da parte aí danificada pelo incêndio de dezembro passado, o centro de parto, deve demorar mais de 10 a 15 dias, aí a gente já consegue entregar também aquela obra, né? Acreditamos que até a metade, aí, no máximo final de junho, a gente conclua em 100% toda a reforma do centro cirúrgico, do centro de parto, e a gente passa, digamos assim, uma borracha, né, no que se refere aos danos causados pelo incêndio.
16: Que maravilha, com a ajuda da comunidade, né, Marcos? E vale lembrar que no sábado vai ter o jantar do Cursílio, também com 40%, né, das entradas, os fundos destinados ao hospital.
17: Isso. A gente aproveita o espaço, agradece o espaço, aproveita e chama a população. O jantar do Cursílio, ele acontece todos os anos, né? Aqui no Salão Paroquial vai ser neste sábado, dia 30, e nesse ano a novidade é justamente isso. 40% da sobra líquida do jantar vai ser destinada às obras de recuperação aí do hospital. Temos bastante ingressos para vender, né? O pessoal da paróquia tem, o pessoal do cursílio tem, e eu aqui no hospital também tenho ingressos para vender, tá? R$70 adulto, né? Churrasco, depois vai ter o conjunto fazendo animação, aquela apresentação típica, tá? Do jantar de colores do cursílio, né? Que todo mundo gosta, e R$70. E criança, né? De 6 a 12 anos, o valor é R$40. Então, a gente solicita, pede ajuda para o Cursílio, que é um movimento, né, muito grande aqui no município, e também auxiliando nós do hospital. Então, quem quiser ir me conhecer, pode me chamar no WhatsApp, tá? Que eu tenho ingressos aqui para vender e ajudar.
16: Maravilha, Marcos. Muito obrigado pela participação e vamos nos falando aí na próxima semana.
17: Obrigado, um abraço. Estamos à disposição de vocês, da rádio e da população, no que for necessário.
16: Agora 9h13, a temperatura em Nova Prata é de 14 graus. 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
1: 9:22.
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11: Olá, estamos de volta com o Jornal da Manhã, 9:26, 14 graus a temperatura. 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Vamos de informação para você. Até a noite de ontem, o painel da Receita Federal computava o envio de 31,7 milhões de declarações de imposto de renda de pessoa física no país. O número representa cerca de 70% do total de 44 milhões esperados até o prazo final, que é nesta sexta-feira, dia 29. No Rio Grande do Sul, os documentos encaminhados ao fisco somavam 2,1 milhão, mas a expectativa é receber 3,2 milhões no total. Quem não enviar a declaração no prazo pagará uma multa de R$ 165,74, ou 1% do imposto devido, devendo prevalecer o maior valor. As pessoas físicas que receberam rendimentos tributáveis acima de R$ 35.584,00, assim como aquelas que obtiveram receita bruta da atividade rural acima de R$ 177.920,00, são obrigadas a declarar. Contribuintes que receberam até dois salários mínimos mensais em 2025 estão dispensados de fazer a declaração de imposto de renda de pessoa física, a não ser que se encaixe em outro critério de obrigatoriedade. De acordo com o que apurou a Receita Federal, 62% das declarações que foram entregues até o domingo têm direito a receber restituição. 20,9% precisam pagar imposto de renda e outros 16,8% não têm nada a pagar nem a receber. Então, o prazo final aí para declaração nessa sexta-feira. E o Rio Grande do Sul tem 2,7 milhões de pessoas que estão entre aposentados e pensionistas do Instituto Nacional do Seguro Social, que receberão, a partir desta segunda-feira, a segunda parcela do 13º salário antecipado. A primeira foi depositada ainda com a folha de pagamento anterior. No total do benefício, os gaúchos receberão 6,28 bilhões. A média individual do estado é de R$ 1.900 cada. Sondagem do Sindicato dos Lojistas de Porto Alegre mostra que 40% usará aí para pagar dívidas, mais de 21% pretendem investir esse dinheiro. Foram as opções mais citadas por aí. Então, é um dinheiro antecipado e não um valor a mais. Então, desde a pandemia, o governo federal vem pagando antes o 13º salário, que, portanto, não é depositado no segundo semestre. Tem direito ao 13º do INSS, quem em 2026 recebeu auxílio por incapacidade temporária, auxílio acidente, aposentadoria, pensão por morte ou auxílio reclusão. Não recebem pessoas contempladas pelo benefício de prestação continuada, pago a idosos com mais de 65 anos e pessoas com deficiências, desde que comprovem baixa renda e beneficiários da renda mensal vitalícia. A consulta ao extrato de pagamento pode ser feita pelo site utilizando a conta gov.br no aplicativo Meu INSS. Agora são 9h30. 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
1: 9h31.
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11: Olá, estamos de volta com o Jornal da Manhã, nesta manhã de segunda-feira, 25 de maio de 2026, agora 9 horas 34 minutos. 14 graus é a temperatura em Nova Prata. 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Nesse momento, convido a participar conosco pelo Facebook da Rádio Prata. Estamos ao vivo com os apicultores do nosso município. Afinal de contas, dia 22 de maio foi comemorado o Dia do Apicultor, esse profissional que trabalha em perfeita sintonia com a natureza para nos trazer o mel, o própolis, a geleia real e, acima de tudo, garantir aí a polinização das nossas lavouras, das nossas matas. Para conversar sobre os desafios e as belezas dessa atividade, recebemos hoje o Pedro Zuraski, seja bem-vindo. Não veio, Pedro. E o Duane Balbinotti, seja bem-vindo, Duane.
18: Eu.
11: E quem está com a gente?
18: E o Ivan Zorzi.
11: Ivan Zorzi. Também por aqui a Kelly de Lázari, que é extensionista da Imater, que dá todo o suporte técnico para os nossos produtores. Sejam todos muito bem-vindos.
19: Muito obrigada, a gente agradece a audiência de cada um de vocês e o espaço de podermos estar aqui hoje, então, falando um pouquinho sobre a apicultura aqui no município e na região.
11: Perfeito! Então vamos começar com os apicultores? Como é que começou essa história com as abelhas na propriedade de vocês? É verdade que quem entra para a apicultura não larga jamais?
18: Posso começar?
11: Claro!
18: Minha história na apicultura começou lá em 2016. Na faculdade, fiz zootecnia. E um colega meu começou a desenvolver um projeto sobre apicultura no setor em Sertão, na Escola Federal. E ele me chamou, Duane, vamos junto. E eu fui, e existe o tipo da picada abelha que ela te pega e tu não larga mais. É uma coisa que ou tu ama ou tu, se apaixona, ou tu odeia. Então, eu peguei o amor pelas abelhas e desde lá, então, trabalho com elas. Na minha propriedade, faz dois anos que eu estou na produção. E eu atuo como técnico de campo pelo Senar, prestando assistência técnica aí para 30 produtores hoje.
11: Técnico de campo, olha que bacana.
18: Eu sou tecnista e atuo como técnico de campo.
11: Perfeito, Ivan.
20: Então, eu faço parte da Associação Nativa de Meliponicultores. A meliponicultura é uma atividade relacionada à abelha sem ferrão, né? Então, também entusiasta das abelhas. Fazem uns 2-3 anos que eu iniciei nessa atividade. O Duane faz parte da associação também. Ele me presta assessoria também. Então, o dia a gente sabe que é o dia da apicultura. Porém, como se tratando de abelhas, tem um viés comum, né, que é a preservação. E, enfim, hoje eu acredito que são profissões, atividades bem relacionadas. Então, o objetivo é passar um pouco dessa atividade da meliponicultura e agregar no possível. Aí.
11: Falando em abelhas sem ferrão, tive a oportunidade de conhecer um pouquinho. E realmente apaixonante, né? Tem muitas espécies das abelhas sem ferrão também. Inclusive crianças que cuidam das caixas, é isso?
20: Exatamente. Então, as abelhas sem ferrão... Eu mesmo, por exemplo, sou alérgico a apis, né? Então, sempre tive curiosidade. Porque a parte de, sei lá, desde a arquitetura da colmeia, é um mundo fantástico. Só que, às vezes, por disponibilidade de espaço, de resistência mesmo às abelhas, a gente acaba não se envolvendo, porque a gente tem um receio, porque a gente é alérgico. Mas as abelhas sem ferrão estão me introduzindo nesse mundo, que fazem isso uns 2-3 anos, né? E futuramente eu vou trabalhar com as apis também, entende? Então, eu não sou um conhecedor da apicultura. A gente tem colegas que são referência nesse segmento, mas não puderam estar presentes. Então, hoje a gente está tentando compartilhar um pouco, né? A meliponicultura, ela encanta porque tu consegue ter esse acesso que, às vezes, a apis não te deixa, né? É por causa da defesa, né? Então, como ela não tem ferrão, ela acaba permitindo esse convívio.
11: Tem... Inclusive, como é a semana, né? Semana passada foi. Inclusive, vi uma reportagem de uma criança com um canudinho tomando mel direto da. Né, tem pessoas que cultivam, inclusive, caixotes na sacada, quem mora em apartamento, tudo isso.
18: Tinha, né? 4 colmeias no 4º andar quando eu morava no centro.
11: É, olha só que bacana.
18: Não era de serviço, não era nem sacada.
11: Muito bacana. E para que esse mel chegue com tanta qualidade aí também à mesa do produtor, né? E outras culturas, a gente sabe que tem um trabalho aí nos bastidores. E aí entra também a Emater. Qual é o papel da Emater hoje no apoio a esses produtores? Quais são os maiores desafios técnicos enfrentados? Como é que a Emater ajuda a superar? A gente sabe que tem toda a questão também dos defensivos, que é um problema, né, para as abelhas hoje em dia.
19: Sim, o nosso trabalho, ele consiste em a gente localizar os agricultores que possuem as caixas, porque às vezes parece que eles se escondem.
18: O pessoal tem ainda o receio de achar que vai registrar com o MEI, vai ter que prestar imposto, alguma coisa, mas na verdade é um benefício que faz a Emater ajudar o apicultor, precisa ter o registro primeiro para depois os órgãos chegar ao apicultor, né?
19: Isso, a gente daí também faz a educação de eles manterem o local onde eles têm as caixas das abelhas, fazendo plantio de flores ou algumas espécies florestais frutíferas com flores para que essas abelhas possam se manter ali com alimento e que eles também não tirem o mel na época errada, que eles preservem para que elas não vão embora e não morram, porque a gente sabe que são espécies muito sensíveis, que qualquer coisinha elas já vão estar indo embora. Se manterem o local onde eles têm as caixas das abelhas, fazendo plantio de flores ou algumas espécies florestais frutíferas com flores para que essas abelhas possam se manter ali com alimento. E que eles também não tirem o mel na época errada, que eles preservem para que elas não voltem.

0: E hoje tem mais ou menos um número de assistidos pela matéria ou...
1: Eu trabalho com poucas famílias, então um número de 10 famílias apenas. São com apenas caixinhas familiares, que tem ali apenas para o sustento
0: Pro
1: deles.
0: sustento,
1: Isso.
0: pro próprio sustento.
1: Mas não, nada de muito, de uma produção grande. Eles não, não, infelizmente, eles ainda têm muito receio de ter esse olhar voltado para a parte das abelhas, da apicultura, e que é o que a gente está tentando fomentar e fazer com que aumente esse número, porque é um número muito baixo.
0: Certo, e tem produtores que comercializam também.
2: Certo, posso falar
0: Claro, fica à vontade.
2: um pouco mais no meio, de repente, né? Caso
0: Pelo cenário.
2: é isso, eu dou uma assistência de uma vez por semana, né? Então, eu sou apicultor, meu lipocultor também, eu tenho minha produção, né? Então, inclusive, trouxe um presentinho para ti depois,
0: Ah, que
2: aproveitar.
0: maravilha!
2: Então, hoje existe já produtores, claro, com uma escala alta. Mas a grande maioria, como a Kelly falou, são pequenos produtores que a atividade vem sendo uma subsistência, né? Mas, felizmente, né, nós vamos dizer que hoje se explora pouco do potencial das abelhas. Então, esses pequenos produtores têm um potencial enorme para crescer aqui na nossa região, né?
0: E um ponto em debate sempre é a convivência aí das abelhas com as outras culturas, não é mesmo? A gente sabe que a abelha é vital aí para a polinização. E por isso vem esse incentivo também, né, gente? Porque tem tudo a ver com a preservação, né? E para quem está nos ouvindo aí, que talvez pense nisso, como é que faz para conhecer um pouco dessa questão, das abelhas? Como é que a gente desmistifica isso?
2: Sabe que na faculdade o projeto que eu participava era Desmistificando a Apicultura, né?
0: É.
2: E hoje, com certeza, muitas vezes existe essa briga entre o produtor e o apicultor, né? O produtor, vou dizer, de soja, de cereais, frutíferas, vinicultura, né? Mas a parte de agrotóxicos, se ela for utilizada da maneira que é para ser correta, por exemplo, aplicações, por exemplo, de noite, muitos agrotóxicos, ou na quantidade certa, quando tem o vento a favor, né? A favor, digo, a favor da aplicação, né? A mortalidade de abelhas não vai ser. O problema hoje, a maior mortalidade são agrotóxicos defensivos agrícolas aplicados de forma inadequada, né?
0: E como é que seria essa forma inadequada?
2: Olha, vou dar um exemplo que matou muita abelha aí na nossa região, foi o fipronil, né? O fipronil hoje eles seriam agrotóxicos para ser utilizado como tratamento de sementes e eles infelizmente aplicam ele embaixo das pareiras quando existe muita flor na parte de baixo da pareira. Então eles aplicam dessecando e junto esse fipronil, que ele é um inseticida forte. Então a abelha está consequentemente camperando, buscando o pólen nas flores debaixo da pareira, das uvas, né? E acaba se intoxicando com esse fipronil. E
0: Olha, que
2: acontece a
0: incômodo.
2: mortalidade, né?
0: E vamos trazer um pouquinho de curiosidade sobre as abelhas?
2: Certo.
0: O que que vocês têm de mais curioso para contar? E elas são uma sociedade, né?
2: Isso.
0: Extremamente organizadas.
3: Eu gostaria de comentar, aproveitando o gancho do Duane, que facilita demais o suporte técnico, a padronização, a informação, porque muitas vezes o apicultor ou o meliponicultor, ele quer, por conta própria, criar o enxame. Ele quer ir lá. E ele vai cometendo erros e acaba desestimulando e também não traz todo o benefício que poderia trazer. Então, como a gente sabe, a questão de agrotóxico hoje, ou agroquímico, que as pessoas comentam, já é uma dificuldade trabalhar sem, sabe? A gente pode dizer assim, não, de não utilizar, mas fica muito difícil para o produtor, né? Então, o detalhe todo é usar a especificação correta, a quantidade correta, a data certa, por exemplo, em épocas de florada, né, como o Doni mesmo comentou, né? Se tem florada e tiver contaminante, as abelhas vão se contaminar, né? Então, esse é o ponto. E também estimulando com isso a atividade econômica, né? Porque a pessoa começa como uma caixa para consumo próprio. E aí depois ela vai podendo vender, gera uma atividade econômica, ela certifica. Então acho que isso é bem importante, tanto quanto a questão do cenário da Emater, ou nós mesmos da

0: objetivas, o nosso maior objetivo é compartilhar essas informações e facilitar que as pessoas possam manejar adequadamente, certo? Então, por exemplo, às vezes as pessoas dizem, ah, que lindinho, a abelha e tal. Então, a Nativas, ela tem esse papel de levar informação a quem quiser entrar no ramo da meliponicultura, no caso da apicultura, que é o dia, né? Então, eu recomendaria o Senar, a Imater, eu acho que o primeiro passo é isso.
1: E essa questão de regularizar a situação das caixas, como é que fica?
2: Bom, a gente nunca fez nenhuma regularização ali pelo escritório. Tu já fez
0: É,
2: alguma?
3: na verdade,
2: Não podemos também passar informações equivocadas.
3: a Imater é a parte de orientação, né?
2: Isso.
3: A certificação ela é feita na inspetoria veterinária. Inclusive, ela é gratuita. E agora nós vamos ter dia 30, né, pela Nativas,
0: Isso, nós.
3: um curso. Vai ser feito.
0: Não tenho a data, não tenho o local.
3: Não tem do local.
1: Ah, então vocês ficam nos devendo para que a gente possa
0: Divulgar,
1: divulgar por aqui.
3: Mas é
0: exatamente.
3: final de semana, dia 30, um
0: Sábado que
3: curso
0: vem.
3: sobre a regularização das colmeias,
1: Ah,
3: tanto
1: olha
3: de
1: que bacana,
3: semi-ferão
1: bem
3: quanto com
1: importante.
3: ferão, né?
0: Isso.
3: Mas se tu tiver dúvida, claro, pode entrar em contato com a Nativas, né? Não tem o Instagram, Nativas, né?
0: Isso a gente
3: E
0: vai
3: na
0: deixar o link
3: inspetoria
0: aqui.
3: veterinária. A inspetoria veterinária faz no mesmo momento, né? Só basta ter
1: E
3: salão do
1: a
3: produtor.
1: importância disso é para poder ter acesso, né, às informações, tudo mais, é isso mesmo, né?
2: Sim, quando que o pessoal costuma sempre fazer a declaração do rebanho, né? A declaração do
1: Certo.
2: rebanho é de todo, é anual, mas aí o pessoal acaba dizendo, ah, eu vou declarar só o gado e o resto não preciso declarar, mas aí ele acaba perdendo talvez algumas políticas públicas, alguns outros benefícios que ele pode estar vindo a receber e que quanto mais a gente tiver essa regularização, essas declarações no município, mais recursos o município pode estar vindo a aportar voltado a essa questão, porque se o município diz que ninguém está cadastrado, então não precisa vir recurso. Então é um trabalho de que cada um precisa fazer a sua pequena parte e que depois todo mundo pode ser beneficiado.
1: Trabalho de formiguinha ou
2: É.
1: de abelhinha, não quer dizer.
0: Tem sua função, né?
1: É, cada um com a sua função. Falando um pouquinho agora, vamos falar um pouquinho sobre a organização das abelhas, já que estamos falando delas?
0: Isso. Então agora, aproveitando o gancho, agora se aproxima uma época de plantio, né? De mudas. Então a gente também vai estar desenvolvendo um trabalho aí de indicações de mudas melíferas que fala, né, Duane? Então junto talvez ao viveiro municipal, ele vai estar indicando as mudas que às vezes o pessoal faz um trabalho de mudas nativas e tudo mais, e o pessoal acaba não
1: Não lembrando
0: retirando,
1: das abelhas.
0: não retirando,
1: Ou não.
0: sobra material lá, né? Então a gente vai tentar fazer um trabalho de incentivo, né, para do plantio de mudas que melíferas no caso. E isso também contribui. Então, tudo nesse mundo tem uma sequência, né? Então, antes da gente assim, vou ter um pet, né? Vou ter um pet. Eu preciso ter o local, eu preciso preocupar com a alimentação. Então, no mundo das abelhas, quanto mais natural for, melhor.
1: E exemplos assim de
0: Mudas.
1: mudas.
0: Vai, Duane.
1: Vamos lá. Ah, não, até
3: Vamos lá.
1: para as pessoas,
3: Não, vamos lá.
1: né,
3: Então,
1: ajudarem. Daqui a pouco você quer plantar uma árvore,
3: sim.
1: alguma coisa. Vamos dar uma mãozinha para as
3: Tá.
1: abelhas.
3: Uma coisa que eu acho bem interessante, Isabel, tem uma curiosidade. Muitas vezes nós olhamos árvores só a parte floral em cima, né? Só a copa da árvore. Mas tem muita planta rasteira que é bem interessante, né? Por exemplo, agora, nabo forrageiro, né? Vocês conhecem bastante na matéria. E é uma planta muito boa, uma planta de
1: Nabo
3: cobertura.
1: forrageiro.
3: Isso, o pessoal planta muito para cobertura, né? Principalmente
1: Certo.
3: em videiras, né? Na parte de uvas, ela é muito boa para as abelhas. Ela auxilia, ela fornece néctar e pólen. Ela é semeado a essas épocas, né? Começou a semeadura um mês para trás já, e agora já tem uma parte florescida, né? E ela é uma flor que dura ali em torno de um mês e meio. Eu sou muito fã, eu sempre tenho no carro aí uma semente para pessoal espalhar. Claro que ela não é uma manual, né? Manual, desculpa, ela só floresce um tempo e depois tu tem que replantar todo ano. E se fosse falar de copa, existem muitas árvores, né? Vamos para nativas nossas, vai ter a pitangueira, vai ter o guamirim. E aí tem outras, a astrapéia hoje está entrando muito, né, para semi-ferão. Claro que ela pega jada, tem que ter um manejo um pouquinho melhor, né?
1: Que a nossa região tem esse
3: Esse problema da
1: probleminha,
3: jada,
1: né?
3: é isso aí.
1: Que legal, olha só, gente, né? Realmente é uma cadeia, né, produtiva, e as abelhinhas também. Eu quero deixar o espaço aí para vocês, não sei se tem mais alguma colocação para ser feita, né, ou fazer aí as considerações finais.
3: Olha, de abelha daria para ficar conversando uma manhã,
1: com,
3: né?
1: Certeza. Assunto, né?
3: Mas as considerações finais, eu como técnico vejo hoje que é uma cadeia que está, técnico e produtor também, né, é uma cadeia que está muito em ascensão, digamos, ascensão e subindo, não é isso? Tá, então, às vezes, como a nossa colega, a Kelly, falou, que é, o pessoal tem uma, só fundo de quintal, né, essas colmeias, hoje pode ser uma atividade bem rentável,
1: uma renda, né?
3: Né?
1: Até... Seja renda extra, daqui a pouco vira a renda principal da família, né?
3: E são manejos básicos, instruções básicas, então, pro apicultor que tem em casa, o produtor, o meliponicultor, que hoje também é uma cadeia que está crescendo, sempre digo, faça o registro, se informa, chega nos órgãos EMATER, sindicatos, as associações, aqui nós temos a Nativa, a Veranópolis tem a Associação dos Apicultores, para estar se entrosando nesse meio e trazendo novas informações.
1: Com certeza vai encontrar o apoio aí, né?
3: E para o consumidor, posso dar uma dica?
1: Claro!
3: Fazer propaganda do meu mel, né? Hoje eu produzo, né? Eu tenho o meu mel todo certificado, CISB, né? Eu estou produzindo pela Mel Serra das Andas. Mas mês que vem não, acho que daqui uns 15 dias eu já tenho a minha marca própria, vai ser Raiz da Serra. Então,
1: olha aí, seguir... então tá, vamos conversar ainda sobre isso.
3: E qualidade de mel, sempre tenta procurar, né? Independente se for o meu, se for no outro. Se for possível, sempre pegar meios certificados, né? Que tenha garantia, selo CISB.
1: E como é que a gente identifica a certificação?
3: Certificação vem no rótulo aqui. Eu tenho o meu, ele tem o SIM do Veranópolis e o CISB, que posso comercializar ele para o Brasil inteiro. Hoje, a maior parte do mercado é informal, então é venda sem rótulo. Se tu for consumir nesse formato, né, digamos assim, de maneira informal, sempre ser certificado do produtor. Então, eu sempre digo comprar de quem é conhecido, que tu sabe que realmente é produtor, né?
1: Porque tem muita enganação no mercado,
3: infelizmente,
1: né?
3: Infelizmente, acontece muito.
1: E tem alguma forma de identificar?
3: Olha, tem umas maneiras. é complicado, mas os caras conseguem burlar também, né? Então, a melhor maneira é o CISB, né? Ou o conhecido teu que sabe que trabalha com essa atividade. Mas existe a maneira do palito de fósforo, né? Como o mel, ele tem uma baixa umidade, né? Em torno de 20, 18, esse mel aqui tem 17% de umidade. Então, se pegar um palito de fósforo, molhar no mel e riscar na caixinha de fósforo, ele acende. Se for falsificado, geralmente não acende, tá?
1: Olha!
3: E aí tem a maneira do iodo, aí tem que pegar um videozinho na internet, que eu não vou saber bem certinho, tu bota ele...
1: Mas daí é mais complicado.
3: Um pouquinho mais chato, né? Tu tem que botar o mel, água e iodo. Aí eu não me lembro bem certinho, ele muda a cor conforme o amido que tem, que não é pra...
1: Mas essa do palito de fósforo é infalível, então.
3: É, geralmente dá certo.
1: Perfeito.
0: Eu gostaria de comentar, então, pra finalizar, que eu vejo como a meliponicultura ou a apicultura são atividades... que trazem um bem comum, né? A parte de cada um pode auxiliar da maneira que pode. Aí eu não tenho espaço para abelha, pode plantar, né? Optar por mudas que são melíferas. Aí eu preciso consumir e não tenho de quem comprar. A nossa associação, ela não tem fins lucrativos, mas a gente tem associados os quais já comercializam. Então a gente pode compartilhar informação. Eu gostaria de ter uma colmeia em casa. A gente pode compartilhar informação, orientações, porque quanto mais sequencial for, a possibilidade de sucesso é maior. Então, eu mesmo faz 2 anos e pouco que eu estou nesse mundo, e a gente está sempre aprendendo, e, em especial com o Duane, com colegas mais experientes, e a gente tem muito isso de compartilhar informação. Então, a Nativas vem fazendo um trabalho nesse aspecto. A gente tem alguns meliponários, tem um meliponário na PAI, a gente já faz um trabalho social lá, a gente tem outros projetos, e é isso. Então, se o pessoal tiver alguma dúvida relacionada à criação de abelhas sem ferrão, a gente vai estar divulgando o link, né?
1: E não exige espaço, né, significativo, nada disso, tanto é que dá para ter na sacada uma caixa de abelhas, né?
0: Praticamente um pet, né? Um pet...
1: um pouquinho diferente.
0: Um pouquinho diferente, é isso aí.
1: Perfeita, Kelly.
2: A gente agradece muito o espaço, a oportunidade de poder ter vindo aqui. Eu agradeço também os meus colegas que puderam vir aqui nessa manhã, vir aqui me acompanhar. A gente agradecemos aos ouvintes que vieram aqui para aprender um pouquinho mais sobre as abelhas e quem sabe tenhamos cativado mais pessoas a
3: esperando.
2: Investirem na...
1: Por que não, né?
2: Na atividade e se apaixonarem também por todo esse mundo.
1: E até a questão de conhecer, né? Daqui a pouco conhece as próprias abelhas sem ferrão, né? Com certeza é apaixonante. Eu não conhecia, conheci um pouquinho. Olha, já me deu vontade. É.
3: Faz uma visita aí. O nosso presidente Nativas deixou o meliponário dele aberto. É em Juguaçu, né?
0: Em Juguaçu.
3: Fica aqui em Nova Prata. Nós temos mais meliponários aqui em Nova Prata. Que, para quem tá entrando nesse meio, é uma maneira bem diferente e legal de aprender, né?
1: Que bacana. Pois bem, gente, então, em homenagem aí, né, ao Dia do Apicultor, Apicultura, nós recebemos hoje o pessoal da Emater, os apicultores, e conversamos aí, tivemos uma conversa doce nessa manhã, né, como mel, e a importância, então, da apicultura, não só, né, como trazer o produto, mas para polinização, para tudo mais. Então, se você ficou interessado, já sabe onde encontrar as informações, né? A importância de buscar ajuda de quem entende do assunto também, né? Seja o Senar, a Emater. E tem os meliponários, então, aqui em Nova Prata. Parabéns aí a todos os profissionais que com dedicação aí cuidam das nossas abelhinhas, né, gente? Então, muito obrigado você que participou conosco. Lembrando que fica salva essa entrevista. Você pode disparar para outras pessoas, rever e tudo mais através do Facebook da Rádio Prata. Agora 9 horas 58 minutos. A temperatura em Nova Prata neste momento é de 15 graus. 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
7: Olá, muito bom dia para você que está na sintonia aqui da Rádio Prata Serra 91.5 FM. Está entrando no ar na manhã desta segunda-feira, hoje dia 25 de maio. Agora 9 horas e 59 minutos, a primeira edição do seu correspondente Rádio Prata, no oferecimento Oral Unique Clínica de Odontologia. O diretor-geral da Organização Mundial da Saúde, Tedros, afirmou que mais de 900 casos suspeitos de ebola estão sendo monitorados até o momento. Segundo a organização, 101 casos foram confirmados até o momento. O novo surto da doença foi registrada em 15 de maio na República Democrática do Congo. Em 48 horas, outros dois casos foram confirmados sem aparente ligação entre si. Foram detectados em Kampala, em Uganda. A velocidade da disseminação foi suficiente para que a OMS declarasse o surto uma emergência de saúde pública de preocupação internacional em 17 de maio de 2026. Na sexta-feira, as agências de saúde elevou o nível de risco da epidemia ao RCDC alto, para muito alto, o patamar máximo. Um informe do Centro de Controle e Prevenção de Doenças, do dia 22 de maio, aponta 176 mortes suspeitas. O que torna a situação mais grave, segundo a OMS, é a ausência de ferramentas médicas eficazes, diferentemente das cepas ebola combatidas por vacina aprovadas. Não há terapêutica nem imunizante específico para o vírus. Médico brasileiro na China opera paciente em Porto Alegre, a mais de 19 mil quilômetros de distância, com um robô. Um procedimento cirúrgico realizado nesta quarta-feira conectou o Porto Alegre à cidade, na China. O médico, chefe do Comitê de Robótica do Hospital Mãe de Deus, operou uma paciente na capital gaúcha em uma das telecirurgias mais distantes já feitas no mundo. A cirurgia da retirada de vesícula biliar começou às 5 horas da manhã do Brasil, às 17 horas na China. Os movimentos feitos pelo médico foram reproduzidos quase instantaneamente pelo robô no Centro Cirúrgico de Porto Alegre, com um tempo de resposta de cerca de 200 milésimos de segundos. Onça invade propriedade e causa morte de 34 ovelhas no Paraná. Uma onça invadiu um recinto de ovelhas e causou a morte de 34 animais durante o fim de semana na comunidade de São Pedro de Piquiri, em Assis, no Paraná. Imagens registradas no local mostram o momento em que o felino entra no espaço e provoca pânico no rebanho. Em meio ao desespero, as ovelhas correm de um lado para o outro tentando escapar. Após o ataque, 34 ovelhas foram encontradas mortas. Segundo moradores, parte dos animais não resistiu ao estresse e à correria provocados pela presença da onça. O prejuízo estimado se aproxima em R$20 mil, mobilizando a comunidade rural e reacendendo o alerta sobre a presença de grandes predadores próximos à propriedade da região. E Santo Ângelo registra o primeiro feminicídio de 2026 no bairro Santa Bárbara. O município de Santo Ângelo registrou neste domingo o primeiro feminicídio de 2026. O crime ocorreu no bairro Santa Bárbara e mobilizou equipes da Brigada Militar e também da Polícia Civil. A vítima foi identificada como Marinês Rodrigues, de 40 anos. Conforme informações apuradas, a Brigada Militar foi acionada para atender a ocorrência e realizou os primeiros levantamentos no local. Há suspeita de que o autor do crime seja o companheiro da vítima, porém, até o momento, não houve confirmação oficial por parte das autoridades policiais. A Polícia Civil também esteve no local e dará sequência às investigações para esclarecer as circunstâncias e a motivação e também a dinâmica do feminicídio. O caso segue em apuração. Operação Multi apreendeu 8.500 celulares em presídios desde o ano de 2023. A Operação Multi, articulada pelo Ministério da Justiça e Segurança Pública, retirou 8.500 aparelhos celulares em 680 presídios vistoriados desde outubro de 2023 em todo o país. Desde o início, foram revistadas 40.124 celas. A iniciativa mobiliza policiais penais de presídios federais, estaduais e também do Distrito Federal. Amanhã, no sábado da manhã do dia 23, a operação completou a sua 11ª fase, iniciada na última segunda-feira, dia 18. Até o momento, nessa fase, a operação atuou em 49 presídios e revistou 2.600 celas e apreendeu 534 celulares, resultados preliminares. Os dados foram apresentados na sexta-feira, dia 22, em Brasília, pela Secretaria Nacional de Políticas Penais, ligadas ao Ministério de Justiça de São Paulo. A Operação Multimundo, em inglês, é ação do programa Brasil contra o Crime Organizado e tem foco no combate às facções criminosas. Tribunal Superior Eleitoral define ministros que vão julgar processos de presidenciáveis. O presidente do Tribunal Superior Eleitoral, Nunes Marques, definiu na sexta-feira, dia 22, os ministros que vão atuar no julgamento de processos envolvendo a propaganda eleitoral dos candidatos à presidência da República nas eleições do mês de outubro. Além do próprio presidente da Corte Eleitoral, as ações serão julgadas pelo vice-presidente André Mendonça e pela ministra Estela Aranha. As indicações foram publicadas no Diário Oficial da Justiça desta sexta-feira, dia 22. Mendonça ocupa a cadeira destinada a membros do Supremo Tribunal Federal e foi nomeado pela Suprema Corte pelo ex-presidente Jair Bolsonaro. Estela ocupa uma das cadeiras destinadas aos juristas e foi nomeada pelo presidente Luiz Inácio Lula da Silva. Os ministros serão responsáveis pelo julgamento de ações que foram protocoladas pelas campanhas presidenciáveis contra a propaganda dos adversários e pela análise de pedidos de direito de resposta. O Tribunal Superior Eleitoral é composto por 7 ministros, sendo 3 do Supremo Tribunal Federal, 2 do Supremo Tribunal de Justiça e 2 advogados indicados pelo presidente da República, além dos respectivos substitutos da Agência Brasil. E o desenrola uso do FGTS para renegociação de dívidas é liberado nesta segunda-feira. começa a valer hoje o uso do Fundo de Garantia do Tempo de Serviço para quitar ou amortizar dívidas renegociadas. A medida faz parte do novo Desenrola Brasil. Os trabalhadores poderão consultar o saldo disponibilizado para utilização e atualizar o uso do programa de renegociação de dívidas direto pelo aplicativo do FGTS. Poderão ser usados até 20% do saldo do FGTS ou até R$ 1.000 para amortização ou quitação de dívidas em atraso. A estimativa do governo é de que até 8,2 bilhões de reais do fundo sejam usados para renegociação de dívidas. Uma vez que o saldo do FGTS seja consultado, as instituições financeiras terão até 30 dias para formalizar os contratos com os trabalhadores e efetuar os registros nos sistemas da Caixa Econômica Federal. Com o contrato válido, o banco realizará a transferência direta do valor do FGTS à instituição financeira com a qual o trabalhador tem dívida. Quem optar pelo recurso tem o saque de aniversário suspenso até que o saldo da conta volte com o valor que constava na conta antes da renegociação. Demais antecipações do saque também serão bloqueadas. E os velhos desafios fiscais aguardam o novo governo do Rio Grande do Sul. Em 2019, o governador Eduardo Leite assumiu o comando do Rio Grande do Sul com 675 bilhões em caixa e mais de 3,4 bilhões de reais em dívidas. Em 2027, segundo as estimativas da Secretaria Estadual da Fazenda, o cenário que o próximo governador vai encontrar é certos pontos semelhantes. A Lei de Diretrizes Orçamentárias, apresentada nesta segunda-feira, prevê, no pior dos cenários, um déficit primário de 4,8 bilhões de reais. A Secretaria da Fazenda, Priscila Santana, garante que há no caixa pelo menos 4 bilhões para sanar esta dívida. E agora, a pasta está correndo atrás do resto. Isso significa e justificaria parte do discurso de equilíbrio nas contas públicas adotados por Eduardo Leite durante os seus últimos 4 anos de gestão. O próximo ocupante do Palácio Piratini, no entanto, deverá enfrentar desafios similares àqueles que Leite herdou do governo José Ivo Sartori e de uma outra série de gestões anteriores, entre eles uma dívida com a União de quase um século e uma política de arrecadação frágil. Mesmo com o aumento das alíquotas de ICMS, Sartori entregou um Estado que não pagava as parcelas que devia ao governo federal e acumulava 37 meses de atraso salarial para os servidores públicos. E apesar das séries de reformas adotadas por Eduardo Leite, incluindo o feito de conseguir colocar a folha de pagamento em dia, ele também entregará ao seu sucessor, assim como recebeu, um déficit mesmo que com parte dos recursos em caixa e a responsabilidade de retomar o pagamento da dívida. O sucessor também deverá arcar com as outras contrapartidas do programa de renegociação de dívidas do Estado, com 678 bilhões de transferências ao Fundo de Equalização Federativa e de 66 milhões de investimentos obrigatórios, em especial na educação, projeta a lei. Em 2018, a situação do Rio Grande do Sul era extremamente grave. Não estou dizendo que a culpa era do governador, e sim uma situação que envolve um histórico longo. Nos últimos 8 anos, o governador Eduardo Leite afirmou ter arrumado a casa e colocado as contas em dia. A afirmação diz respeito, em grande parte, às reformas da Previdência e no Magistério concretizadas ainda no início do seu primeiro mandato. As medidas ajudaram a aumentar a receita e diminuir os gastos com o pessoal, mas uma série de outros elementos podem ser adicionados neste cenário. Continuem com a programação da Rádio Prata Serra, aqui no programa Jornal da Manhã. 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
10: 10 horas e 12 minutos.
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0: Olá, estamos de volta com o Jornal da Manhã na Rádio Prata Serra 91.5. Agora 10 horas 19 minutos, 16 graus é a temperatura em Nova Prata. 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Já convido você, querido ouvinte, a participar conosco. Estamos ao vivo pelo Facebook da Rádio Prata. Nesse momento, para nossa entrevista principal do dia, vamos falar um pouquinho sobre a Escola Cívico-Militar que foi implantada aqui no nosso município. E como é que está ocorrendo tudo isso por aqui. Por isso, vamos falar desse tema que mexe aí com a comunidade, né? A educação. Recentemente, então, a Escola Municipal Najib Elias adotou o modelo cívico-militar. E para entender como tem sido essa transição, os desafios, a rotina dos alunos, recebemos hoje a diretora da instituição, a professora Angélica Sol. Seja muito bem-vinda, prof.
1: Muito obrigada. Bom dia a todos os ouvintes da rádio e do Facebook e outras redes sociais.
0: E o monitor cívico-militar, o sargento Josedec? Sargento Ferreira, é isso? Então, seja muito bem-vindo também aos nossos estúdios.
2: Muito obrigado pela oportunidade por estar aqui também, trazer alguma coisa, né? Alguma parte do que nós convivemos diariamente.
0: Perfeito! Então, diretora, vamos começar com a senhora. O modelo cívico-militar, ele gera muitas discussões, gerou muita curiosidade da comunidade. Com certeza teve muitos disques-disques, né? E na prática, gostaria que a senhora trouxesse para a comunidade o que mudou na rotina pedagógica e na autonomia aí da senhora como diretora.
1: Bom, então... O que mudou na rotina pedagógica, na verdade, não houve mudanças nessa parte, né? Claro que a parte pedagógica, ela inclui, né, o dia a dia nosso é pedagógico e disciplinar. A gente, né, aconselha aluno, a gente comenta com eles muitas vezes a maneira como eles devem se portar, como eles têm que... A gente vai direcionando eles para uma vida adulta.
0: Um aconselhamento, um apoio, tudo isso.
1: Porque na sala de aula, o professor também é um conselheiro, um ouvinte. O aluno, hoje em dia, ele tem as dúvidas e, dependendo do professor, ele também vai buscar se descobrir. Nós temos a orientadora educacional também, que auxilia nisso. Mas eu acho que o principal que mudou na rotina da escola, realmente, é na parte disciplinar. Os nossos alunos, eles estão mais respeitando regras, respeitando normas, que antes para nós era bem difícil ter esse respeito. A gente, digamos assim, o desgaste do professor na sala de aula era maior, porque o aluno hoje em dia não é como, né, um aluno do meu tempo, enfim, né, de anos anteriores, vamos colocar o que, 20, 30 anos atrás, né? Ele tem todo um diferencial que faz parte, né, dessa geração. Então, a parte tecnológica veio. E eles têm essa parte do dia a dia em casa também, né? Que a gente sabe que a educação de casa reflete também na escola. Mas a parte disciplinar foi, assim, ó, eu vejo assim como a gente já conseguiu, assim, estamos vendo já os benefícios, né?
0: Os
1: resultados, isso, da cívico-militar.
0: Que maravilha! Sim. Quanto tempo...
1: Nós implantamos, o lançamento foi no dia 23 de maio, mas o sargento está na escola desde o início do mês de maio, e aí quando o sargento chegou na escola, ele imediatamente começou a ensaiar, digamos assim, né, ou treinar os alunos, porque nós temos a formatura, que é o momento onde é entoado o hino nacional, onde eles têm que ficar em fila, eles têm, os nossos alunos, eles, todas as turmas têm um líder e um vice-líder. Então, o sargento, chegando na escola, ele já foi para essa parte disciplinar, de ensinamentos dessa novo momento do aluno, né? Que não é desde a entrada na escola até a saída, no momento que eles entram até a saída, já tem um diferencial de antes, né? Da cívico-militar. É uma diferença grande ali que a gente vê nos alunos na parte disciplinar.
0: E tem mudança nesse sentido?
1: Sim, tem mudança. Eles, por exemplo, a gente sempre cobrou o dia a dia, o atraso dos alunos, né? Mudou bastante, eles não se atrasam mais tanto. Tem a mudança desse momento anterior ao início da aula, que é a formatura. E tem os momentos no dia a dia da escola. A ida para o lanche, a ida para uma biblioteca. Tudo isso acontece com os alunos mais
0: organizados,
1: mais calmos, né? Mais tranquilos. E a gente vê que isso é o que eu comentei antes com você. Eles pedem disciplina. Porque eles estão gostando dessa fase.
0: Eles estão vivendo o momento, não estão com o pensamento lá longe,
1: isso,
0: né? Para acabar a aula já, olha que bacana. É. E aí entra o senhor, sargento. Qual é o papel exato aí do monitor cívico-militar no dia a dia da escola? Afinal de contas, o pessoal está muito curioso por aqui, né? Nós queremos saber... se os alunos têm que bater continência. Como é que funciona?
2: A parte militar, para os alunos, é uma parte muito suave, né? Porque tem instruções militares que jamais os alunos terão. Né? É mais a parte de ordem unida, direito a volver, minha volta a volver, de cantar os hinos oficiais, né, nacional, da independência, o hino do Rio Grande do Sul, e vamos fazer o hino da escola também, que é um...
0: Olha, que bacana!
2: E assim, não precisa...
0: bater continência.
2: Não precisa de continência. Só para a diretora na formatura ou o vice-diretor. Na formatura ali. Depois dali, é dire, né? Como vocês falam aqui.
0: A dire.
2: Dire, prof. E assim vai. Não tem o rigor militar, não. Mas tem a obediência.
0: A ordem, né? A organização.
2: A ordem. A gente preza muito pelo comportamento dos alunos, né? pela organização. Cumprimento de horário, isso aí é um trabalho de formiguinha, né? A gente foca muito no sexto, sétimo ano, que são os anos que inicia na escola, não desprezando os oitavos e nonos.
0: Certo.
2: Mas eles pegam mais rápido, porque já são maiores, né? Então, mas todos têm a mesma orientação.
0: Que bacana. E como é que começa a rotina? Tem como o senhor trazer um pouquinho para a gente?
2: Sim. A gente faz uma recepção, né? Quando a gente chegar na escola, eu fico ali no portão para recepcioná-los. Todos os dias eu dou bom dia, eles dão bom dia e eu respondo, né? A gente cumprimenta com a mão. E daí tem o horário da formatura, de manhã e de tarde. Aí eles vão direto para a formatura em forma, cada líder na frente, conduzindo a sua turma, e eles lá se organizam.
0: E é no pátio? Como é que é isso?
2: Na quadra, no ginásio.
0: No ginásio da escola. E daí... aí fica... E quem seria o líder de cada turma? É o professor que... Não.
1: Esse ano, como nós implantamos o decorrer, né, do nosso trimestre, nós mantivemos o que já havia sido escolhido, porque a gente sempre tem um líder de turma e um vice-líder, né? Então, a gente manteve.
0: É um aluno,
1: sim, alunos da turma. São dois alunos da turma que são votados pela turma, na verdade, né? Antes
0: sim,
1: da cívico-militar.
0: Isso. Ah, que bacana. E quantas turmas tem?
1: Nós temos 13 turmas.
0: Uhum.
1: São 10 de manhã e 3 à tarde.
0: Então, todas essas daí tem essa formatura. Que a formatura, então, seria o período que antecipa as atividades, né, curriculares. Isso?
1: Período de aula.
0: Olha só.
2: Daí lá, os líderes me apresentam, né? A partir daí, eu sou o comandante da escola, né? E aí eu pego e apresento para a diretora, que ela que é a real comandante. Ela é a diretora da escola aí. E aí a gente canta o hino nacional, tem a bandeira que fica presente sempre, né? E nisso está sendo gerado nas crianças o respeito à pátria, aos símbolos nacionais, né? Bandeira nacional, hino nacional, a forma de honrar a nossa bandeira, né? Que é o símbolo maior da gente. Nossa bandeira que vai, né? Agora, na Copa, vai ter a nossa bandeira lá, né? Pode até não cantar o hino, mas a bandeira vai estar lá.
0: É o respeito pelos símbolos, tudo isso.
2: Isso. E eles estão bem, bem empolgados.
0: É verdade.
2: Bem empolgados. Isso é bom, né? Eu acho, eu vejo bom, sabe? Porque eles crescem, eles amadurecem. A gente ouve dos pais que eles mudaram até em casa.
0: Olha só.
2: Para melhor.
0: Uhum. Com certeza.
2: A gente fica feliz, né?
0: E, diretora, como é que foi a recepção dos alunos e dos pais aí? Houve resistência? Alguma coisa deve ter acontecido. E assim como a gente sabe que muitas pessoas gostariam de frequentar a escola, né? Mas nós temos toda a questão de zoneamento, né?
1: Isso, isso. É, essa parte de frequentar a escola, nós temos seguidamente ligações na escola. Como faz para, né, entrar, como é que faz para o meu filho estudar na escola? Então, a nossa escola, quando a secretária de educação comentou isso também anteriormente, ela segue o zoneamento, ele é respeitado, assim como todas as escolas do município. Então, segue isso, porque senão não teria como, né, a gente ser diferente. Não seria justo.
0: Escolher, né?
1: É,
0: determinados.
1: Isso. É. Uhum. Bom, a recepção dos pais, nós tivemos uma assembleia no ano passado, acredito que, se não me falha a memória, em outubro, onde os pais foram convidados, né, a irem até a escola para saber o seu cívico-militar seria uma opção viável ou não. Então, estiveram na escola o prefeito, né, a secretária de educação, os vereadores, Paese, o vereador Doga, alguns outros membros da...
0: Líderes.
1: Líderes, né? Para conversar, falar sobre a cívico-militar. O que o sargento hoje falou, né?
0: Para trazer o esclarecimento.
1: Isso, que não é, mas não é. As pessoas confundem muito a escola militar com a escola militar. E não é. Uma escola militar é uma preparação, né, sargento, para o exército, para as forças armadas, né?
2: Isso.
1: Diferente da cívico-militar, que segue a linha de outras escolas, das outras escolas do município. Como eu falei, a parte pedagógica, ela não é. O sargento, ele não tem autoridade e nem para, por exemplo, ele não participa de uma reunião de professores, né, de conselho de classe, ele não participa da parte pedagógica. Então, ele só nos orienta quanto à parte disciplinar. E nessa assembleia, então, voltando à explicação, os pais, 99% que estavam presentes, porque nem todos participam, né, infelizmente, quando a gente chama na escola, os pais poderiam estar sempre em maior número. Mas os que foram, os que tiveram essa vontade de conhecer, 99% foram a favor. Porque houve uma pergunta, vocês são a favor, o que, que vocês acham de implantar esse modelo aqui na escola Najib? E a maioria foi a favor, né? Posteriormente, no ano passado eu estava na orientação, e aí na virada do ano ali eu fui convidada para ser diretora, e aí nós tivemos a Assembleia de Pais, que se dá, todas as escolas fazem Assembleia de Pais, no mês de março, e aí também lá nós colocamos, então as regras já estavam sendo ajustadas, né, porque nós não tínhamos nada pronto, nós muito buscamos da Escola Cívico-Militar de Casca, que existe há 5 anos e sempre foi uma escola militar, então nós tivemos que fazer toda a adequação de regimento, né, já fizemos com o conselho escolar, Enfim, a parte das regras também nós tivemos que ler, né, com calma e trocar ideias com o sargento nessa parte mais...
0: De adaptar.
1: E na assembleia, então, nós colocamos todas as regras, as normas para os pais e foram, na grande maioria, de acordo com as regras. E nós não tivemos nenhum aluno que pediu para sair da escola.
0: É, eu ia perguntar. Não?
1: Não, não. Recentemente, um aluno, mas ele chegou na escola esse ano, né, já no decorrer do ano, e realmente daí ele disse que não se adaptou, enfim, então ele foi direcionado para outra escola, mas não teve perda nenhuma, ele é, né, um menino bem tranquilo, ele só não, algumas coisas assim que ele não se adaptou. Mas na sua grande maioria a escola continua com os mesmos alunos do ano passado e os que ingressaram da escola nossa vizinha, nossa Guerino Somavila.
0: E eles receberam super bem, então, essa ideia.
1: Sim, os pais receberam super bem.
0: E os alunos?
1: Os alunos também. Na verdade, assim, tinha um certo medo. Uma ansiedade, né? Que é normal.
0: Receio da disciplina.
1: É, isso. Então, assim, eles vinham, antes do sargento chegar, eles vinham muito assim, Diri, como é que vai ser? Nós vamos ter que fazer isso, nós vamos ter que fazer aquilo. Diri, como é que vai ser? Então, eles vinham com essa... Era uma ansiedade. Que, querendo ou não, eu também estava muito ansiosa, os professores estavam ansiosos.
0: Todo mundo queria saber como é que ia ser, né?
1: É, porque a mudança é grande. É uma mudança grande. Nós estivemos na Escola Cívico-Militar, o sargento também esteve junto esse ano de casca para a gente conhecer, e eu saí de lá, assim, admiradíssima com a disciplina dos alunos. E eu pensava, até eu comentava com o sargento, gente, eu não sei quando a gente vai ver isso. E nós já estamos vendo. É, então, eu acho que teve toda a ansiedade que é normal nas pessoas antes de uma mudança acontecer. Tu sabe que a mudança vai acontecer, mas tu não sabe exatamente como.
0: Se vai dar certo, se não vai dar, né?
1: Mas eles tinham muito questões como cabelo, né? As meninas com cabelo preso, eles tinham esse medo, porque sabe que hoje em dia...
0: Ai, pode usar brinco, isso, não pode. Isso, pode pintar unha.
1: Isso. A preocupação deles, na sua grande maioria, era essa.
0: É, era sim, essa. Foi a questão estética e tudo, né?
1: Sim.
0: É, e se entende, não é mesmo?
1: Claro, eles são bem preocupados com essa parte hoje em dia, né?
2: É que o pessoal, desculpa.
1: Não, pode.
2: É que o pessoal, eles têm uma visão, na verdade, é desconhecedora, né, da vida militar. Eu fiquei 32 anos da minha vida. Eu costumo dizer que os melhores dias da minha vida eu dediquei à pátria, a servir ao exército, né? Dos 18 aos 50. Então, foram 32 anos de vida militar. Foi meu primeiro e único emprego que eu tive. E daí, só que assim, diferente do que o pessoal acha, que as pessoas, a maioria das pessoas acham, é que no exército existe muita cidadania, sabe? Muito respeito, muita educação, muito comportamento, muito comprometimento, sabe? Então, assim, ó, quando a gente entra menino, 18 anos, né? O menino de 18 anos não quer ser menino, mas depois, com o tempo, ele vai ter a consciência que é bem novo, né? Sair da adolescência ali já vem uma vida militar. Só que na vida militar, geralmente, na minha época, né, lá em 1988, vocês não eram nem nascidas, né? Então, lá em 88, nós ficávamos um mês internado, né? Mas nesse um mês, o que a gente aprendia? A gente aprendia marchar, continência, a educação física, que é uma coisa que é tão boa a educação física, que foi o que desenvolveu a humanidade, principalmente nós brasileiros, que aumentou o tempo de vida do brasileiro. Por quê? Porque foi gerada uma atividade física. O estímulo para o esporte, para a atividade física, isso aí aumentou a longevidade, né? Deu longevidade. Então, o exército, ele é isso. sabe? Não tem esse negócio que de sei lá, de escravidão.
0: Não é o que se vê em filme, né?
2: Autoritarismo, não existe. E isso aí pode ter existido há 50, 60 anos atrás, provavelmente existiu, sabe? Mas a história, às vezes, é contada, de repente, por ninguém, o cara que não passou por lá, entende? Quem não passou por lá não sabe contar a verdadeira história, como é que é ver os nossos heróis, né? E que dedicaram a vida pela nação. Então, eu fiz isso. Esses 32 anos foram dedicados à nação. Mas ali na escola cívico-militar, não, como bem falou nossa diretora, não é escola militar, né? Cívico-militar. Tem a parte disciplinar, militar, mas tem o civismo também, né? O respeito ali. Eu fazia barba todos os dias. 32 anos fazendo barba todos os dias. Às vezes, duas vezes no dia, que minha barba cresce muito rápido. Meu cabelo, quando eu tinha, né?
0: Em outros tempos, sargento.
2: Meu cabelo cortava de 10 em 10 dias. 3 vezes por mês eu cortava o cabelo. Então, por quê? Porque tinha que seguir
0: as regras,
2: são normas. É assim que é, assim que tem que ser, né? Então, assim, no colégio também, tem o horário de entrada, então o aluno tem que chegar. Ele pode chegar antes, depois não é bom chegar, né? Mas se o aluno chegar depois, o que que acontece? Bem, ele é advertido. Ó, não pode chegar depois. Tu sabe que tu tá errado. Então, as normas existem para serem cumpridas. Tá, se o aluno não vai se adaptar de forma alguma, daí ele fala com o papai e a mamãe: mamãe, eu não consigo, eu quero trocar de escola, né? Então aí, mas é bem voluntário, sabe?
0: Sim.
2: Cada um por si, cada um decide, mas assim, como existem as leis, existem as normas. Né, que não podem ir por cima das leis. Então, a gente segue as normas.
0: E, sargento, já que a gente tocou nesse assunto, 32 anos de carreira militar, certo? Como é que é a transição de lidar com adultos para lidar com adolescentes? Imagino que a pedagogia é diferente, como o senhor falava.
2: É verdade. Assim, eu tenho um... Ai, Deus... Foi muito bom comigo, sabe? Além dele ter mandado Jesus Cristo, seu filho, para morrer por mim, para me garantir a salvação, ele foi bondoso em me dar o dom da música. E a minha carreira militar foi musical. Eu sou sargento músico. Então, o músico não mata, o músico dá vida. Gostou dessa direita?
0: Boa,
2: boa. O músico não mata da vida. E, então, isso já era Deus vendo o meu futuro, que me dá uma liberdade, me dá assim, uma suavidade para trabalhar com as crianças. Além disso,
0: mais leve.
2: É. Além disso, Deus me deu também gente músico. Então, o músico não mata, o músico dá vida. Gostou dessa direita?
0: Boa, boa.
2: O músico não mata, dá vida. E, então, isso já era Deus vendo o meu futuro, que me dá uma liberdade, me dá

0: e Arlen Marcel. Os meninos estão lá em Sergipe, mas Emily está aqui em Serafina Correia. E assim, meu filho mais novo tem 30 anos. Então, isso também, o lado paternal, né? Lá eu falo para dire não, né? Para a diretora, para o vice-diretor, a coordenadora e a orientadora. Nós somos um time, né? Nós somos um time de 5 pessoas ali, mas o reforço dos professores. Então, eu falo para eles que lá nós somos psicólogos, nós somos pais, nós somos amigos, nós somos confidentes, nós somos. Por último, eu sou sargento. Por último, ela é diretora, porque nós lidamos com crianças em formação, né? Então, aquela formação vai ser impactante, ela vai ter um impacto para o resto da vida, assim que nós vemos e pensamos.
1: Sargento, Dili, vou ter que te deixar um pouquinho de lado, que a nossa comunidade é muito curiosa, né? Notaram que o senhor não é daqui pelo sotaque e querem saber um pouquinho como é que o senhor veio parar em Nova Prata.
0: Eu sou paulista, né? Mas fui para Sergipe. Lá eu casei com Denise, a minha esposa. Já tem 37 anos de casado. E depois eu vim transferido para cá, para Livramento.
1: Ah,
0: Tá?
1: certo.
0: Daí, quando eu vim transferido para Livramento, eu conheci o pastor Léo da Igreja Batista Peniel. E ele me convidou para ser maestro do coral da igreja. E aí nós oramos, pedimos a Deus de direção, e pela nossa fé gerada por Jesus Cristo em nós, nós cremos que foi da vontade de Deus que eu viesse para cá. E nós viemos em outubro de 2024, né, com o objetivo de trabalhar na igreja. E nós temos lá o coral Faz-nos Um. E eu também toco no grupo de louvor, né, que sou ministro lá do grupo de louvor. E o pastor Léo fez o nosso casamento na igreja. A gente foi casado no civil. Daí a gente criou um laço familiar. A minha família com a família do pastor Léo, a Lívia, a Thalita. Agora a Thalita tem a Rebeca, que me chama de vovô negão, tá? É filha do pastor Davi também. Então, só que aí, quando foi esse ano, né, direito, a secretária da educação, a Andréia, com o prefeito, daí eles me convidaram para fazer parte desse projeto lindo, sabe? É
1: Que
0: muito
1: bacana.
0: gratificante a gente ver a evolução das crianças, né? A
1: Verdade.
0: melhoria das crianças, o comportamento, eles felizes quando estão ali na atividade da formatura, eles vão felizes, eles
1: Que
0: vão
1: bom, né?
0: alegres, sabe?
1: Eles vivem o momento, não estão com aquela ansiedade lá no final da aula já.
0: Isso.
1: Exatamente. Que bacana.
0: E aí eu jogo bola com eles, eu brinco com eles, mas na hora do sério é sério, na
1: Do
0: hora de
1: sério,
0: brigar é de
1: é sério.
0: brigar, né? Tudo dosado.
1: Nós temos vários comentários aqui, eu quero trazer para vocês, para depois nós irmos encaminhando para o finalzinho da nossa entrevista. Então, Renato Roncato, um grande abraço. Mari Toscão, uma escola exemplo para o nosso estado, gratidão. Ângela Maria Vieira Botim, parabéns por essa iniciativa. A prof. Vera Nazária, ó. Também falando, né? Elogiando a iniciativa, com muita curiosidade. Obrigada a todos vocês, muitas pessoas nos assistindo nesse momento também. Então, nós estamos nos encaminhando aí para o finalzinho do nosso tempo, mas eu gostaria, claro, uma última palavra de vocês, né? Que fizessem as considerações finais e, principalmente, gostaria que trouxessem, sim, diretora, começando pela senhora. Qual é a sua visão para o futuro da escola?

0: Então, quando foi, né, comentado possível vinda da escola cívico-militar para a escola Najib, eu sempre trabalhei na escola Najib desde a sua inauguração. E eu fiquei muito animada, porque eu acredito em regras, eu acredito em disciplina. Eu fui criada num ambiente onde eu tinha que respeitar regras e disciplina. Mas, claro, um ambiente familiar maravilhoso. Mas eu nunca olhei para isso como uma forma negativa de educar. Muito pelo contrário. Eu criei, digamos assim, o que eu sou hoje é o que eu, né, o que eu guardo daquilo que da minha criação. Então, assim, respeitar, né, os pais, o pedido dos pais, né, ir bem na escola. Eu sempre fui muito preocupada com isso. E isso me trouxe, né, a vida junto, a gente segue esse caminho, a gente vai para o caminho certo. E não tem erro. Então, eu acredito que, assim, a disciplina na sala de aula é muito importante. Normal, a gente sabe que você tem mais concentração e você consegue entender conteúdos, entender toda a dinâmica da sala de aula quando você está numa sala de aula mais tranquila. Uma sala de aula barulhenta, uma sala de aula onde tem gritos, onde tem discussões, não funciona, o ensino não acontece. Então, eu fiquei muito entusiasmada, muito feliz, e eu pensei o que eu ainda penso hoje. Eu acho que é esse o caminho. A gente vai retornar aquilo que nós éramos na escola, sem ser cívico-militar, porque aqui em Nova Prata acredito que nunca teve, mas nós respeitávamos, né? E a gente diz, ai, mas não tinha bagunça. Claro que tinha, tinha, né? A gente sabe disso. Mas eu acho que hoje a bagunça, a falta de respeito, a falta de educação com o professor, com os colegas, ela tá mais evidente. Né? Há 30 anos atrás, digamos assim, até menos, 20, eu tô há 22 anos na educação, isso não era normal. Essa dinâmica da sala de aula de muito tumulto, de muita briga, de discussões. Hoje os alunos trazem muitos assuntos também de casa que repercutem ali no dia a dia da sala de aula.
1: E talvez isso porque hoje a expressão das crianças está bem evidenciada, né? Uma vez as crianças não se manifestavam tanto.
0: Exatamente, exatamente. Então, eu vi com muito otimismo e agora eu estou podendo confirmar que sim, é o melhor caminho.
1: Funciona.
0: Funciona. E não como o sargento disse, não existe esse autoritarismo, não existe isso. Mas existe o quê? O aluno saber o que ele vai fazer na escola, né? O que que ele está fazendo ali? São 4 horas que ele está ali para estudar. Eles têm os momentos, né? De lazer, a aula de educação física, a aula de artes é mais um pouquinho mais livre, enfim, e tem o intervalo. Mas quando eles estão em uma aula, em uma disciplina, eles precisam ter atenção. Eles precisam, porque isso é o futuro deles, está sendo construído agora. E é o que o sargento falou antes, a gente fala sobre as regras o tempo todo com eles, porque eles terão regras nos seus empregos, né? A gente comenta o cabelo preso, né? Se vocês trabalharem em qualquer, né, num hospital, num frigorífico, numa empresa de alimentos, vocês vão ter regras que precisarão ser respeitadas. É, faz parte da rotina do adulto, né? As regras de trânsito, né? Faz parte. E uma sociedade que vai, eu acho que tem condições de melhorar, são essas que seguem regras, que obedecem as regras, porque senão vira tudo muito, muito bagunça. Muito todo mundo faz o que quer. E aí a gente perde, né, essa parte disciplinar que é muito importante para o nosso crescimento e para o nosso desenvolvimento. Então, para mim, assim, está sendo uma experiência muito boa, né? Foi muito bom conhecer o sargento também, que virou um amigo, né, sargento? E a gente, assim, a gente se empenha ainda mais com os alunos, né? Eu sempre digo que o professor, ele se realiza quando ele vê, daqui a 10, 15 anos, o teu aluno num emprego bom, né? Tendo uma família. Eu já tenho alunos que já têm filhos, enfim. E quando a gente vê eles assim bem, a gente sente uma satisfação, porque, poxa, eu dei aula, né? Eu fui meu aluno,
1: É
0: né? É
1: gratificante.
0: gratificante. É gratificante. Para o professor, isso assim é o que mais nos deixa assim felizes.
1: Saber que a pessoa deu certo.
0: Isso, exatamente. Exatamente. Exatamente.
1: Perfeito, sargento.
2: Olha, a minha visão do futuro para o Colégio Cívico Militar é bem otimista, sabe? bem otimista, porque o professor, na nossa época, ele era realmente uma autoridade. Mas foi tirada essa autoridade do professor na sala de aula. Os méritos a gente não vai entrar. Mas, assim, o restinho que sobrou de autoridade, o professor tem medo de exercer. Por quê? Por causa dos méritos também que a gente não vai trazer em pauta, né? Mas nós estamos trabalhando para que seja resgatada essa autoridade do professor, essa liberdade de passar o conhecimento para o aluno. Porque o que o aluno aprende hoje, ali no oitavo, nono ano, ele vai levar para o resto da vida. A gente que já passou... Eu estou na faculdade, depois de aposentado, resolvi entrar na faculdade. E eu estou fazendo a faculdade de música, estou no quinto período.
1: Olha, quinto
2: semestre. É. Então, assim, tipo, não, nunca é tarde para a gente. Eu estou com 57, né? Daí eu trabalho o dia todo, chega de noite, eu tenho coisas da faculdade para fazer, e rejo coral, e dou aula de particular, e muitas coisas, né? Mas, assim, nesse empenho de melhoria, tanto o corpo docente como discente, né? Mas uma coisa que me preocupa, eu aproveitar a oportunidade que tem bastante gente nos ouvindo, que me preocupa de verdade, é o ensino médio. O ensino médio, para onde nossas crianças vão, sabe? Porque elas estão sendo lapidadas, estão sendo cultivadas, polidas, sabe? E serão bons cidadãos. Mas no ensino médio, para onde vão? Isso aí é uma questão, um item que nós precisamos pensar e que os governantes, as autoridades precisam pensar nisso, né? Para onde as nossas crianças vão. E, para concluir, tem o meu sonho, que é o sonho da Dire também, da gente ter uma banda, né, Dire?
0: Isso aí.
2: Uma banda do Colégio Cívico Militar. Ah, e estamos abertos a patrocínios.
1: Muito bem, então aí ó, ficou também um apelo aí.
2: Precisamos comprar instrumentos, porque o músico já tem. Que é o mais difícil, né?
0: Maestro, né?
2: É.
1: Ah, e nós temos grandes empresas, né? Por que não apoiar essa iniciativa, né? Claro. Tão linda. Olha só que bacana, né, gente?
2: Claro.
1: Um outro caminho, né? O caminho da música, certamente, também vai levar ao lado certo. Eu quero
2: que a Rádio Prata esteja aberta para para esse movimento também.
1: Com certeza, sempre estaremos.
2: Da banda.
1: Prontos a recebê-los, né? Não só com a banda, mas sempre que necessário. Estamos aqui para ajudar a construir a nossa sociedade, afinal de contas, através da comunicação também, não é mesmo?
0: Esclarecer claro, também, né?
1: Claro. Eu quero só ressaltar a participação de mais algumas pessoas. Anair Polezello, parabéns, exemplo, esse é o caminho. Também com a gente, Lorena Volpe Corso, muito bom, mais escolas militares, por mais escolas militares, Adriane Chiomento, sou mãe de uma aluna da escola, gratidão. Giovana Plesch, parabéns, Fernanda Riquete, bom dia a todos, bom dia Maestro Ferreira, grande abraço. Andréia Guadaninha, ó, nossa secretária. Sargento Ferreira, vamos sim implementar a banda, a Secretaria Municipal de Educação. Oh. Garante seus instrumentos. Olha aí, ó. Campanha já deu certo. Então, agora fica o desafio, a implementação dessa banda. Depois vamos com a Rádio Prata divulgar aí, claro. Né, gente?
0: E nós temos, só lembrando que eu acho que é bem importante esse ano, nosso 7 de setembro vai ser diferente para a escola, né?
1: Vai ser com
0: diferente,
1: certeza.
0: Porque a gente espera até lá termos, né? A secretária também já está atrás. Do uniforme, porque os alunos ainda não têm uniforme. Então, o nosso setembro vai ser diferente, né? A nossa caminhada cívica vai ser diferente esse ano. Vai ser mais bonita, vai ser mais, eu acho que com mais presença na parte, né, do civismo, né? E os alunos realmente estão empolgados também.
1: É, que maravilha,
2: e a
1: né?
2: nossa secretária, ela tem feito um trabalho muito lindo, sabe? Muito lindo, assim, admirável o empenho dela, a dedicação e o brilho no olhar, sabe? Nesse projeto, a dedicação dela, a entrega dela para ver tudo isso aí dando certo, com uma visão futurista de pessoas. Melhores, sabe? E que Nova Prata, o colégio, a nossa equipe, a gente trabalha de forma que os nossos alunos sejam os melhores de Nova Prata.
1: Olha aí, né? Que orgulho para essas famílias receberem, né, adolescentes, crianças aí que estão andando pelo caminho certo. Não é maravilhoso. Quero agradecer demais a presença de vocês, dizer que a Rádio Prata parabeniza muito pelo trabalho que vocês estão desenvolvendo e com certeza estamos sempre de portas abertas, né, para todas as iniciativas que engrandecem a nossa sociedade, a nossa comunidade. Voltem sempre aqui que nós teremos o prazer de divulgar tudo o que está acontecendo, né? Até para as pessoas entenderem e familiarizando aí, daqui a pouco teremos mais escolas cívico-militares, por que não, né?
2: É verdade,
0: Esperamos que
2: é verdade.
0: sim. Eu quero só aproveitar para agradecer as famílias da nossa escola, né? Os pais. A gente tem também um CPM muito comprometido, porque a escola cívico-militar, ela se faz assim, ela se faz com todas as pessoas que estão presentes lá, né? Somos nós, somos os professores, os alunos, os pais, a família é muito importante para nós. E reforçando o que o sargento acabou de falar, agradecemos também a nossa secretária Andreia, ao prefeito Beto, né, que foi através deles e do vereador Doga e o Paese, que trouxeram essa ideia, enfim, né, o convite, essa mudança. Então, obrigada mesmo e mandar um abraço especial para os nossos alunos, né, sargento, que estamos
2: É
0: lá
2: sim.
0: todos os dias. Eles viram nossos filhos, digamos assim, emprestados, né? Porque a gente dá bronca, assim, né? Eu sempre digo para eles: olha, a mãe chata é aquela que quer te ver bem, né? Então a gente tá lá sempre aproveitando esse momento com eles também para a gente ser um ombro amigo, né? Conversar, enfim, um
1: Afinal, eles
0: agradecimento.
1: são o futuro da nossa sociedade, né?
0: Exatamente, são
1: Os futuros profissionais que vão estar aí, tudo
0: empresários,
1: isso
0: né? A
1: aí.
0: gente sabe que eles vão tocar.
1: Políticos.
0: Exato.
2: É sim,
0: É isso aí.
2: verdade.
0: Então, um agradecimento especial.
1: E você, ouvinte, então, muito obrigado pela sua participação. Não param de chegar mensagens por aqui. Depois vocês dão uma olhadinha, porque fica tudo salvo lá no Facebook da Rádio Prata. Dá para disparar essa nossa entrevista para muitas outras pessoas, né? Para trazer os esclarecimentos, para entender como é que está funcionando, né? E para entender que essa iniciativa já deu muito certo. Então, continue ligado na nossa programação. Daqui a pouco, mais notícias no seu rádio. 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

0: 11:01.
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0: 11:05.
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27: 11 horas e 10 minutos.
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2: 11 horas e 14 minutos.
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0: Olá, querido ouvinte, estamos de volta com o Jornal da Manhã, nesta manhã de segunda-feira, 25 de maio de 2026. Agora 11 horas, 20 minutos em Nova Prata, 17 graus é a temperatura. 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Trazendo um pouquinho de informações, inscrições do Enem começam hoje. As inscrições para o Exame Nacional do Ensino Médio começaram nesta segunda-feira, de acordo com o Ministério da Educação e o Instituto Nacional de Estudos e Pesquisas Educacionais, Anísio Teixeira, o INEP. O edital do exame foi divulgado ainda na sexta-feira. Então, as principais mudanças e o cronograma para aplicação das provas deste ano estão já disponíveis. Entre as novidades está a inscrição automática para estudantes concluintes do ensino médio da rede pública. O procedimento é realizado com base nos dados enviados pelas redes de ensino ao MEC. As inscrições começam, então, hoje e seguem até 5 de junho, exclusivamente pela página do participante. Mesmo com a inscrição pré-preenchida aos alunos aí do ensino médio, o estudante tem que acessar o sistema do Enem pela página do participante para confirmar a participação e complementar as informações, como, por exemplo, o município onde ele quer realizar as provas, a língua estrangeira, se é aí o espanhol ou o inglês, e a necessidade de recursos, no caso, de acessibilidade, se for o caso. Também é o prazo, até 5 de junho, para os pedidos de atendimento especializado e tratamento por nome social. Os participantes que tiverem a isenção da taxa de inscrição aprovada também têm que realizar a inscrição. Para os não isentos, a taxa continua no valor de R$ 85,00 e pode ser paga aí por boleto gerado na página do participante, Pix, cartão de crédito e débito em conta corrente ou poupança. O prazo para o pagamento vai até 10 de junho. No edital do Enem 2016, é possível conferir aí todas as regras dessa edição, cronograma, procedimentos para atendimento especializado e várias outras, então, orientações aos participantes. Outra mudança prevista aí é sobre os locais de aplicação da prova, tem ampliação aí de locais, também está tudo explicadinho lá no edital. Ainda tem uma notícia aqui, ó, da Anvisa, gente, que anunciou o recall voluntário de um lote de medicamento Aldomet, da Aspen Pharma, usado no tratamento de hipertensão, após a fabricante identificar um erro de embalagem que pode levar a pacientes a ingerirem metade da dose prescrita. Então, a medida foi publicada no Diário Oficial aí desta segunda-feira e, segundo a Anvisa, o problema envolve o lote P00198-75 do medicamento. Cartuchos que deveriam conter comprimidos de 500 miligramas foram preenchidos por engano com os blisters da versão 250 miligramas. Então, além do recall, a agência determinou a suspensão da comercialização, distribuição e uso deste lote. Então, o risco é que as pessoas realmente, né, consumam uma dose menor do que a recomendada. É do Aldomet Metildopa, 250 miligramas.
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2: Isso mesmo, e final de semana foi um final de semana de jogos Grêmio e Inter, e vamos ao melhor dos esportes aqui no Jornal da Manhã. Vitinho destaca a atuação do Inter, mas lamenta a derrota em Salvador. Faltou efetividade. A derrota por 2-0 para o Vitória na noite deste sábado no Barradão deixou o elenco do Inter a sensação que o resultado não refletiu o desempenho apresentado em campo. Após a partida, o atacante Vitinho valorizou a atuação da equipe colorada em Salvador, mas lamentou a falta de eficiência das finalizações, fator decisivo para o tropeço fora de casa. Segundo o jogador, o Inter conseguiu criar oportunidades suficientes para sair com um resultado positivo, porém, voltou a pecar no momento de concluir as jogadas. O time jogou bem e criou chances para marcar, mas infelizmente a bola não entrou. Não conseguimos ser efetivos. Agora vamos nos concentrar no próximo jogo, afirmou. Mesmo pressionando principalmente pelo segundo tempo, o Colorado não conseguiu transformar o volume ofensivo em gols e acabou castigado pela eficiência do Vitória, que aproveitou melhor as oportunidades criadas diante da torcida baiana. Vitinho também comentou sobre as mudanças que o técnico pezolano precisará fazer para a próxima rodada do Campeonato Brasileiro. O atacante destacou a importância de Carbonero e Bernabé para a equipe, mas ressaltou a confiança no elenco para suprir as ausências. Todos os jogadores do elenco fazem falta, inclusive o Bernabé e o Carbonero, que estão em um bom momento, mas a gente tem jogadores para suprir, declarou. Para o duelo diante do Bragantino no próximo domingo, fora de casa, o Inter terá o retorno de Carbonero, que cumpriu suspensão automática contra o Vitória. Em compensação, Bernabé será desfalque após ter sido expulso do Barradão. A partida marcará o último compromisso colorado antes da paralisação do Campeonato Brasileiro para a disputa da Copa do Mundo. Outro retorno provável é o goleiro Rocher, que se recupera de uma lombalgia. E também no Grêmio, Luiz Castro, podemos atingir coisas boas ao longo da temporada. Em nome e em menos de 5 dias, Luiz Castro sentou mais tranquilo na cadeira da bancada do auditório da Arena para avaliar a segunda vitória gremista na semana. Depois de bater o Palestino na Libertadores, o Grêmio venceu o Santos pelo Brasileirão e agora restam duas partidas tão importantes quanto até a parada na Copa do Mundo. Na entrevista coletiva, o treinador fez questão de elogiar o comportamento do time na noite do sábado. Contestado por atuações abaixo do que o grupo pode render, Castro reagiu com serenidade. Fez questão de observar melhoras recentes, ao mesmo tempo em que não quis ir muito adiante nas projeções para o segundo semestre. Acredito que vocês, jornalistas, sentem um crescimento da equipe. Nos últimos 10 jogos, temos uma derrota. É uma equipe que recuperou muitos jogadores e que foram surpresas. É um trabalho com o apoio da direção. O trabalho está numa direção boa e podemos sim atingir coisas boas ao longo da temporada. Por fim, Castro revelou a atenção especial a um velho conhecido, seu TT. Tive algumas conversas com ele, ele foi meu jogador quando era menino e ele jogava com caráter forte e focadíssimo. Eu sei da personalidade forte dele, mas disse para ele que precisava esperar para recolocá-lo na hora certa. Faço as coisas com consciência e isso foi que fiz com o TT. Para o jogo contra os uruguaios, na terça-feira, Gabriel, Mac e Pedrinho retornam ao time. Quem pode ganhar em minutos é Vila Sante. O paraguaio esteve no banco contra o Santos, mas não teve chance de entrar.
0: E trazendo um pouquinho do futsal aqui do estado, a primeira rodada da Libertadores de futsal, que está sendo disputada em Carlos Barbosa, teve vitória da CBF. Foi nesse domingo, a equipe laranja fez 6-1 sob o Peñarol do Uruguai no centro de eventos Sérgio Luiz Guerra. O time titular da CBF, então, aí marcou bonito, né, e já saiu ganhando. Lembrando que as disputas seguem nessa segunda-feira, então, com 3 dias seguidos, né, desde ontem para as 3 primeiras rodadas, a CBF volta a entrar em quadra, então, hoje, para o segundo compromisso da competição, também no ginásio Sérgio Luiz Guerra, às 20 horas, o time de Carlos Barbosa vai enfrentar, então, o Fantasmas Morales Moralitos da Bolívia. Agora, 11 horas 29 minutos, nós vamos para mais um intervalo. Na sequência, voltamos com o nosso encerramento. 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
10: Olá, estamos de volta com o Jornal da Manhã, agora 11h32, 17 graus a temperatura. Seguimos por aqui, vou trazendo aí uma última informação antes de nos despedirmos do Jornal da Manhã nesta manhã de segunda-feira. Universidade Gaúcha participa de estudo inédito para testar um antiviral contra a Covid-19. A Universidade Federal de Santa Maria está participando de um ensaio clínico inédito no Brasil para testar a eficácia de um novo antiviral contra a Covid-19 em pacientes com maior risco de desenvolver formas graves da doença. O estudo é coordenado por infectologista, que é docente do curso de medicina da universidade. O ensaio clínico já se encontra na terceira fase de desenvolvimento, que é considerada a etapa mais avançada dos testes de medicamentos, quando a segurança do fármaco já foi comprovada e o objetivo passa a ser avaliado da eficácia em larga escala. A Universidade Federal de Santa Maria integra uma rede de aproximadamente 10 centros de pesquisa no país, ao lado de instituições do Rio de Janeiro, São Paulo e Curitiba. O recrutamento é direcionado aí a pessoas com maior possibilidade de agravamento da Covid, incluindo idosos, pessoas com obesidade, cardiopatas, doenças pulmonares crônicas, pacientes oncológicos e imunossuprimidos. Segundo os pesquisadores, médicos da rede pública e privada podem encaminhar pacientes com diagnóstico confirmado ou suspeita clínica da doença. Apesar da redução do período crítico da pandemia, dados do sistema Infogripe apontam que a Covid ainda é a segunda principal causa de morte por doenças respiratórias graves entre idosos no Brasil. Então, para o professor aí que está coordenando, né, esse estudo, a participação da universidade amplia o acesso da população regional a esses tratamentos inovadores. A previsão da equipe é concluir a análise dos dados do medicamento em 2027, ou seja, no ano que vem. E caso o resultado seja positivo, o novo antiviral poderá ser disponibilizado aí nas farmácias a partir de 2028. A pesquisa conta ainda com parceria da Universidade Franciscana, que disponibiliza a estrutura para o Centro Clínico do Estudo. Então, mais informações aí na Universidade Federal de Santa Maria. 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O Jornal da Manhã vai ficando por aqui nessa segunda-feira, mas amanhã, 7 em ponto, nós temos encontro marcado. E, é claro, tem muita programação rolando aqui na Rádio Prata, não é mesmo, Jonas?
11: Isso mesmo, coladinho com o programa Jornal da Manhã. Agora nós temos o programa da Paróquia São João Batista e Nossa Senhora Aparecida. Hoje, às 13h30, o programa A Prata é Pop, a programação da sua tarde com a Camila de Kepper. Às 17h, o programa Roda de Chimarrão. Hoje, segunda-feira, nas noites aqui na noite da Rádio Prata, nós temos o programa Tempero Brasileiro. À meia-noite, a hora do rock, às 14h, o programa Retrovisor.
10: Muito bem, então vamos ficando por aqui. Amanhã a gente se encontra novamente às 7h. Até mais.
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Nota de falecimento. A funerária Jung de Nova Petrópolis, juntamente com familiares e amigos, com pesar comunicam o falecimento de Marco Sguerri, chefe Marco do restaurante Firenze de Nova Prata, aos 80 anos de idade, ocorrido ontem, dia 24. O velório está sendo realizado na Igreja de São Julião, no bairro Gramado, em Nova Prata. A cerimônia de despedida será às 16h30 de hoje e logo após será o sepultamento no cemitério da mesma comunidade, São Julião, do bairro Gramado. Com pesar, comunicam o falecimento de Marco Sguerri, o chefe Marco do restaurante Firenze de Nova Prata, aos 80 anos de idade, ocorrido ontem. Aos familiares e amigos, nossos sinceros sentimentos. Aqueles que amamos nunca morrem, apenas partem antes de nós. Informações da Funerária Jung de Nova Petrópolis. 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
8: Onze horas e 41 minutos.
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Irmãos e irmãs que nos acompanham através da rádio e da internet, nossa saudação de bom dia a todos. Está iniciando hoje, dia 25 de maio de 2026, o informativo da Paróquia São João Batista de Nova Prata. Saudamos os ouvintes da Paróquia São João Batista, Santo Antônio do Bairro Maragata e demais localidades. Hoje está a cargo da Pastoral da Catequese, sou Beatriz Agostini, coordenadora paroquial. Queremos, nesse momento, meditar a palavra de Deus e rezarmos juntos. Proclamação do Evangelho de Jesus Cristo segundo João, capítulo 19, versículos 25 a 34. Glória a vós, Senhor. Naquele tempo, perto da cruz de Jesus, estavam de pé a sua mãe, a irmã de sua mãe, Maria de Cleófas, e Maria Madalena. Jesus, ao ver sua mãe e ao lado dela o discípulo que lhe amava, disse à mãe: Mulher, este é teu filho. Depois disse ao discípulo: Esta é a tua mãe. Daquela hora em diante, o discípulo a acolheu consigo. Depois disso, Jesus, sabendo que tudo estava consumado e para que a escritura se cumprisse até o fim, disse: Tenho sede. Havia ali uma jarra cheia de vinagre. Amarraram numa vara uma esponja embebida de vinagre e levaram na boca de Jesus. Ele tomou o vinagre e disse: Tudo está consumado. Inclinando a cabeça, entregou o espírito. Era o dia da preparação para a Páscoa. Os judeus queriam evitar que os corpos ficassem na cruz durante o sábado. Porém, aquele sábado era dia de festa solene. Então pediram a Pilatos que mandasse quebrar as pernas aos crucificados e os tirasse da cruz. Os soldados foram e quebraram as pernas de um e depois do outro que foram crucificados com Jesus. Ao se aproximarem de Jesus e vendo que já estava morto, não lhe quebraram as pernas, mas um soldado abriu-lhe o lado com uma lança e logo saiu sangue e água. Palavra da salvação. Glória a vós, Senhor. E a nossa reflexão para hoje. O evangelho de hoje nos situa aos pés da cruz juntamente com Maria e João. Nosso Senhor Jesus Cristo, do alto da cruz, entrega o discípulo amado a Maria, depois entrega a Maria o discípulo amado. Cada um de nós é discípulo amado, entregue à Virgem Maria, ou seja, à Igreja que cada um de nós foi entregue à Nossa Senhora, antes que Jesus morresse. Ela nos guarda, é nossa mãe, é mãe da Igreja. Por sua vez, cada um de nós temos que receber a Virgem Maria em nossa casa. Ela deve ocupar um lugar especial em nossas vidas, uma vez que toda mãe merece um lugar verdadeiramente privilegiado. Cada um de nós, discípulo amado, é de Nossa Senhora, assim como São João também o é. A Igreja, formada de vários discípulos amados, encontra-se nas mãos da Virgem Maria. Ela é de Nossa Senhora, porque Jesus confiou-lhe esta missão até a consumação desses tempos que estamos vivendo desde a salvação, que somos últimos. Nossa Senhora, cuide da Igreja, especialmente nesses tempos de provações que estão chegando de todos os lados. Nós sabemos que a verdadeira Igreja é aquela que nos foi deixada por Jesus Cristo, através dos santos apóstolos, e com a marca tipicamente mariana. Por isto, nela queremos permanecer todos os dias até o final dos nossos dias. Queremos ver a Igreja triunfar sempre. Nela encontramos um lugar seguro, ainda que ela seja sendo atacada por todos os lados, assim como aqueles que querem permanecer na verdade da fé. Mas como toda a Igreja está entregue nas mãos de Nossa Senhora, certamente não há o que temer. Nesta segunda-feira, estamos celebrando a memória de Maria, Mãe da Igreja, celebrada após Pentecostes. Recordamos como Maria deixou-se habitar pelo Espírito Santo. Como João a acolheu aos pés da cruz, também nós a acolhemos como mãe da comunidade dos seguidores de Jesus. Amanhã, dia 26 de maio, dia de Nossa Senhora de Caravaggio, padroeira de nossa diocese. Peçamos proteção e bênçãos para todos os fiéis devotos. Agora, alguns avisos da catequese. No dia 26 de maio, terça-feira, às 19h30, reunião de pais da catequese da primeira etapa, com quatro turmas.
da comunidade matriz, no antigo seminário, prédio ao lado do hospital. E no dia 27 de maio, na quarta-feira, às 19 horas, na Igreja Matriz Centro, entrega do terço para os catequizandos da segunda etapa. Nesta etapa, são seis turmas da comunidade matriz. Oração final. Ao concluir este programa, rezemos com toda a Igreja e com Maria, Mãe de Jesus, a oração para o meio-dia. O anjo do Senhor anunciou a Maria, e ela concebeu pelo Espírito Santo. Eis aqui a serva do Senhor. Faça-se em mim segundo a vossa palavra. E o Verbo se fez carne e habitou entre nós. Ave Maria, cheia de graça, o Senhor é convosco. Bendita sois vós entre as mulheres, e bendito é o fruto do vosso ventre, Jesus. Santa Maria, Mãe de Deus, rogai por nós, pecadores, agora e na hora da nossa morte. Amém. Rogai por nós, Santa Mãe de Deus, para que sejamos dignos das promessas de Cristo. Oremos. Derramai, ó Deus, a vossa graça em nossos corações, para que, conhecendo pela mensagem do anjo a encarnação do vosso Filho, cheguemos por sua paixão e cruz à glória da ressurreição. Por Cristo nosso Senhor. Amém. Glória ao Pai, ao Filho e ao Espírito Santo, assim como era no princípio, agora e sempre. Amém. O Senhor nos abençoe e nos guarde, nos livre de todo o mal e nos conduza à vida eterna. Amém. Em nome do Pai, do Filho e do Espírito Santo. Amém. Obrigado pela audiência e até o próximo programa.

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15: 12 horas e 3 minutos.
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12:40. 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
2: 12:58.
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1: 13 horas e 27 minutos. 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

0: Boa tarde, boa tarde. Seja muito bem-vindo, você, meu amigo, você, minha amiga. Ouvinte de Nova Prata, de toda a região, você que está ligadinho com a gente. Estamos começando neste exato momento o nosso programa da tarde aqui da Rádio Prata Serra. A Prata é pop no seu rádio. Eu sou Camila de Kepper, vou chegando a partir de agora na nossa programação ao vivo por aqui. E a gente segue juntos até às 5 horas da tarde. Aqui a gente curte, é claro, muita música boa, confere aquilo que é notícia nessa tarde de segunda-feira. Hoje, dia 25 de maio de 2026. 13 horas 32 minutos, chove em Nova Prata, chove na região, né? A chuva se antecipou, 17 graus por aqui. E o nosso programa da tarde vem chegando por aqui com muita música, muita informação com os nossos apoiadores. E sempre tem muito sorteio, né? Você já sabe, aqui é o lugar certo para você ganhar muitos brindes. 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É isso aí, fique ligado na programação da 91.5, muita música, muita informação e sempre tem sorteios por aqui. E aí, como é que você tá, hein? Passou bem o final de semana? Tranquilo, né? Estamos chegando então nessa última semana do mês de maio, né? Chegando ao fim aí o mês 5. A gente já tá se aproximando cada vez mais aí da metade do ano. E a gente vai abrindo a nossa programação musical aqui da tarde. Você pode ficar ligadinho com a gente, pode mandar seu alô, pode mandar seu recado, pode participar dos nossos sorteios no 99920-3154. Você ainda não tem salvo o nosso WhatsApp aí? Então já sabe, salva agora mesmo. É 99920-3154. Você pode mandar pra gente aquela foto, né? Conta pra gente de onde você está ouvindo a Rádio Prata. É do trabalho, é de casa, é do seu carro, é do seu caminhão. Tá ligadinho na 91.5. Tira uma foto, manda pra gente ou marca a gente também aí nas nossas redes sociais. Busquem lá no Instagram, Prata Rádio. E pra finalizar esse mês de maio, viu, vai ter show aqui em Nova Prata, na sede histórica do Grêmio Pratense. Nesse próximo dia 30 de maio, Vera Louca chega a Nova Prata, isso aí. Fique ligadinho, viu? Ao longo do nosso programa, a gente vai sortear ingressos para esse showzaço. Pessoal mandando mensagem aqui no nosso WhatsApp, já falando aí da Black Night, né? Dando os parabéns aí pela festa, diz que curtiu muito. Que bacana, que bacana. Olha só, uma das nossas sorteadas, a Isabel, né, que ganhou um ingresso com a gente semana passada, mandou mensagem. Parabéns aos organizadores da linda festa de sábado, só pela próxima Black Night. Que bacana, que bom, Isabel. Que bom que você aproveitou muito, a gente fica muito feliz, porque realmente foi uma baita festa, foi muito bom. Uma hora e 35 minutinhos, por aqui a gente vai abrindo a nossa programação musical da tarde. Com ele, seu Jorge.
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0: Chegando aí na nossa programação, pra você uma ótima tarde, fique ligado com a gente.

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0: São 14 horas, 2 minutinhos, 2 horas e 4 minutos dessa tarde de segunda-feira. Hoje, dia 25 de maio de 2026, chove forte em Nova Prata neste momento. 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Por aqui a gente segue de informação, um incêndio atinge a igreja no centro de Flores da Cunha. O incêndio atingiu a igreja Nossa Senhora de Lourdes, a principal de Flores da Cunha, nesta segunda-feira, dia 25. Ela está localizada na Avenida 25 de Julho, no centro da cidade. De acordo com o Corpo de Bombeiros, se trata de um incêndio, então, de grandes proporções, né? Pense numa igreja matriz, acredito que seja, né? Realmente uma grande igreja aí em Flores da Cunha. Por imagens, é possível ver, então, que o telhado da igreja foi consumido pela chama. Não há informações sobre impactos do fogo no campanário, que fica ao lado do templo. os bombeiros de Flores da Cunha e também de Caxias do Sul atuam, né, nesse incêndio. Seguindo nessa informação, então, o incêndio atingiu a Igreja Matriz de Flores da Cunha nessa segunda-feira, no início da tarde de hoje. O Corpo de Bombeiros foi acionado e está em ação no local ainda para procurar controlar as chamas que começaram a se alastrar pelo templo religioso. De acordo com informações iniciais, o fogo começou por volta do meio-dia e 20. Apesar do susto e da rápida mobilização das equipes de resgate e segurança, na área central do município não há registro de feridos, né, decorrentes do incidente até o momento. A extensão dos danos se mostra bastante grande na estrutura do prédio histórico. Profissionais de salvamento seguem trabalhando no combate ao fogo para mitigar os prejuízos e garantir a segurança, né, do perímetro no entorno ali da igreja, né? Então, isso aí é informação. As imagens realmente assustam, né? Algo muito feio de se ver. E realmente dá para ver que foi um incêndio assim, de grande proporção que atinge Flores da Cunha, né? Começou aí ao meio-dia e 20, né? Esse incêndio que atingiu, então, a Igreja Matriz de Flores da Cunha, a Nossa Senhora de Lourdes, né? Pelas imagens a gente vê, assim, que principalmente o telhado, né, do templo foi completamente, assim, consumido pelas chamas. Quatorze horas, 8 minutinhos, por aqui a gente segue de música, de informação, e eu disse pra você, né, nesse dia 30 de maio, aqui em Nova Prata, pra fechar o mês, né, no próximo sábado tem show com Vera Louca, é isso mesmo, no Grêmio Pratense, aqui em Nova Prata, na sede histórica, bem aqui no centro da cidade, o início é às 22h30, tá? Tem ingressos antecipados, né, você já pode garantir o seu. Ingressos você encontra aí na Secretaria do Grêmio Pratense, né, no Porão, no Point, aqui em Nova Prata, e você pode participar desse show com a Rádio Prata, é isso mesmo. 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Manda mensagem pra gente. Aí no finalzinho do programa, a gente vai estar fazendo esse sorteio. Anota aí. 99920-3154. 99920-3154. 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E a gente leva você, então, pra esse baita show que acontece neste sábado, aqui em Nova Prata, na sede histórica do Grêmio Pratense, bem aqui no centro da cidade. 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E por aqui a gente segue de música com eles, Vera Louca, na nossa programação.

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2: 14:33.
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5: Quinto prêmio, número 5.044, 5044, 5.044. Quarto prêmio, número 5.582, 5582, 5.582. Terceiro prêmio, número 4.093, 4093, 4.093. Segundo prêmio, número 1.493, 1493, 1.493. Primeiro prêmio, número 8.183, 8183, 8.183.

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O velório está sendo realizado na Igreja São Julião, do bairro Gramado, de Nova Prata. A cerimônia de despedida será às 4h30 da tarde de hoje. 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Com pesar, comunicam o falecimento de Marco Sgreri, chef Marco do restaurante Firenze de Nova Prata, aos 80 anos de idade, ocorrido ontem. Aos familiares e amigos, nossos sinceros sentimentos. Aqueles que amamos nunca morrem, apenas partem antes de nós. Informações da Funerária Jung, de Nova Petrópolis.

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6: A programação da sua tarde é por aqui, é ligadinho na 91.5. 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E o frio perde força nessa semana, mas a chuva retorna, né? O início dessa semana será marcado pelo aumento gradual da temperatura e a volta da chuva na maior parte das regiões do estado. A massa de ar frio, que tem feito as temperaturas ficarem bem baixas no Rio Grande do Sul nos últimos dias, perde força, né? Começou a perder força, inclusive, a partir de ontem, né? Ontem teve um solzinho bem bom de tarde, né? Conforme a Climatempo, a expectativa é que hoje, essa segunda-feira, então, marque esse retorno da chuva, né? Que veio com tudo aqui para nossa região também, né? Já choveu bem aí ao longo desse dia. O tempo começou com maior variação de nuvens. Teve um pouquinho de sol aí de manhã, né? Mas a chuva veio logo aí na parte do meio-dia já apareceu, né? Os primeiros pingos. Agora tem uma leve garoa aqui em Nova Prata. As pancadas de chuva devem avançar inicialmente pelas regiões do Noroeste, Norte e Centro-Norte Gaúcho. Nessas áreas, né, os acumulados vão variar entre 10 e até 40 milímetros em algumas localidades. Em outras regiões, o tempo segue instável entre a tarde e a noite, com ocorrência de pancadas de chuva isolada a moderada. As temperaturas mínimas variam entre 8 e 16 graus, enquanto as máximas oscilam de 15 até 25 graus. O sol ainda aparece em alguns momentos no estado, mas há possibilidade de pancadas de chuva durante a tarde e a noite na maior parte do Rio Grande do Sul. Na Serra Gaúcha, essa segunda-feira é de céu encoberto, aumento das nuvens, chuva. Há possibilidade de pancadas de chuva moderada, principalmente entre a tarde e a noite. O frio diminui gradualmente, né? Mas o tempo segue úmido. Amanhã, terça-feira, a projeção é de continuidade dessa chuva no estado, devido à atuação de uma área de baixa pressão associada à formação de um ciclone extratropical na costa da região sul. O sistema favorece o aumento das áreas de chuva e mantém o tempo fechado em grande parte do estado. A chuva pode ocorrer a qualquer momento aqui no Rio Grande do Sul. Na quarta-feira, municípios gaúchos seguem sob a influência desse sistema de baixa pressão, que deixa a atmosfera instável. Aí até a quarta-feira 27, a chuva continua presente na maior parte das regiões, especialmente na metade norte, Serra, Vales, Litoral Norte e também região metropolitana. Segundo a Climatempo, essa segunda-feira aqui em Nova Prata, máxima de 18 graus, deve ser um dia de chuva, então, nessa tarde e nessa noite, né? Uma previsão de até 7, 8 milímetros era o que se tinha inicialmente. Amanhã, terça-feira, dia 26, mínima de 14, máxima de 18, deve ser um dia de sol entre muitas nuvens, chove rápido ainda durante o dia e a noite. Na quarta-feira, dia 27, mínima de 10 graus, máxima de 17 ao longo do dia. A quinta e a sexta também devem ser de sol entre nuvens. A mínima de quinta-feira é 8, máxima de 20. Sexta-feira, mínima de 10, máxima de 20 graus. E no sábado e domingo, né, a gente tem ainda uma previsão pequena de chuva no sábado, mínima de 13, máxima de 18. E domingo, dia 31, último dia desse mês de maio, mínima de 11, máxima de 19. Nessa semana deve seguir emburrada, mas a gente espera que o sol volte logo mais, né?
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6: 17 graus aqui em Nova Prata. E por aqui a gente segue de música com eles, as quatro estações.
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6: Uma previsão pequena de chuva no sábado, mínima de 13, máxima de 18. E domingo, dia 31, último dia desse mês de maio, mínima de 11, máxima de 19. Nessa semana deve seguir emburrada, mas a gente espera que o sol volte logo mais, né?
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6: 17 graus aqui em Nova Prata. E por aqui a gente segue de

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9: 15 horas, 4 minutinhos, 3 horas da tarde por aqui. Esse é o seu programa da tarde aqui da Rádio Prata. Prata é Pop na sua programação da 91.5. 17 graus nessa tarde de segunda-feira. Começamos a semana por aqui, né? Com tempo emburrado, chuva, friozinho, né? Mas tá um clima um pouquinho melhor, né? Tá menos frio do que já esteve, né? Nesses últimos dias. Mas a chuva, então, retornou por aqui. Nesse momento, tempo nublado, né? Uma garoa muito fininha aqui no centro de Nova Prata. 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
1: 15 horas e 31 minutos.
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13: 15 horas 36 minutos. 3 horas 36 minutos dessa tarde de segunda-feira. Tarde de segunda-feira nublada por aqui, né? Tempo nublado em Nova Prata, 17 graus nesse momento aqui no centro da cidade. Temperatura estável na manhã dessa segunda-feira. 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Horas, 39 minutos. Por aqui a gente segue de música com eles, Tribalistas.

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0: Boa tarde, são 16h03, 4h03 desta tarde de segunda-feira, hoje dia 25 de maio. 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PEC do fim da escala 6x1 terá transição de um ano e será votada em comissão nesta semana. O presidente da Câmara, Hugo Mota, anunciou nesta segunda-feira as principais definições sobre a proposta de emenda à Constituição, a PEC, que termina com a escala 6x1. Atendendo a um apelo do governo, Mota viabilizou um texto que estabelece uma transição rápida para a redução da carga horária semanal. Caso a PEC seja aprovada pela Câmara e pelo Senado, a jornada semanal máxima cairia de 44 horas para 42 horas após 60 dias da promulgação da lei. Depois de mais de um ano, iria de 42 horas para 40 horas. O anúncio foi feito ao lado do relator da PEC, o deputado Léo Prates, de parlamentares da base governista e ministros. O texto final será submetido à votação da comissão especial ainda nessa semana e depois já encaminhado para a votação em plenário. Apesar do acordo, o texto ainda poderá sofrer alterações. Há forte resistência entre parlamentares da oposição à proposta, além de um esforço para ampliar o período de transição. A PEC também irá prever alterações na lei de benefício dos MEIs, os microempreendedores individuais. Além do aumento no limite de faturamento, o governo está sensível, segundo Mota, à ideia de ampliar o número de funcionários contratados por CNPJ. Por unanimidade, os 10 ministros do Supremo Tribunal Federal, STF, declararam a inconstitucionalidade da Lei do Rio Grande do Sul, que previa uma indenização automática para os consumidores que se ficassem sem energia elétrica por mais de 24 horas. Com isso, a Lei número 16.329, de 2025, perde a validade e deixa de surtir efeitos. A tese do ministro relator do caso, Alexandre de Moraes, foi acompanhada por todos os demais integrantes da corte no julgamento em plenário virtual. A lei havia sido aprovada pelos deputados estaduais na metade do ano passado, também por unanimidade. A ação que pedia a declaração de inconstitucionalidade foi movida pela Associação Brasileira de Distribuidores de Energia Elétrica, a ABRAD. Em seu voto, o relator Alexandre de Moraes acolheu os argumentos das distribuidoras de energia elétrica e avaliou que a lei gaúcha é inconstitucional. O ministro declarou que o STF já pacificou o entendimento de que a relação entre usuários e concessionárias de serviço público é diferente, juridicamente falando, das relações de consumo. Por esse motivo, não podem Estados-membros criar regras que interfiram no equilíbrio contratual entre o poder federal e as concessionárias a ele vinculadas. No voto, Moraes também diz que a legislação aprovada pelos deputados estaduais gaúchos gera insegurança jurídica. A existência de regimes paralelos e conflitantes de indenização, além de suscitar insegurança jurídica e dualidade regulatória que dificulta a operação das concessionárias, é incompatível com a Constituição. Um ponto central que foi debatido na ação é se a lei gaúcha trata estritamente de direito do consumidor ou se trata de regulação do setor elétrico, assunto sobre o qual há competência privativa da União. A ABRAD sustentou na ação vitoriosa que a legislação estadual afeta o equilíbrio econômico-financeiro dos contratos de concessão ao impor custos que não teriam sido previstos nas tarifas aprovadas para as distribuidoras. A lei gaúcha declarada inconstitucional foi proposta pela deputada Adriana Lara e previa indenização para todos os clientes que, independentemente do motivo, ficassem sem fornecimento de energia elétrica por mais de 24 horas. De acordo com a lei, a indenização deveria ser paga aos consumidores sempre que houvesse interrupção no fornecimento de energia elétrica por motivos de falha técnica, manutenção programada ou emergencial, desastres naturais ou quaisquer outras circunstâncias que prejudiquem o fornecimento regular. Procurada pela reportagem, a Agência Nacional de Energia Elétrica, ANEEL, afirmou que uma avaliação preliminar da lei invade competência privativa da União, o arcabouço legal e regulamentar federal sobre o assunto, e também competências regulatórias da ANEEL. A agência já estabelece regulação que trata das interrupções sofridas pelos consumidores, incluindo eventual pagamento de compensações financeiras no caso de ultrapassagem dos limites. Além disso, a agência acompanha permanentemente a evolução dos desempenhos das distribuidoras por meio de sua fiscalização e que subsidia o aperfeiçoamento do arcabouço regulatório. E a Delegacia de Polícia de Proteção ao Idoso, sob o comando da delegada Ana Luísa Caruso, prendeu nesta segunda-feira um dos coautores de crimes de estelionato e associação criminosa contra idosos em Porto Alegre. O grupo, desarticulado no mês passado por meio da Operação Fantôcio, simulava consultorias financeiras para atrair vítimas e contratar falsos empréstimos. Em muitos casos, usavam inclusive substâncias para dopar essas vítimas. O suspeito estava foragido desde a deflagração da operação no dia 8 de abril. O cumprimento do mandado de prisão preventiva se deu após troca de informações com agentes da Agência Local de Inteligência do 1º Batalhão de Brigada Militar. Os criminosos abordavam idosos pelo WhatsApp, se passando por representantes de instituições financeiras e oferecendo suposta redução em parcelas ou revisão de juros de empréstimos já existentes. Convencidas pela promessa, as vítimas eram chamadas a comparecer a uma consultoria no bairro Bonfim, em Porto Alegre, onde eram fotografadas, submetidas à biometria facial e induzidas a assinar documentos sobre a justificativa de exigências do INSS. Sem saber, eles autorizavam a abertura de contas bancárias e a contratação de novos empréstimos em seus nomes, com os valores sendo desviados para terceiros. O grupo chegou a reunir cerca de 400 idosos em um WhatsApp, mas ao menos 25 registraram ocorrência. Só entre os casos, o prejuízo ultrapassa R$1 milhão, com perdas individuais entre 5 até 80 mil reais. 4:10, esse é o correspondente Rádio Prata Serra, sempre com oferecimento de Oral Unique, Clínica de Odontologia. Começa a valer nesta segunda-feira, dia 25, o uso do Fundo de Garantia por Tempo de Serviço, o FGTS, para quitar ou amortizar dívidas renegociadas. A medida faz parte do novo Plano Desenrola Brasil. Os trabalhadores poderão consultar o saldo disponibilizado para utilização e autorizar o uso do programa de renegociação de dívidas direto pelo aplicativo do FGTS. Poderão ser usados até 20% do saldo do FGTS ou até R$1.000 para amortização ou quitação de dívidas em atraso. A estimativa do governo é que até 8 bilhões do fundo sejam usados para renegociação de dívidas. Uma vez que o saldo do FGTS seja consultado, as instituições financeiras terão até 30 dias para formalizar os contratos com os trabalhadores e efetuar os registros no sistema da Caixa Econômica Federal. Com o contrato válido, o banco vai realizar a transferência direta do valor do FGTS à instituição financeira com a qual o trabalhador tem dívida. Quem optar pelo recurso que tem o saque aniversário suspenso até que o saldo da conta volte ao valor que constava na conta antes da renegociação. Demais antecipações do saque também serão bloqueadas. E a Polícia Rodoviária Federal prendeu um homem que transportava cerca de 400 quilos de maconha. Foi apreendido, então, uma carga de 397 quilos de maconha e 137 ampolas de canetas emagrecedoras no último domingo lá na BR-285, em Passo Fundo, no norte do estado. Os itens estavam em Volkswagen Voyage, emplacado em Guaíba, abordado durante a operação de combate aos crimes entre fronteiras. Os medicamentos eram trazidos do exterior e têm comercialização proibida no Brasil. Conforme a PRF, os itens foram encontrados no interior do veículo e no porta-malas do carro. O motorista, um homem de 41 anos, natural de Caxias do Sul, foi preso em flagrante. Segundo a Polícia Rodoviária Federal, ele possui antecedentes criminais por posse de entorpecentes. O suspeito foi encaminhado com o veículo e com os materiais apreendidos para a Delegacia de Polícia Federal de Passo Fundo. Ele deve responder pelos crimes de tráfico de drogas e contrabando. E mais da metade das vítimas de mortes violentas no Brasil haviam consumido drogas ou álcool antes de morrer, é o que aponta um estudo da USP. Mais da metade das vítimas de mortes violentas no Brasil havia consumido álcool ou drogas antes de morrer, aponta um estudo inédito da Universidade de São Paulo, a USP, divulgado pela agência FAPESP. A pesquisa analisou 3.577 mortes registradas entre março de 2022 e junho de 2024 nas capitais e regiões metropolitanas de Belém, Recife, Vitória e Curitiba. Os pesquisadores identificaram presença de pelo menos uma substância psicoativa em 53% das vítimas. A cocaína foi a substância mais encontrada nas análises toxicológicas, presente em mais de 29% dos casos, seguida por álcool, 27% dos casos, e outras substâncias. Segundo os autores, os resultados evidenciam o peso do consumo de álcool e de drogas na mortalidade precoce por causas externas no país. A morte violenta é todo óbito causado por agentes externos, seja de forma intencional ou acidental, como homicídios, suicídios, acidentes de trânsito ou mortes decorrentes de intervenção policial. As amostras foram coletadas durante necropsias realizadas no Instituto Médico Legal das quatro regiões estudadas e todas passaram por análise do Laboratório de Toxicologia da Faculdade de Medicina da USP. Os pesquisadores incluíram vítimas com mais de 18 anos submetidas à necropsia em até 8 horas após a morte. Os homicídios foram a principal circunstância então de morte analisada nesse estudo, representando 67% dos casos. Entre as vítimas de homicídio, 55% dos casos haviam consumido álcool ou drogas antes da morte. A cocaína aparece como a principal substância detectada nesse grupo. Para os pesquisadores, o resultado dialoga com o papel do Brasil como rota de tráfico internacional e também como o principal mercado consumidor da cocaína na América do Sul. Os autores ressaltam que o trabalho é transversal e não permite afirmar uma relação direta, né, de causa e efeito entre o uso da cocaína e também os homicídios. Nos acidentes de trânsito, o álcool apareceu como principal substância relacionada às mortes. Segundo o levantamento, mais de 2 em cada 5 casos de trânsito apresentaram consumo de substâncias, como destaque para o álcool. Os pesquisadores afirmam que o resultado reforça evidências já conhecidas sobre os efeitos da bebida alcoólica na direção. O álcool reduz a acuidade visual, estado de alerta, coordenação motora e capacidade cognitiva essencial para dirigir, é o que afirma então este estudo. Os autores defendem políticas voltadas à prevenção, redução de danos, ampliação do tratamento e também proteção social. São 16 horas 15 minutinhos, você conferiu até agora o nosso correspondente Rádio Prata Serra, sempre com oferecimento de Oral Unique, Clínica de Odontologia. 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Boa tarde.
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9: 16 horas e 17
10: minutos. 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
0: Qual 4h22, 16h22 dessa tarde de segunda-feira. E por aqui a gente segue de informação e segue, é claro, com oferecimento de JR Bombardelli. 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E o que você vai fazer no sábado à noite? 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É daqui a pouquinho que vai sair o sorteio por aqui pra gente curtir juntinho. 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Só eu que...

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2: 16:34.
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11: 16:38, 4:38 dessa tarde, A Prata é Pop por aqui com oferecimento de Agropremium Agropecuária, melhor agropecuária de Nova Prata e da região, é a Agropremium. 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Rede de posto Sander, o celular é aqui, agora também em Nova Prata. 16h39, a gente tá chegando quase no finalzinho do nosso programa, mas a gente finaliza por aqui, claro, né, com sorteio. Eu prometi sorteio de ingresso, tem show do Vera Louca neste sábado aqui em Nova Prata, na sede histórica do Grêmio Pratense. E é claro, né, a Rádio Prata não vai te deixar em casa, a Rádio Prata vai te levar pra curtir esse showzaço aqui em Nova Prata. Um abraço também pro nosso amigo Roberto, tá ligado aqui na programação da Rádio Prata Serra, mandou um alô aqui pra gente no nosso WhatsApp. E vamos de sorteio? Vamos de sorteio, vamos sortear dois. Isso mesmo, dois ingressos, dois sortudos que vão curtir esse sábado à noite, Vera Louca em Nova Prata. Vamos lá? E o primeiro ganhador, né, ganhadora, deixa eu ver, final do telefone 0615, Sara. A Sara, então, levou o primeiro ingresso para curtir Vera Louca nesse final de semana. E o próximo sorteado é o final 3576, final de telefone 3576, o Marlon. Marlon também vai levar ingresso, então a Sara e o Marlon, parabéns, vão curtir Vera Louca nesse final de semana aqui em Nova Prata. E você fique ligado, viu? Fica ligadinho na nossa programação, que ao longo da semana a gente vai estar sorteando mais ingressos por aqui. Então vale a pena, com certeza, né? Você fica ligado com a gente na 91.5.

16 horas 49 minutos. Faltam apenas 11 minutinhos para 5 horas da tarde. E você curtiu até agora o nosso programa da tarde, a Prata é Pop, por aqui, com oferecimento de Rede de Postos Sander, Adil Telecom, Movie Art Cinemas, Padaria e Confeitaria Zanotto, Loja Natural, Agropremium Agropecuária, Prata Tintas e com a gente também JR Bombardelli. Por aqui eu vou encerrando a minha participação nessa tarde de segunda-feira. Daqui a pouquinho vem chegando Percy com Roda de Chimarrão aqui na programação da 91.5. Fique ligado com a gente. Eu volto por aqui amanhã a partir da 1:30 PM com o nosso A Prata é Pop da Rádio Prata Serra da 91.5. Desejando para você um ótimo início de semana, para você um bom finzinho de tarde, uma boa noite, aproveite muito bem e a gente tem um encontro marcado amanhã. Até mais, tchau, tchau!

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0: E daí, gurizada, tudo certinho, 17 horas e 8 minutos, é o programa Roda de Chimarrão, que está entrando nos seus lares e áreas da nossa querência gaúcha, nesta tarde e noite, tá aparecendo aí, Precisinho? Tá escurecendo aí, 25 de maio deste ano de 2026, estamos juntos aí para levar o Roda de Chimarrão até as 19 horas, 18 horas nós temos aí o momento da oração da Ave Maria e às 18h30 o resultado da loteria. Tá certo, Precisinho? Estamos iniciando então, já com umas marcas aí rodadas, mas vamos trazendo mais música, 17 horas e 8 minutinhos.
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3: Muito bem, meus amigos, olha a hora certinha, agora são 17h21, 17h21. Este é o programa Roda de Chimarrão. Estamos apresentando, levando até os senhores, até os amigos ouvintes aí que estão nos acompanhando aqui na cidade, no interior, nas dezenas de municípios da nossa grande Nova Prata. Muito obrigado pelo carinho. Um abraço para o Sidney lá em Nova Bassano, está ligado conosco. Simão também está ligado conosco. Obrigado pela companhia, obrigado pela audiência. Estamos juntos, né? Estamos juntos. É a parceria aí de sempre. Gente, vamos lembrando que amanhã à tarde, às 15 horas, estaremos lá na comunidade Caravaggio, Vila Flores, transmitindo a missa do 120º ano de celebração de missa no dia de Nossa Senhora de Caravaggio, que é amanhã, né? Estaremos contando com a Cotraib Cooperativa de Transportes, né? Também a MA Ferramentas, aqui na Flores da Cunha, 600-814 em Nova Prata. Também estamos contando com Arma Sul, Campo e Caça e Pesca, Fruteira do Névio, Carbonera, a Santa Mônica ali na saída para Protásio. Um abraço pro Danilo, né? Fruteira Carbonera aí do Danilo, né? E a Fruteira e Mini Mercado do Névio e a Dona Maria, que é aqui em frente às lojas Aiolf. E também da Diferença do tio Denis Carbonera aí na Sagrada Família. Portanto, estaremos contando com esses apoiadores aí para essa transmissão que amanhã, às 15h, estaremos realizando lá na comunidade Caravaggio de Vila Flores. Um abraço para o tio Livino Paludo, que está ligado conosco. Obrigado pela audiência, obrigado pelo carinho. Preparando os cantos, juntamente aí com o Pedro Gueire, a dona Inês. Um abraço aí para toda essa turma maravilhosa demais, hein? 17h22, vamos seguindo com o programa. Para você que está ligado conosco, deixa eu ver o que nós vamos trazer agora. O Marenco, um visitaço no tranco, ou na tropa aí, tchê. E devagarito no mais, né, tchê? Depois César Oliveira e Rogério Melo, 17h23.

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1: 17 horas e 30 minutos.
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13: Muito bem, Gaúcho Velho, confira comigo a hora certinha. Agora são 17 horas e 37 minutos, 17:37. O programa é Roda de Chimarrão, o destaque nativo da nossa música do nosso Rio Grande do Sul, segunda-feira, 25 do mês de maio deste ano de 2026. Logo mais, nós temos a oração da Ave Maria, 18 horas, um encontro aí com a religiosidade, um momento especial. E depois, às 18h30, nós temos aí a loteria também, informação aqui da Prata FM. 18 horas e 38 minutos, 18:38, nós vamos seguindo aí, trazendo a presença do Grupo Carqueja, Vaneira do Peão Ajustado. Simbora, gurizada!

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6: Muito bem, meus amigos, olha a hora certinha para você que está nos ouvindo, agora são 17h50. Manda um abraço para o Sérgio Zembruschi no Gramadinho. Tá ligado com a gente. Obrigado pela companhia. Grande Sérgio. Obrigado aí pela audiência. Né? Outro abraço eu quero mandar para a equipe aí da Nalim Seguros, para o meu amigo Antônio Nalim. Né? É, rapaz, o que representa esse homem? Eu tentei hoje à tarde procurar umas palavras aqui para fazer um agradecimento, mas não encontrei. Quando as pessoas têm todas as qualidades... É, quando tem qualidade, fácil falar das pessoas. Mas quando tem todas as qualidades de um rei da bocha, de um Pelé da bocha, meu amigo, você não encontra nem palavras para mandar. Deus abençoe aí a toda a família da Nalim Seguros e a família aí do Antônio Nalim. O nosso abraço, Marquinho, né? E toda a família aí, nosso quebra-costela do tamanho do Rio Grande do Sul. Obrigado pela audiência. Obrigado pelo carinho, que Deus abençoe aí, que muitos e muitos anos possa alguém, né, se espelhar aí nesse trabalho maravilhoso da bocha aqui no Rio Grande, Santa Catarina, Paraná e no Brasil, né? É uma figura fantástica, né? Uma homenagem talvez das melhores que foi feito neste final de semana, homenageando aí o Antônio Nalim e muito merecida, né? Pelo aquilo que representa o Antônio Nalim e por aquilo que já tem feito, né? Nós temos só que chamar de Pelé da Bocha, né? Pelé da Bocha. Não tem palavras para formar aí uma frase de tanta qualidade, né? De tanta qualidade, né? Que o seu Antônio Nalim tem. E toda a sua família, né? E a família da Bocha aqui em Nova Prata, né? Parabéns, pessoal aí que organizaram esse encontro, organizaram esta homenagem, retribuindo um carinho, né? Retribuindo carinho aí para esta pessoa que, né? Você realmente não tem como, né? Definir de tantas coisas boas que o Nalim transmite, de alegria, né? De qualidade, de participação, né? E de uma pessoa séria, honesta, transparente. Um abraço,

0: muito forte aí. Se o Antônio Nalim e toda a equipe aí da Nalim Seguros, né? Precisou aí, tá aí essa qualidade e essa grandeza de trabalho que a Nalim Seguros vem realizando, certo? Não vou misturar muito as coisas aí, mas parabéns mesmo. De coração, né? De coração. Certo? São 17 horas e 53 minutos, 17h53. E daí, Precisinho, quem é que está chegando agora? É lá para o meu amigo Sérgio Zembruski, que está ligado conosco. Deixa eu ver aqui, está chegando o Joca Martins, o último buchincho. É isso? Vamos lá então, vamos trazendo. Joca Martins!
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1: 17:57.
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No entardecer deste dia de segunda-feira, quando os ponteiros do relógio apontam para o infinito, nós nos encontramos, amigos ouvintes da Rádio Prata, para este momento de prece e gratidão a Deus por meio de Maria. E nesta segunda-feira, queremos refletir sobre a temática da saúde. Queremos lembrar hoje da importância de cuidar de nossa saúde, tanto física quanto mental e espiritual. Pois a saúde é um presente de Deus, uma graça, um dom de Deus. E por isso devemos valorizá-la a cada dia, a cada instante, a cada momento. Pois são momentos únicos que não se repetem. Que possamos encontrar equilíbrio e sabedoria para viver com mais qualidade de vida, com a graça de Deus, sempre em oração. E juntos rezemos. O anjo do Senhor anunciou a Maria, e ela concebeu do Espírito Santo. Eis aqui a serva do Senhor, faça-se em mim segundo a vossa palavra. E o Verbo divino se fez humano e habitou entre nós. Ave Maria, cheia de graça, o Senhor é convosco. Bendita sois vós entre as mulheres, e bendito é o fruto do vosso ventre, Jesus. Santa Maria, Mãe de Deus, rogai por nós, pecadores, agora e na hora de nossa morte. Amém. Rogai por nós, Santa Mãe de Deus, para que sejamos dignos das promessas de Cristo. Oremos. Derramai, ó Deus, a vossa graça em nossos corações, para que, conhecendo pela mensagem do anjo a encarnação do vosso Filho, cheguemos por sua paixão e cruz à glória da ressurreição. Por Cristo nosso Senhor. Amém. Glória ao Pai, ao Filho e ao Espírito Santo, assim como era no princípio, agora e sempre. Amém. E sobre todos os ouvintes da Rádio Prata, a bênção de Deus Pai, Filho e Espírito Santo. Amém. Música.

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2: Muito bem, meus amigos, estamos de volta. Agora são 18 horas e 6 minutos. 18 horas e 6 minutos é o programa Roda de Chimarrão, que estamos dando sequência. 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E hoje a Dona Tere está de aniversário, né? É, Dona Tere, completando mais um aninho de vida, o nosso abraço, nossos parabéns, em nome do Rogério, do Júnior, e toda a equipe aí da Ter Empréstimos, votos de muitas felicidades e muitos anos de vida. Abençoado dia, abençoada noite, abençoado ano, abençoado mês, e que realmente tenha muitas e muitas conquistas e muitas felicidades e muita saúde, né? O abraço desse modesto comunicador, a nossa Tere, que há 20 anos está com a gente, aqui trazendo esse trabalho fantástico, né? Trabalho de credibilidade, trabalho de fundamento, né? E que realmente as pessoas o admiram muito, né? A Dona Tere, pela personalidade de deixar as coisas claras, né? De mãe, de sogra, de avó, né? E de uma boa esposa, né? Uma esposa simples, uma esposa que realmente merece o nosso aplauso e merece o desejo dos nossos parabéns aí. Rogério, dá um abraço aí maior, né? A cada dia que passa, o Júnior, né? A esposa do Júnior, a Netinha, enfim, toda a equipe aí da Ter Empréstimos, desejamos muitos e muitos anos de vida e muita saúde, né? Muitas e muitas alegrias, né? E conquistas também, certo? De coração. Vamos trazendo música, 18 horas e 9 minutos.

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9: Muito bem, meus amigos, e a hora certinha, 18 horas e 20 minutos, 18 e 20. É o programa Roda de Chimarrão, aqui pela Prata FM 91.5. Vamos seguindo, né? Com música, alegria do povo. Para você que está nos ouvindo, está chegando de novo.

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1: 18:31.
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1: Vamos lá então para o quinto prêmio, 2.797.2797, quarto prêmio 4.524, 45924, terceiro prêmio 6.676.6676, segundo prêmio 5.081.5081 e o primeiro prêmio 1.868.1868.
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Muito bem, amigo velho, confira comigo a hora certinha para você que está ligado. Agora são 18 horas e 38 minutos, o tempinho vai passando e a fotografia vai ficando, né, tchê? E nós vamos de estampa domingueira, depois tempos lindos, Lisandro Amaral, às 18h38.

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5: Muito bem, meus amigos, e a hora certinha, agora são 18 horas e 50 minutos, estamos chegando no finalzinho do programa, vamos agradecendo os nossos parceiros patrocinadores, mais uma vez a gente lembra que amanhã, 3 da tarde, estaremos lá na comunidade Caravaggio Vila Flores, transmitindo a missa dos 120 anos, né, da comunidade, das celebrações lá em Caravaggio de Vila Flores. Queremos agradecer aí os parceiros patrocinadores, né? E agradecer a comunidade, agradecer o coral lá do Tio Livino, também aqui do meu grande amigo, né? Que está sempre juntamente com a sua esposa, né? A Inês Guerin, o Pedro, né? O Pedro que estará lá tocando, né? Tocando, e agradecer ao Livino Paludo e toda a equipe lá da comunidade Caravaggio, de Vila Flores, aí, que estão treinando, estão se preparando para esse dia de amanhã, 120 anos, 120º, 20º aniversário, das celebrações lá na comunidade Caravaggio. Portanto, amanhã, 3 da tarde, você pode acompanhar pela Prata FM a transmissão lá diretamente da comunidade. Obrigado a todos aí, um grande abraço, obrigado pelo carinho. Vamos trazendo, hoje tem tiro de laço, Percizinho? Mesmo com chuva? Mesmo com chuva, né? É o Thiago Render e o Fabiano Índio. Depois, Vaneira dos Meus Arreio, é os Ribeiros. E na sequência, para fechar o programa, Fandango na Fronteira, chega aí no El Guarani. Obrigado a todos aí pelo carinho, uma boa noite, um grande abraço e até amanhã, 5 da manhã.

Muito bem, depois dessa música, nós vamos trazendo o grito de liberdade aí para a família Barbieri, que está ligadinha conosco. Muito obrigado pela companhia. Nelson, Nelsinho, Kuki, a dona Vilma aí, todo mundo ligado, todo mundo acompanhando. Então vai chegando na sequência, Gritos de Liberdade, às 18h53. Abraço!

0: Está no ar a Voz do Brasil. As notícias do governo federal que movimentaram o país no dia de hoje.
1: Olá, boa noite.
2: Boa noite para você que nos acompanha em todo o país.
1: Segunda-feira, 25 de maio de 2026.
2: Vamos ao destaque do dia. Abertas inscrições para o Enem.
1: Uma novidade. Este ano, concluintes do ensino médio da rede pública estão inscritos automaticamente no exame.
2: Presidente Lula destaca que esse pode ser o primeiro passo para realizar sonhos e transformar o futuro.
3: A hora é agora. Se inscreva, passe no Enem, entre na universidade e faça tudo o que você quiser.
1: E ainda, Desenrola Brasil.
2: Você já pode utilizar o FGTS para renegociar dívidas com descontos e juros mais baixos.
1: A expectativa do governo do Brasil é movimentar mais de 8 bilhões de reais em recursos do fundo.
2: Turismo de natureza em alta. Unidades de conservação federais receberam mais de 28 milhões de visitantes em 2025.
1: Visitação recorde contribuiu com 20 bilhões de reais do PIB brasileiro, que é a soma de todas as riquezas do país. Cleide Lopes.
4: O turismo nas unidades de conservação sustenta mais de 300 mil postos de trabalho em todo o país.
2: Hoje, na apresentação da Voz do Brasil, eu, Mariana Jungmann e Luciano Seixas.
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2: Trabalhadores já podem consultar o saldo do FGTS para renegociar dívidas no novo Desenrola.
1: A medida ajuda mais brasileiros a quitarem débitos como cartão de crédito e cheque especial.
2: Quem está ao vivo conosco aqui no estúdio da Voz do Brasil e traz todos os detalhes é a repórter Graziele Bezerra. Oi, Grazi, boa noite. Explica pra gente como é que vai funcionar tudo isso.
5: Boa noite, Mariana. Boa noite também pro Luciano e para todo mundo que está acompanhando aqui a Voz do Brasil. Bom, o trabalhador ele vai poder usar até 20% do saldo do FGTS. É o limite de R$1.000, o que for mais alto. E aí, para poder amortizar e quitar ou quitar essas contas atrasadas por meio do novo Desenrola. Entram nessa modalidade dívidas bancárias, como cartão de crédito e cheque especial também. E com essa funcionalidade, o governo do Brasil pretende, então, movimentar até R$8 bilhões em recursos do FGTS por meio do programa.
1: Como é que vai funcionar, Grazi? Qual a primeira medida que a pessoa interessada deve tomar?
5: A pessoa interessada tem que primeiro saber, ter a noção ali da dívida dela, né? Mas aí, então, para utilizar o saldo do fundo, o que pode ser também de contas ativas ou inativas, o primeiro passo, claro, é consultar ali o aplicativo do FGTS para ver o valor que essa pessoa tem disponível. Depois, ali no próprio aplicativo, o trabalhador autoriza o acesso das instituições financeiras aos valores. Então, ele negocia a dívida diretamente com o banco. E aí, só depois dessa negociação é que a Caixa Econômica Federal vai fazer, então, a transferência dos valores do FGTS diretamente aos bancos responsáveis pelos contratos. E aí, lembrando que o trabalhador não precisa comparecer às agências, né, do banco, não precisa comparecer ali à Caixa Econômica para confirmar, então, a operação, nem ao seu banco de origem. Como explica, então, o diretor de Políticas de Proteção ao Trabalho do Ministério do Trabalho e Emprego, Carlos Augusto Gonçalves.
6: Ele pode fazer todo esse processo, né, de maneira digital, né, ou em consulta, tratando por telefone com as instituições financeiras para identificar a dívida. No caso específico do ATT, é tudo digital. A autorização do saldo é digital, ele faz com o ATT, levanta junto aos bancos as dívidas e essas informações das dívidas serão remetidas pelos bancos diretamente à Caixa Econômica Federal. Só depois que o banco prestou essa informação para o agente operador, que é a Caixa, é que a Caixa está autorizada a fazer o repasse para a sua instituição financeira decorrente daquela dívida que ele acabou de reestruturar.
2: Agora, Grazi, vamos relembrar, então, quem são as pessoas aptas a participarem do programa, qual é o perfil?
5: Claro, Mariana, vamos lá. Para usar o FGTS no Desenrola, é preciso ter, então, um saldo disponível, né, na conta do Fundo de Garantia e ter renda mensal de até 5 salários mínimos, o que equivale aí a cerca de R$ 8.100. Então, para serem elegíveis, as dívidas devem estar atrasadas entre 91 dias e 2 anos. Essas dívidas recebem aí descontos de até 90% e juros mais baixos que o do mercado.
1: Obrigado, Gabriele Bezerra, pelas informações ao vivo aqui na Voz do Brasil.
2: Gabriele. Começaram hoje as inscrições para o Enem, o Exame Nacional do Ensino Médio.
1: O Enem é a principal forma de entrar em uma universidade. Além de vagas aqui no Brasil, a prova também é aceita em faculdades no exterior.
2: Esse ano, estudantes do terceiro ano do ensino médio de escolas públicas já estão com as inscrições pré-preenchidas, mas ainda é necessário entrar na página do participante para confirmar a inscrição.
7: Desde o início do ano, a brasiliense Isabela Martins passa as tardes na sala de aula estudando para o Exame Nacional do Ensino Médio, avaliação realizada pelo Ministério da Educação. Aos 18 anos, ela vai fazer o Enem pela segunda vez e sonha em conquistar uma vaga na universidade.
8: Sempre gostei muito de ajudar as pessoas, né? Aí eu pensei em fazer psicologia ou medicina, que é uma área que vai ajudar bastante as pessoas e tal. Aí sempre foi meu sonho mesmo.
7: Estudantes de todo o país já podem se inscrever para o Enem 2026 a partir desta segunda-feira. Neste ano, alunos que vão concluir o ensino médio na rede pública terão inscrição automática. Segundo o governo, os dados foram encaminhados pela própria rede de ensino. Mas os estudantes deverão acessar o sistema para confirmar a participação e escolher o idioma da prova de língua estrangeira, além de informar o município onde deverão realizar a prova e solicitar recursos de acessibilidade, se for o caso. Além disso, os locais de aplicação da prova também vão aumentar, chegando a 10 mil escolas. A expectativa é que 80% dos alunos da rede pública façam o exame na sua própria escola de matrícula. O João Gabriel Brandão está se preparando para o Enem e já decidiu o curso Artes Cênicas. O maior desafio para ele é controlar a ansiedade.
9: Estou me sentindo mais confiante esse ano, principalmente para a questão da redação. Chegando em casa, eu estudo. Final de semana também estudo às vezes, mas estou tirando um momento de folga também para não ter burnout, sabe? Que não me sobrecarregar, não me sentir muito cansado durante o fim da semana.
7: As inscrições devem ser feitas pela página do participante no endereço enem.inep.gov.br/participante até o próximo dia 5 de junho. Os estudantes que tiveram a isenção da taxa de inscrição aprovada também deverão realizar a inscrição no exame. Para os participantes não isentos, a taxa de inscrição continua no valor de R$ 85,00 e pode ser paga por boleto, PIX, cartão de crédito e débito em conta corrente ou poupança. O prazo para fazer esse pagamento vai até o dia 10 de junho e as provas ocorrerão nos dias 8 e 15 de novembro. Reportagem Gabriela Noronha.
1: Em suas redes sociais, o presidente Lula fez um convite para todos os estudantes participarem da prova.
10: Hoje começa a inscrição para o Enem. Vai até o dia 5 de junho. Você que prometeu ao seu pai, ou seu pai que quer que você seja doutor ou doutora, a hora é agora. Se inscreva, passe no Enem, entre na universidade e faça tudo o que você quiser, na certeza que você precisa saber de que esse país vai ser soberano, soberano de verdade, o dia que milhões de jovens tiverem curso, tiverem emprego e puderem exercer a soberania tecnológica e científica do nosso país.
2: O Dia da África, celebrado em 25 de maio, hoje, marca a fundação da União Africana em 1963.
1: E aproveitando a data, o governo do Brasil promove o primeiro Fórum de Reitores Brasil-África, com o objetivo de fortalecer parcerias educacionais e culturais.
2: No encontro, o Ministério da Educação anunciou a criação de 2.600 bolsas de mestrado e doutorado para estudantes africanos.
11: No encontro, dirigentes de universidades brasileiras e africanas debatem como ampliar parcerias acadêmicas, científicas e tecnológicas de instituições de ensino dos dois lados do Atlântico. São projetos conjuntos em áreas estratégicas para o desenvolvimento dos países, como agricultura, energias renováveis, inteligência artificial, mineração, petróleo e gás, além das ciências humanas. Para a reitora da Universidade de Cabo Verde, Astrigilda Silveira, parcerias fundamentais para o continente africano.
12: Uma cooperação mais próxima, mais dinâmica e mais transformadora, voltada para a transformação digital, a inteligência artificial e a inclusão social.
11: No encontro, o governo do Brasil lançou o programa que vai oferecer mais de 2.600 bolsas de mestrado e doutorado para pós-graduandos da África, com investimentos de 47 milhões de reais. Destaca o ministro da Educação, Leonardo Bastini.
13: 2.600 vagas inicialmente, 1.600 bolsas de mestrado e 1.000 bolsas de doutorado, com oportunidades em universidades públicas, instituições privadas sem fins lucrativos, institutos federais, institutos de pesquisa com pós-graduação reconhecida pela CAPES. Abrir as portas do Brasil para estudantes africanos é aprofundar ainda mais nossos laços históricos.
11: O presidente Lula destacou a importância de fortalecer os laços históricos entre Brasil e África por meio da produção de conhecimento, da inovação e da formação de profissionais qualificados.
14: A cooperação educacional entre países do sul global pode transformar a realidade, reforçar os programas de estudantes, convênio de graduação e de pós-graduação também será essencial para consolidar a educação superior como um dos pilares da parceria estratégica entre Brasil e África.
11: O Brasil já mantém mais de 200 acordos de cooperação com instituições de ensino superior de 38 países africanos. Reportagem Pablo Mundim.
1: Mais um passo no combate ao câncer no país.
2: O Brasil passou a contar com um Centro de Desenvolvimento e Produção de Terapias, CAR-T, da Fundação Oswaldo Cruz, a Fiocruz.
1: No local será produzido de forma 100% nacional um dos tratamentos mais avançados do mundo contra o câncer para pacientes do SUS.
15: O Paulo Peregrino é publicitário e teve linfoma, um tipo de câncer de sangue. Durante 13 anos, fez transplante de medula óssea e 40 quimioterapias, tratamentos que não tiveram sucesso. A virada em sua vida veio com um tratamento experimental chamado CAR-T Cell. Agora, ele está em remissão do câncer.
16: A enfermeira chegou lá dentro do quarto, trouxe um saquinho, assim como se fosse uma transfusão de sangue pequenininha, né? Um negócio de transfusão de sangue. Aí eu falei assim para ela: enfermeira, isso aí é o CAR-T Cell que eu vou receber? É, falei, vai demorar quanto tempo? Ela falou, uma hora no máximo. Eu falei, caramba, 13 anos eu lutando contra os cânceres, vai resolver em uma hora? Isso que é ciência.
15: O Centro de Desenvolvimento e Produção de Terapias, CAR-T, da Fiocruz, inaugurado no último sábado no Rio de Janeiro, vai tratar a população do SUS e trazer uma nova esperança aos pacientes com câncer. O Brasil vai produzir de forma 100% nacional um dos tratamentos mais avançados do mundo contra a leucemia, linfoma e mieloma. É o que explica o ministro da Saúde, Alexandre Padilha.
17: Um tratamento que hoje custa 350 a 400 mil dólares, mais de 2 milhões de reais para uma família, para as pessoas, para o sistema de saúde de qual país para fazer esse tratamento, graças à Fiocruz, graças à produção da Fiocruz, presidente, pessoas como o Paulo vão poder receber esse tratamento pelo SUS. De graça!
15: Os primeiros pacientes começam o tratamento experimental no segundo semestre deste ano. Foram investidos 370 milhões de reais, além dos equipamentos de alta tecnologia, que custaram mais 35 milhões de reais. O presidente Lula defendeu que todos os brasileiros e brasileiras têm o direito de uma saúde de qualidade no país.
10: O gesto de inauguração de um centro tecnológico que dá ao Brasil a certeza de que a gente não é menor do que ninguém, de que a gente não é menos competitivo do que ninguém. Basta a gente ousar, ter coragem e fazer.
15: O novo centro também será capaz de tratar pacientes com traumatismo craniano com próteses 3D de alta tecnologia. Do Rio de Janeiro, Fernanda Cruz.
2: Viajar a trabalho ou por lazer deveria ser sinônimo de tranquilidade.
1: Mas para muitas mulheres, nem sempre o destino é o mais feliz.
18: Todo aeroporto promete destinos, mas algumas partidas nunca chegam. Quando o medo ocupa o lugar da esperança, não é viagem, é silêncio. Assédio não decola. Feminicídio também não. Violência contra a mulher é crime.
2: Para combater a violência e a importunação sexual nas salas de embarque e aeronaves, o Ministério dos Portos e Aeroportos lançou uma série de ações em terminais do Brasil para sensibilizar a sociedade.
1: É a terceira fase da campanha Assédio Não Decola.
19: Para combater o assédio e a importunação sexual contra trabalhadoras do setor aeroportuário e passageiras, o Ministério dos Portos e Aeroportos lançou a terceira fase da campanha Assédio Não Decola. O ministro dos Portos e Aeroportos, Tomé Franca, destacou a importância dessa campanha.
20: Infelizmente, o Brasil ainda vive uma realidade de muito assédio e de muito feminicídio. Nós temos trabalhado para que essa realidade não persista. Nós estamos com uma série de campanhas nos aeroportos e nas aeronaves, buscando o combate ao assédio.
19: O Ministério dos Portos e Aeroportos também apresentou uma nova cartilha com orientações sobre o combate à violência contra a mulher. O material reúne informações sobre diferentes tipos de violência: física, psicológica, sexual. Passageiros e trabalhadores do setor são orientados sobre como identificar situações de risco e formas de acolher as vítimas. O documento também apresenta canais de denúncia, como o Ligue 180. A ministra das Mulheres, Márcia Lopes, ressaltou que todos precisam conhecer o canal de denúncia.
21: O Ligue 180, para nós, tudo começa por ali. Ele é um canal que dá muita segurança para as mulheres. Quando se recebe uma ligação, a nossa equipe identifica quem é essa mulher, onde ela mora, a quem essa mulher deve recorrer.
19: A campanha Assédio Não Decola foi lançada em agosto do ano passado em todas as concessionárias dos aeroportos federais, para as mulheres que só querem chegar ao destino em segurança, sem assédio e violência. A campanha é importante para sensibilizar a sociedade, foi o que defendeu a gerente de restaurante, Cláudia Figueiredo.
22: Qualquer lugar, sempre é importante. Muita gente não respeita a gente simplesmente pelo fato de ser mulher.
19: Além do Ligue 180, você também pode denunciar casos de violência contra a mulher no Disque 100, canal de monitoramento de violações contra os direitos humanos. Reportagem Márcia Fernandes.
2: A quarta edição do leilão do Ecoinvest Brasil destravou mais de 13 bilhões de reais para projetos de bioeconomia, turismo sustentável e infraestrutura no país, sendo que mais de 9 bilhões serão direcionados para investimentos na Amazônia Legal.
1: O programa Ecoinvest foi criado para impulsionar a transformação ecológica do país e combina instrumentos financeiros inovadores, redução de riscos e atração de investimentos de longo prazo da iniciativa privada.
2: Ao anunciar o resultado do leilão, o ministro da Fazenda, Dario Durigan, disse que o Ecoinvest comprova que é possível apostar no crescimento do Brasil com sustentabilidade.
23: Os objetivos do Ministério da Fazenda, que é fazer com que o país se desenvolva, cresça, gere emprego, diminua a inflação, com os objetivos do Ministério do Meio Ambiente, não é mais indissolúvel. Nós temos que ter um cuidado para que o país cresça, mas de maneira sustentável. E o Ecoinvest, ele é uma espécie de síntese, de prova real de que isso é possível. É Estado junto com a capacidade instalada do sistema financeiro nacional em parceria com essas empresas.
1: Com os 4 leilões realizados até agora para transição energética, recuperação de terras degradadas e bioeconomia, o Ecoinvest Brasil já mobilizou mais de 140 bilhões de reais.
2: Pois é, o Brasil é mundialmente reconhecido por suas belezas naturais, como florestas, praias, rios e montanhas.
1: E a riqueza da nossa biodiversidade tem atraído turistas a visitarem as mais de 300 unidades de conservação federais distribuídas pelo país.
2: Só em 2025, o fluxo de visitantes atingiu quase 30 milhões, maior resultado da série histórica.
1: E movimentaram mais de 40 milhões de reais em vendas, injetaram 20 bilhões de reais no Produto Interno Bruto, que é a soma de todas as riquezas do país.
24: Jairon Souza trabalha todos os dias conectado com a natureza. Ele é guia turístico no Maranhão e, em época de alta temporada, chega a mostrar as belezas naturais do Parque Nacional dos Lençóis Maranhenses a centenas de visitantes.
25: Ganho dinheiro onde muitas pessoas se programam muito para vir passear e eu tô aqui todo dia, né? E tento fazer da melhor forma, né?
24: As visitações turísticas em unidades de conservação federais movimentaram faturaram mais de 40 bilhões de reais em vendas em 2025 e 20 bilhões de reais de contribuição ao Produto Interno Bruto. O estudo do Instituto Chico Mendes de Conservação da Biodiversidade, o ICMBio, revela que florestas, praias, rios e montanhas são, na verdade, ativos de alta performance na economia brasileira. No ano passado, o fluxo de visitantes em unidades de conservação chegou a quase 30 milhões, o maior resultado da série histórica, como garante o presidente do ICMBio, Mauro Pires.
0: Esse aumento tem a ver com dois fatores. O primeiro, que é geral, que é o interesse das pessoas de encontrar-se com a natureza. O segundo fator, nós temos melhorado a infraestrutura e de modo que se torna mais fácil a visitação.
24: O turismo nas unidades de conservação sustenta mais de 300 mil postos de trabalho em todo o país. O ministro do Meio Ambiente e Mudança do Clima, João Paulo Capobianco, destacou que as unidades de conservação são importantes não só para a proteção da biodiversidade, como também para o desenvolvimento econômico do país e a valorização da cultura local.
3: Cada real que o turista trouxe, ele gerou um impacto de R$ 15,60 no PIB. Portanto, nós estamos falando aqui de uma atividade econômica intensa com ganhos para a economia local.
24: O ranking de visitação mantém no topo o Parque Nacional da Tijuca, no Rio de Janeiro, com quase 5 milhões de visitas, seguido pelo Parque Nacional de Iguaçu e pelo Parque Nacional de Jericoacoara, no Ceará. Reportagem Cleide Lopes.
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2: Prefeituras e instituições como universidades, institutos federais e câmaras de vereadores aderiram ao programa Contrata Mais Brasil.
1: A plataforma foi criada para aproximar microempreendedores individuais do processo público de aquisição de produtos e serviços. Nela, o governo contrata e os pequenos negócios podem vender seus produtos.
2: Atualmente, já são 1.775 órgãos. Desde a sua criação, o programa gerou mais de 22 milhões de reais de renda direta para os microempreendedores individuais.
1: A plataforma conta com mais de 8 mil cadastros de fornecedores em mais de 100 atividades.
2: Mais informações sobre o programa no endereço gov.br/contratamaisbrasil.
1: Atenção, caminhoneiros! Já estão em vigor as novas regras que vão ajudar na fiscalização do piso mínimo de frete para o transporte de carga nas rodovias.
2: A partir de agora, quem contrata esse tipo de serviço deverá informar parâmetros para o cálculo do frete, como distância, tipo de veículo e tipo de serviço prestado.
1: Essas informações serão fornecidas na hora de emitir o Código Identificador da Operação de Transporte, o CIOT.
2: Esse é um documento de registro exigido pela Agência Nacional de Transportes Terrestres, a ANTT, para o monitoramento das operações de cargas.
1: O superintendente de Serviço de Transporte Rodoviário de Cargas da ANTT, José Aires Amaral, explica que esses dados serão utilizados para fiscalização prévia do piso mínimo do frete.
5: A partir desses parâmetros, o sistema faz uma conta automática e verifica se o valor declarado do frete, também no CIOT, está de acordo com o piso mínimo de frete ou não. E faz algumas validações, por exemplo, os parâmetros informados estão de acordo? Fazem sentido? Por exemplo, se na declaração, por exemplo, tiver a informação que Brasília, Rio de Janeiro são 500 quilômetros, o sistema mesmo já vai indeferir aquela informação, dizendo que não é compatível e que ele deve informar uma melhor localização ou uma distância compatível com aquele deslocamento.
2: Segundo o superintendente da ANTT, a partir do dia 1º de junho, os dados do CIOT também estarão integrados com a documentação fiscal exigida para o transporte de cargas.
1: O que vai facilitar e tornar mais eficiente a fiscalização sobre as operações de frete.
2: As mudanças na emissão do CIOT foram anunciadas pelo governo do Brasil como parte das medidas para reduzir os impactos da alta dos preços dos combustíveis sobre a população.
1: E a Essas foram as notícias do Governo do Brasil.
2: Com a realização da Secretaria de Comunicação Social da Presidência da República.
1: Com produção da empresa Brasil de Comunicação.
2: Fique agora com as notícias do Poder Judiciário e do Congresso Nacional. Boa noite.
1: Boa noite para você. Até amanhã.
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8: CNJ lança aplicativo para fortalecer busca ativa de crianças e adolescentes.
9: Para o STJ, a plataforma de intermediação não responde por envio de criptomoedas para carteira falsa de outra corretora.
8: A Semana Nacional da Conciliação Trabalhista começou nesta segunda-feira.
9: Boa noite, eu sou Arthur Filho.
8: E eu sou Walter Lima.
9: O Conselho Nacional de Justiça lançou nesta segunda-feira, Dia Nacional da Adoção, o aplicativo Adote para todo o país.
8: A busca ativa do Sistema Nacional de Adoção e Acolhimento já funciona em todo o país e reúne informações sobre crianças e adolescentes com mais dificuldades de conseguir uma família, como crianças mais velhas ou com deficiência.
9: Agora, essa iniciativa passa a contar também com um aplicativo próprio.
8: Desenvolvido pelo Tribunal de Justiça do Paraná, o aplicativo Adote passa agora pelo processo de expansão nacional com o apoio do programa Justiça 4.0.
9: O ministro do Supremo Tribunal Federal, Flávio Dino, deu prazo de 10 dias para que o governo federal e os estados da Amazônia Legal informem quais providências de planejamento e preparação vêm sendo adotadas diante das projeções de aumento significativo dos riscos de incêndios florestais para os próximos meses.
8: O El Niño é um fenômeno provocado pelo aumento na temperatura das águas do Oceano Pacífico e tem ocorrência periódica, em geral, com impactos relevantes sobre o clima em diversos países. Marta Ferreira.
12: Uma nota técnica conjunta publicada pelo Instituto Nacional de Pesquisas Espaciais e com o Instituto Nacional de Meteorologia confirmam a provável intensidade alta para o fenômeno já no segundo semestre de 2026. Diante desse quadro, o ministro Flávio Dino, relator de uma ação que acompanha medidas para combater e prevenir incêndios na Amazônia e no Pantanal, deu prazo de 10 dias para que a União e os estados informem um plano para lidar com os incêndios.
9: Plataforma de intermediação de criptomoedas não é responsável por prejuízo decorrente de golpe se não houve falha no serviço ou se dano foi causado pela culpa exclusiva de usuário ou terceiros.
8: Essa é a conclusão do STJ. Fátima Uchoa.
13: Na origem, um investidor transferiu criptoativos para uma carteira digital e depois descobriu que o endereço era falso. Ele pediu ressarcimento dos prejuízos, alegando que a plataforma intermediadora teria falhado ao não adotar segurança capaz de identificar a irregularidade da chave de transferência. Porém, a Justiça de Minas Gerais negou a indenização. A terceira turma do STJ manteve o acórdão, considerando que a fraude ocorreu quando o investidor transferiu os valores a um ambiente externo, fora da atuação da empresa e para o qual ele próprio forneceu a chave de acesso, que é o endereço de destino. O ministro Ricardo Vilas Boas Cueva foi o relator.
9: Começou hoje a Semana Nacional da Conciliação Trabalhista 2026.
8: É a chance de muitos trabalhadores conseguirem de forma mais rápida uma resposta da Justiça. Larissa Batista.
26: Um acordo histórico de mais de 250 milhões de reais entre a empresa Vibraz Airoco e o Sindicato dos Metalúrgicos de São José dos Campos foi o pontapé para a abertura da Semana da Conciliação, que vai até sexta-feira em todos os tribunais regionais do trabalho. O valor recolhido desse acordo será utilizado para o pagamento de dívidas trabalhistas.
9: Ampliar a confiança e o conhecimento sobre a segurança das urnas eletrônicas.
8: Esse foi um dos temas da reunião ocorrida nesta segunda-feira na sede do TSE em Brasília. Estevão Furtado.
27: O presidente do TSE, ministro Nunes Marques, anunciou o lançamento da Semana Nacional do Sistema Eletrônico de Votação. uma ação voltada à conscientização da população, especialmente dos jovens, sobre as camadas de segurança do processo eleitoral brasileiro. O ministro também determinou a criação de uma comissão permanente para estudar o uso de ferramentas de inteligência artificial na justiça eleitoral.
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9: Uma boa noite a você.
8: E até amanhã.
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1: Eu sou Paula Groba.
2: E eu sou Ricardo Nakaoka.
1: E estes são os destaques de hoje do Jornal do Senado, que começa agora.
2: Senado vota crédito especial para renegociação de dívidas rurais.
1: Senado e STF debatem medidas para rever supersalários no setor público.
2: Projeto quer limitar publicidade de apostas online no Brasil.
1: Boa noite.
2: Boa noite.
1: Com a alta dos juros, a queda no preço dos produtos agrícolas e o aumento do endividamento no campo, produtores rurais de todo o país aguardam uma saída para renegociar as dívidas e manter a produção.
2: E a Comissão de Assuntos Econômicos do Senado deve votar nesta terça-feira um projeto que cria uma linha especial de crédito para o agronegócio. O pacote de ajuda está sendo negociado com o governo federal, como informa a repórter Patrícia Oliveira.
3: Um pacote bilionário de socorro ao setor agropecuário está na pauta da Comissão de Assuntos Econômicos. O projeto cria uma linha especial de crédito para renegociação de dívidas rurais com recursos do Fundo Social do Pré-Sal. A proposta vem sendo negociada entre o governo federal e o relator da matéria, o senador Renan Calheiros, do MDB de Alagoas. Renan ampliou a ajuda para outros produtores endividados, além daqueles afetados por secas e enchentes. A iniciativa prevê prazo de até 10 anos para pagamento das dívidas com carência de até 2 anos e a criação de um fundo garantidor para operações de crédito rural. O projeto também autoriza o uso de receitas correntes do Fundo Social do Pré-Sal de 2025 e 2026, além do superávit financeiro do fundo para financiar a nova linha especial de crédito. Para o ministro da Fazenda, Dario Durigan, a intenção é construir um texto de consenso sem comprometer o equilíbrio das contas públicas.
4: Fazer com que de fato chegue essa renegociação para os agricultores, que de fato caiba no bolso do agricultor e que de outro lado a gente mobilize os recursos públicos da maneira mais eficiente possível. Estamos todo mundo aqui na mesma página.
3: A possibilidade da edição de uma medida provisória pelo executivo também foi confirmada pelo senador Renan Calheiros.
5: Uma medida provisória com critérios de enquadramento, de juros, de carência e de prazo de 10 anos para pagar.
3: O governo estima um custo de 817 bilhões em 13 anos. Já o relator prevê valor bem menor, em torno de 100 bilhões ao longo de uma década.
1: Os senadores Alci Lucas, do PL do Distrito Federal, criticou a medida provisória que zera o imposto de importação para compras internacionais de até 50 dólares. Segundo o parlamentar, a MP prejudica a indústria brasileira ao reduzir tributos para produtos importados, sem conceder tratamento semelhante aos produtores nacionais.
2: Alci disse que apresentou uma emenda para que os mesmos benefícios concedidos para o imposto de importação sejam também dados aos produtores de calçado ou de vestuário brasileiros, no caso de produtos de até 50 dólares.
6: Essas medidas só beneficiam os trabalhadores chineses, prejudica a nossa indústria. Vamos ter que demitir milhares, milhões de pessoas, exatamente porque ninguém consegue competir com um país que não tem nenhum encargo trabalhista, que não tem os impostos que nós temos aqui no Brasil.
1: Já o senador Paulo Paim, do PT do Rio Grande do Sul, voltou a defender a redução da jornada de trabalho sem corte salarial e o fim da escala 6x1. O parlamentar destacou a PEC de autoria, que prevê a redução para 40 horas semanais, com possibilidade de avançar para 36 horas em etapas futuras.
2: Paim afirmou que a medida já é adotada em diversos países e citou experiências internacionais e recomendações da Organização Internacional do Trabalho. O senador também lembrou que a proposta está pronta para votação no plenário do Senado.
7: Lembro também que países como Portugal, Espanha, França, Bélgica, Alemanha, Chile, Equador já adotaram reduções que variam entre 40 e 36 horas. Na União Europeia, a média é de 36 horas semanais, chegando até em alguns países a 31 horas, como é o caso da Holanda.
1: E o presidente do Senado, Davi Alcolumbre, se reuniu nesta segunda-feira com o presidente do Supremo Tribunal Federal, Edson Fachin, para discutir um futuro anteprojeto de lei sobre a remuneração da magistratura. No encontro, também foram debatidos os salários dos servidores públicos e a necessidade de aperfeiçoar o sistema remuneratório no serviço público.
2: Segundo a presidência do Senado, a preocupação é com o aumento de vantagens extras, como gratificações e abônus, que podem comprometer a transparência e o cumprimento do teto constitucional. Os chefes dos dois poderes decidiram ampliar o diálogo com o Executivo e outras instituições para construir uma proposta sobre o tema.
1: Filhos de mulheres vítimas de feminicídio podem passar a ter mais tempo de proteção financeira do Estado. O Senado deve começar a analisar um projeto que aumenta de 18 para 21 anos a idade máxima para o recebimento da pensão especial destinada a órfãos desse tipo de crime.
2: A proposta busca garantir mais segurança e apoio a jovens que perderam as mães em casos de violência contra a mulher. Repórter Alexandre Campos.
8: Pelo projeto, o pagamento da pensão será extinto quando o filho completar 21 anos de idade ou se estudante aos 24 anos. Os valores serão reajustados anualmente pelo índice oficial da inflação. O valor a ser pago continua a ser de um salário mínimo, só que, ao invés de ser dividido pelo conjunto dos órfãos, esse montante será devido a cada um dos filhos com menos de 21 anos. O critério de renda familiar mensal per capita também sofrerá alterações. Passará de um quarto para metade de um salário mínimo. A autora do projeto, a senadora doutora Eudócia, do PSDB de Alagoas, afirmou que, em média, para cada mulher assassinada por razão de gênero, há dois filhos afetados.
9: A realidade desses órfãos é marcada por múltiplas vulnerabilidades. Além do trauma psicológico decorrente da perda violenta da mãe, frequentemente presenciada, muitas dessas crianças enfrentam instabilidade econômica, mudanças abruptas de residência e, em alguns casos, a separação entre irmãos.
8: O projeto ainda passa a garantir atendimento multidisciplinar para os beneficiários, com apoio psicológico e social contínuo. O texto também veda, sob qualquer hipótese, que a guarda desses menores seja concedida ao agressor, devendo eles ficarem sob os cuidados da família da mãe.
1: E a senadora Damaris Alves, do Republicanos do Distrito Federal, celebrou a sanção da lei de sua autoria, que amplia as ações do SUS no enfrentamento à automutilação e a prevenção do suicídio entre crianças e adolescentes. Segundo a parlamentar, a nova lei é uma resposta ao crescente número de casos de sofrimento mental entre jovens brasileiros.
2: Damaris Alves também defendeu o fortalecimento da rede pública de saúde mental, com a ampliação do CAPS e o aumento de profissionais especializados para garantir atendimento adequado às crianças, adolescentes e suas famílias.
10: A Lei 15.403 chegou para garantir que o Estado faça sua parte, porque o Estado foi lento, porque faltou vaga para um psicólogo ou um psiquiatra. A todos os prefeitos, a todos os governadores, cumpram a lei, abram CAPS, contratem psicólogos, coloquem profissionais de saúde mental nas escolas.
1: Com o avanço das apostas online no Brasil, cresce também a preocupação com o endividamento das famílias e os impactos na saúde mental dos apostadores.
2: Diante desse cenário, o Senado começa a analisar um projeto que restringe a publicidade das bets, especialmente ações de marketing, que podem estimular o jogo compulsivo. Mais detalhes com o repórter Márcio Maturana.
11: Restrição de propaganda de bets em rádio, televisão, uniformes esportivos, eventos culturais, redes sociais, plataformas de streaming e campanhas com influenciadores digitais. Isso é o que prevê um projeto que começou a ser analisado pelo Senado. O texto muda a lei das bets para restringir a publicidade de apostas esportivas e jogos online com foco na saúde mental, proteção do consumidor e da economia familiar. A proposta tem assinatura de 7 senadores, sendo a primeira Damaris Alves, do Republicanos do Distrito Federal.
10: É um projeto construído a várias mãos. Eu só tenho a honra de ser a primeira signatária, mas foi construído com especialista, com a participação de parlamentares, Câmara e Senado, um corpo técnico extraordinário. E a gente está preocupado realmente com essa questão da saúde mental por causa do vício nos jogos de apostas.
11: A iniciativa é da Frente Parlamentar Mista para a Promoção da Saúde Mental, com senadores e deputados. E por isso, outro projeto muito semelhante foi apresentado também na Câmara. O objetivo é que as duas propostas sejam analisadas em paralelo para facilitar uma eventual aprovação em uma das casas.
2: Com edição de Paula Groba e trabalhos técnicos de João Lira, o Jornal do Senado fica por aqui. Acompanhe agora as notícias da Câmara dos Deputados. Boa noite.
1: Uma boa noite e até amanhã.
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13: Presidente anuncia transição de um ano para a redução da jornada de trabalho.
14: Deputados ampliam acesso a novas tecnologias no Sistema Único de Saúde.
13: Câmara autoriza o uso de Fundo de Desenvolvimento Regional por cooperativa.
14: Ministério da Agricultura deverá dar aval para normas que afetam o setor.
13: Boa noite. Os deputados aprovaram proposta que determina a avaliação prévia do Ministério da Agricultura para a emissão de normas ambientais. O repórter Antônio Vital explica o teor da matéria.
15: O plenário da Câmara aprovou o projeto que torna obrigatória a aprovação do Ministério da Agricultura antes da edição de qualquer norma federal que tenha impacto na produção, criação, cultivo, manejo, transporte, processamento ou comercialização de espécie utilizada em atividade produtiva. Isso significa que qualquer norma editada por órgãos ambientais só terá validade se antes for avaliada pelo Ministério responsável pela Agricultura, Pecuária, Pesca, Aquicultura e Florestas. O projeto foi apresentado pelo deputado Pedro Lupion, do Republicanos do Paraná, coordenador da Frente Parlamentar da Agropecuária, e outros 10 deputados de diversos partidos. Uma das justificativas para a aprovação do projeto foi a possibilidade de inclusão da tilápia na Lista Nacional de Espécies Exóticas Invasoras. A lista é definida pela Comissão Nacional de Biodiversidade, a Conabio, um órgão do Ministério do Meio Ambiente que conta com a participação de representantes do Ministério da Agricultura. No ano passado, a Conabio admitiu em nota oficial que a inclusão da tilápia estava sendo analisada, mas que isso não teria impacto na criação da espécie e serviria apenas como referência para medidas de prevenção. O relator, deputado Pezente, do MDB de Santa Catarina, disse que decisões como essa levam insegurança aos produtores.
16: Nós temos uma insegurança jurídica com normas redigidas por burocratas no ar-condicionado, todo mundo enroladinho numa gravata, que tem tirado o sono de muitas famílias. Um exemplo, por exemplo, é essa tal da lista de espécies exóticas invasoras. Já incluíram nessa lista espécies altamente relevantes para a nossa economia. Espécies como a tilápia, espécies também da nossa flora braquiária.
15: A proposta foi criticada pela deputada Érica Cocai, do PT do Distrito Federal. Para ela, priorizar a análise econômica antes da ambiental pode representar risco para a flora e a fauna do país.
17: O que se quer com esse projeto é tirar o poder dos órgãos ambientais, de poder avaliar as políticas acerca da produção agrícola, da produção pecuária, acerca da nossa flora, da nossa fauna. E aqui nós vamos ver que uma espécie animal ou uma espécie vegetal, talvez se chegue à conclusão que ela tem uma capacidade nociva para aquele próprio espaço de flora e de fauna.
15: O projeto que torna obrigatória a aprovação do Ministério da Agricultura antes da edição de qualquer norma que tenha impacto na produção, criação, cultivo ou comercialização de espécie utilizada em atividade produtiva seguiu para análise do Senado. Da Rádio Câmara de Brasília, Antônio Vital.
12: Meio Ambiente.
14: Joaquim Passarinho, do PL do Pará, celebra a aprovação de proposta que altera a classificação de parte da Floresta Nacional do Jamanchi em Novo Progresso. Ele explica que o projeto redefine a área como de uso sustentável, com regras menos rígidas de ocupação e exploração.
13: De acordo com Joaquim Passarinho, a mudança vai contribuir para a regularização de produtores que já vivem e trabalham na região antes da criação da Floresta Nacional. O deputado ressalta que a proposta pode dar segurança às famílias que dependem da produção rural para garantir renda.
14: Já Marina Silva, da Rede de São Paulo, critica a alteração dos limites da Floresta Nacional do Jamanchim e outros projetos que, em sua visão, favorecem quem descumpre a legislação ambiental. Ela defende o aumento da produção sem a derrubada de novas áreas e com a recuperação de regiões degradadas.
13: Marina Silva ressalta a importância da proteção ambiental para o desenvolvimento da agricultura brasileira. A parlamentar afirma que propostas em discussão na Câmara que enfraquecem a fiscalização prejudicam a imagem do país nos mercados internacionais.
12: Economia.
14: Câmara aprova projeto que autoriza o uso de recursos de fundos de desenvolvimento regional por cooperativas. O repórter Marcelo Lascher conta como vai funcionar.
18: A Câmara dos Deputados aprovou o projeto que permite que cooperativas acessem os recursos de 3 fundos públicos de desenvolvimento regional: o do Nordeste, o do Centro-Oeste e o da Amazônia. Os recursos são voltados para investimentos produtivos, infraestrutura e geração de empregos. A proposta já foi aprovada pelo Senado e altera 2 medidas provisórias e uma lei complementar. Segundo a deputada Marussa Boldrin, do Republicanos de Goiás, relatora do projeto na Comissão de Finanças e Tributação, as cooperativas ajudam a canalizar investimentos diretamente para micro, pequenos e médios produtores. A proposta foi defendida pelo deputado Pedro Lupion, do Republicanos do Paraná, coordenador da Frente Parlamentar da Agropecuária.
19: Que nesse caso, o que nós estamos permitindo e dando a possibilidade do cooperativismo também acessar os fundos constitucionais, que são acessados por todas as atividades econômicas, e o cooperativismo, seja ele qual for, em qual ramo for, não só no cooperativismo agropecuário, mas de saúde, de transporte, de trabalhadores, agricultura familiar, ou até mesmo de crédito, possam acessar também os fundos constitucionais.
18: A proposta foi aprovada de maneira simbólica, sem votos contrários e com apoio do governo, como disse o deputado Bongás, do PT do Rio Grande do Sul.
20: O governo também aprova porque ele estende esses repasses também para as cooperativas, que é muito importante que eles possam também alcançar e que isso esteja explícito na lei.
18: O projeto que permite que cooperativas acessem os recursos dos fundos públicos de desenvolvimento do Nordeste, do Centro-Oeste e da Amazônia seguiu para a sanção presidencial e já pode virar lei. Da Rádio Câmara de Brasília, com informações de Antônio Vital, Marcelo Larcher.
12: Desenvolvimento Regional.
13: Defensor Estélio Denner, do União, celebra a decisão da Agência Reguladora de Energia Elétrica que reduziu o reajuste da conta de luz em Roraima. O parlamentar explica que o aumento previsto de 24% caiu para 4% após mobilização da bancada federal do Estado junto à ANEEL.
14: Segundo o defensor Estélio Denner, o recuo é uma conquista de toda a bancada federal de Roraima, que realizou diversas audiências nos últimos meses. Apesar disso, ele afirma que o Estado ainda sofre com tarifas elevadas em comparação com outras regiões do país.
13: Lídice da Mata, do PSB, contesta críticas ao governo da Bahia ao comparar obras e indicadores do Estado com a situação da cidade de Salvador. A deputada afirma que a capital baiana apresenta resultados preocupantes em qualidade de vida, educação e competitividade.
14: Lídice da Mata cita investimentos do governo da Bahia em Salvador, como a ampliação do metrô, a implantação do VLT, a construção de hospitais e escolas de tempo integral. Ela avalia que essas ações mostram avanços do executivo estadual diante dos problemas que persistem na gestão da capital.
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3: Saúde.
4: A Câmara aprovou um projeto que amplia o acesso a novas tecnologias no SUS. A repórter Júlia Lopes tem mais detalhes.
5: A Comissão de Constituição e Justiça da Câmara dos Deputados aprovou um projeto que cria novos modelos de acordos para aquisição de tecnologias em saúde pelo Sistema Único de Saúde, o SUS. A proposta inclui novos medicamentos, produtos, procedimentos e terapias inovadoras. Os chamados acordos de acesso gerenciado serão firmados por meio de contratos específicos com definição de critérios, metas e prazos para o acompanhamento de resultados. Pelo texto, a incorporação dessas tecnologias será feita com base em monitoramento contínuo pelo governo, permitindo o compartilhamento de riscos clínicos e financeiros entre o poder público e as empresas. A avaliação vai considerar critérios como eficácia do tratamento, resultados clínicos reais nos pacientes, segurança da tecnologia, impacto público e também acompanhamento contínuo dos resultados obtidos. O relator da proposta, deputado Diego Garcia, do União do Paraná, afirmou que a medida pode acelerar o acesso da população a tratamentos de alto custo no SUS.
6: Esse talvez seja o ponto mais importante do projeto. Hoje, muitas famílias enfrentam uma longa espera para conseguir acesso a medicamentos e terapias de alto custo no SUS. Com os acordos de compartilhamento de risco, o governo pode incorporar novas tecnologias de forma mais rápida e responsável, acompanhando os resultados reais do tratamento e dividindo riscos financeiros e clínicos.
5: Na prática, a proposta busca ampliar o acesso a tratamentos inovadores, medicamentos de alto custo e tecnologias mais recentes, além de fortalecer a participação de famílias, especialistas e da sociedade civil no processo de avaliação, especialmente em casos de doenças raras. Agora, o projeto que cria novos modelos de acordos para aquisição de tecnologias em saúde pelo SUS deve seguir para o Senado. Da Rádio Câmara de Brasília, Júlia Lopes.
3: Ciência e tecnologia.
7: Coronel Assis, do PL de Mato Grosso, critica o decreto sobre a fiscalização do ambiente digital, argumentando que medidas sobre a regulação das redes devem ser debatidas pelo Congresso. Segundo ele, há risco à liberdade de expressão e à ampliação do controle sobre conteúdos.
4: Coronel Assis também defende a redução da maioridade penal e afirma que a medida é necessária para enfrentar a impunidade. O deputado sustenta que a proposta representa uma prioridade no debate sobre segurança pública.
3: Comissões.
7: Comissão aprova incentivos para ampliar a participação das mulheres na iniciação científica.
4: A repórter Mônica Tati explica detalhes do projeto que está em discussão na casa.
8: Projeto aprovado pela Comissão de Educação incentiva a participação feminina nas áreas de ciência, tecnologia, engenharia, matemática, química, física e tecnologia da informação. A proposta prevê a implementação em duas áreas, na educação básica, com programas específicos para gerar o interesse das meninas nas ciências, e na educação superior, com mecanismos que ajudem as mulheres que foram mães ou são cuidadoras a concluir seus estudos na educação superior. Também está prevista a criação de um regime especial de avaliação da produção acadêmica das docentes mães ou que cuidam de parentes diretos com deficiência ou doença grave. A relatora na comissão, a deputada Franciane Baier, do Republicanos do Rio Grande do Sul, acredita que os estímulos podem reduzir as barreiras que fazem com que muitas mulheres desistam de atuar em uma área que ainda é vista como tipicamente masculina.
9: E nós sabemos que a mulher acaba sendo muitas vezes a responsável pelo cuidado com a casa e com a família, e muitas vezes esses prazos legais de conclusão do curso ou até análise do currículo e dos trabalhos apresentados para ingressar em alguma carreira que é científica é prejudicado.

0: Nesse ponto, a proposta que traz incentivos para ampliar a atuação das mulheres na área científica ainda será votada pela Comissão de Constituição e Justiça e pelo Plenário da Câmara antes de virar lei. Da Rádio Câmara de Brasília, Mônica Tati.
1: Justiça. Inácio Arruda, do PCdoB do Ceará, acusa setores da oposição de hipocrisia diante das investigações sobre as irregularidades envolvendo o Banco Master. O parlamentar cobra uma apuração rigorosa e a punição de todos os responsáveis por eventuais desvios de recursos.
2: Na visão de Inácio Arruda, grupos extremistas e conservadores utilizam discursos moralistas para tentar encobrir crimes históricos no sistema financeiro. Na visão dele, o esclarecimento dos fatos fortalece o campo democrático no Brasil.
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1: Presidência. Diminuição da jornada semanal para 40 horas passará por transição de um ano, segundo anunciou o presidente da Câmara em entrevista acompanhada pelo repórter Luiz Gustavo Xavier.
4: O presidente da Câmara, Hugo Mota, anunciou nesta segunda-feira em entrevista coletiva que o relatório final da proposta de emenda à Constituição, que elimina a escala de trabalho 6x1, terá um ano de transição para reduzir a jornada de 44 horas para 40 horas semanais.
5: 60 dias após a promulgação da PEC. E após 12 meses, mais 2 horas. Então a transição se dará dentro de um ano, não mais do que isso. Dá um tempo para que os setores possam se organizar.
4: Mota declarou que a redução da jornada de trabalho é um dos 3 pontos que considera inegociáveis na PEC. Os outros 2 seriam o fim da escala 6x1 e a proibição da redução salarial.
5: Nós partimos do princípio que esses 3 pontos são inegociáveis para a Câmara dos Deputados, são também pontos inegociáveis para o governo e nós temos ampla convergência nessas 3 situações que trazem para o trabalhador brasileiro, para a trabalhadora brasileira, uma nova realidade depois da aprovação dessa proposta.
4: Segundo o presidente da Câmara, o texto está sendo ajustado para regras de servidores públicos, prestadores de serviços para entes públicos e microempreendedores individuais, os MEIs. Hugo Mota também conversou hoje com o presidente da República, Luiz Inácio Lula da Silva, sobre o reajuste de valor para microempreendedores individuais, os MEIs, e destacou que Lula está sensível à proposta. Da Rádio Câmara de Brasília, Luiz Gustavo Xavier.
1: Trabalho.
2: Ao apoiar a proposta que reduz a jornada de trabalho, Paulo Lemos, do PT, reitera que a bancada do Amapá não apoiou emendas que desidratam o projeto original. O deputado alerta que a população acompanha de perto a posição dos parlamentares sobre o fim da escala 6x1.
1: Na opinião de Paulo Lemos, a redução da jornada semanal é uma demanda da classe trabalhadora que enfrenta rotinas cansativas e transporte público. Segundo ele, pesquisas apontam ampla aprovação popular à medida.
2: Tadeu Venere, do PT do Paraná, convoca os eleitores a pressionar os deputados pela aprovação do fim da escala 6x1. Ele alerta que a comissão especial que analisa a proposta precisa acelerar a votação da matéria original para que o plenário delibere sobre o tema.
1: Tadeu Venere critica a emenda ao texto que prevê compensação a empresas e pode ampliar a jornada para até 52 horas semanais. Ele argumenta que a pressão sobre o Congresso pode garantir mais tempo de descanso e melhor qualidade de vida para os trabalhadores brasileiros.
2: Luiz Carlos Raule, do Podemos do Paraná, questiona os efeitos da redução da jornada de trabalho sobre as micro e pequenas empresas. Ele alerta que mudanças nas regras trabalhistas precisam considerar os impactos sobre os empregadores e a geração de empregos.
1: Luiz Carlos Raule critica o desempenho econômico e social do Brasil nas últimas décadas e afirma que o país enfrenta dificuldades em indicadores como renda, emprego e segurança pública. O parlamentar também faz críticas à condução das políticas econômicas nacionais.
2: Heloísa Helena, da Rede do Rio de Janeiro, faz um apelo para que o Congresso derrube o veto ao projeto que permite o aproveitamento de trabalhadores concursados no setor elétrico após privatizações. Ela sustenta que esses profissionais possuem conhecimento estratégico estratégico para o funcionamento do sistema.
1: De acordo com a Heloísa Helena, as privatizações no setor já causaram impactos negativos na Companhia Hidrelétrica do São Francisco. Ela pede que o governo libere a base aliada para garantir o direito dos trabalhadores de forma soberana.
2: Termina agora o jornal Câmara dos Deputados, com trabalhos técnicos de Everson Urani e a apresentação de Márcio Aquiles Sardi e Val Monteiro. Boa noite.
1: Você ouve as notícias do Tribunal de Contas da União. Boa noite.
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6: 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Boa noite.
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1: 20 horas e 14 minutos.
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0: 20h30.
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1: Quero dedicar essa música para Marcela e para Antônia, que estão em casa dormindo, porque tem aula.

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2: 20h48.
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0: 21h03.
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